0: 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Amém.
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3: Boa noite.
4: Boa noite para você que nos acompanha em todo o país.
3: Segunda-feira, 15 de junho de 2026.
4: Vamos ao destaque do dia: transporte público coletivo.
3: Novo marco regulatório é sancionado pelo presidente Lula.
4: Ele muda as formas de financiamento do sistema e moderniza a regulação sobre as empresas que operam para melhorar a qualidade do serviço.
3: Na nossa entrevista do dia, nós conversamos com o secretário nacional de mobilidade urbana, Marcos Daniel. Dos Santos.
5: A gente tem nessa norma, ela abarca desde uma linha de trem ao metrô, a um corredor de ônibus, a um ônibus convencional, a um micro-ônibus, a serviços de barca. Então, precisa de diretrizes nacionais para que a população possa ser atendida com a qualidade que merece.
4: Você vai ouvir também, presidente Lula chega à França para participar da reunião do G7.
3: O presidente já teve hoje reuniões com os presidentes da Suíça e da França.
4: E vai discutir nos próximos dias a reforma de organismos como a OMC, regulação da inteligência artificial e regras para exploração de minerais raros.
3: E ainda, educação.
4: Estão abertas as inscrições para o Sisu Mais, uma nova oportunidade para quem fez o Enem e não foi selecionado na etapa regular. Gabriela Noronha.
6: Será uma espécie de repescagem das vagas que não foram preenchidas na etapa regular. Estão sendo ofertadas 9.436 vagas em 532 cursos.
3: E desenrola Fies, já renegociou 5 bilhões e 300 milhões em dívidas de ex-estudantes, com descontos de até 99%.
4: Hoje, na apresentação da Voz do Brasil, Mariana Jungmann e Luciano Seixas.
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4: O presidente Lula já está na França, onde participa como convidado do encontro do G7, formado por Alemanha, Canadá, Estados Unidos, França, Itália, Japão e Reino Unido, principais economias desenvolvidas do mundo.
3: Além de reuniões bilaterais, o presidente vai levar a contribuição brasileira para diversos temas discutidos pelo G7.
4: A repórter Luana Karen está lá na França, mas devido ao fuso horário de 5 horas a mais por lá, nós conversamos com ela mais cedo sobre as agendas do presidente. Vamos ouvir.
3: Oi, Luana, boa noite para você aí na França. Você está na cidade de Evian-le-Bain, né? O presidente Lula chegou à cidade hoje, mas antes ele passou por Genebra, capital da Suíça.
4: E ele já teve também os primeiros encontros bilaterais, né, com os presidentes da Suíça e da França. Conta pra gente como foram esses encontros, Luana. Boa noite.
7: Boa noite, Luciana e Mariana. Boa noite aos ouvintes da Voz do Brasil. É isso mesmo, a reunião de cúpula do G7 acontece em Evian-le-Bain, cidade francesa onde eu estou, situada às margens do Lago Léman, no leste da França. Antes de chegar aqui, ainda em Genebra, Lula teve uma reunião bilateral com o presidente da Suíça, Guy Parmelin. Eles falaram sobre comércio e se comprometeram a trabalhar para diversificar a pauta de exportações entre os dois países. À tarde, já aqui em Evian-le-Bain, o presidente Lula teve um encontro bilateral com o presidente da França, Emmanuel Macron. Os dois presidentes reiteraram os avanços positivos da cooperação em defesa, em especial o sucesso do Programa de Desenvolvimento de Submarinos, o PROSUB.
3: Luana, essa é a 10ª vez que o Brasil participa como convidado da reunião do G7. Quais são os temas que estão em destaque esse ano?
7: Pois é, Mariana, o encontro em Evian acontece logo após o anúncio do acordo de paz entre Estados Unidos e Irã, tema que deve fazer parte das discussões aqui. Além, claro, da guerra entre Ucrânia e Rússia. Também haverá espaço para conversas sobre disputas econômicas entre as grandes potências, segurança, saúde e inteligência artificial. O Brasil vai participar de 2 sessões plenárias no fórum. Na primeira, dedicada às parcerias internacionais para o desenvolvimento, Lula deve defender a manutenção dos recursos destinados à ajuda oficial aos países mais pobres. Na segunda sessão, com a presença brasileira, o debate será sobre crescimento econômico equilibrado. Neste tema, Lula deve voltar a defender a reforma das instituições internacionais criadas após a Segunda Guerra Mundial. É o que se costuma chamar de sistema de governança global, como os órgãos da ONU, a Organização Mundial do Comércio e outros. O Brasil vem defendendo que o formato desses organismos foi feito num outro contexto de mundo, em que existiam menos países. E daí a necessidade de reformas para aumentar a representatividade, especialmente no sul global. O secretário de Assuntos Econômicos e Financeiros do Ministério das Relações Exteriores do Brasil, embaixador Felipe Fox Drummond, explicou a postura do Brasil.
8: Como é que você tem um crescimento equilibrado com as estruturas de governança não reformadas? Um exemplo clássico disso é a OMC. Nós estamos fazendo um grande esforço, o Brasil, em conjunto com diversos outros países, para fazer uma reforma da OMC, e a reforma da ONU, das Nações Unidas, também é algo que cabe nesse texto.
4: Luana, o que deve sair de prático nessa reunião do G7?
7: Olha, Luciano, do encontro aqui em Evian, devem sair 7 documentos com assuntos considerados prioritários pela presidência francesa. Entre eles está o combate ao narcotráfico, as questões de saúde e proteção online de menores de idade. O Brasil não participa das negociações finais desses textos, mas foi convidado a enviar contribuições. Outro tema considerado prioritário pela presidência francesa é a discussão sobre minerais críticos. E a posição brasileira é que os países produtores não devem se limitar a apenas exportar matéria-prima, mas também desenvolver cadeias produtivas locais capazes de agregar valor aos produtos, o que leva a mais geração de emprego e renda para a população. Também haverá um almoço na quarta-feira de trabalho entre os líderes do G7 e CEOs de empresas de inteligência artificial. O presidente Lula retorna ao Brasil na quarta-feira. Mariana e Luciano.
3: Obrigada, Luana. Karen, bom trabalho aí na cobertura da reunião de cúpula do G7 na França.
4: Neste fim de semana, o presidente Lula assinou a sanção de uma nova lei que vai promover mudanças profundas na gestão do transporte público em todo o país.
3: O novo marco legal do transporte público coletivo urbano vai modernizar o sistema e melhorar as formas de financiamento, que deixarão de ser ancoradas apenas na tarifa paga pelo passageiro.
4: Além disso, a regulação sobre as operadoras também será aprimorada, resultando em mais qualidade no serviço prestado.
3: Para explicar essas mudanças, nós conversamos hoje mais cedo com o secretário nacional de Mobilidade Urbana do Ministério das Cidades, Marcos Daniel de Souza Santos. Acompanhe. Olá, secretário. Vamos começar explicando para o nosso ouvinte o que é esse novo marco legal. Ele, pelo que eu entendi, ele dá diretrizes gerais, né, sobre todo o funcionamento do sistema de transporte público coletivo. Financiamento, planejamento de linhas, integração regional. O senhor pode explicar melhor para a gente?
9: Olá, Mariana, Luciano, tudo bom? Obrigado aí pela oportunidade da gente explicar um pouco sobre o marco legal que foi aprovado e sancionado nesse final de semana pelo presidente Lula. Esse texto de lei é muito importante porque quem faz acontecer o transporte público são os municípios nos seus territórios e os governos do Estado, né? E há uma necessidade muito grande da gente fazer esse serviço melhorar no país, se expandir. E para isso ele precisa de normas e regras nacionais, que é a função da União. Então a lei ela cumpre esse espaço aí de atualizar, né, as normas para os municípios prestarem esse serviço para a população, prestarem com qualidade, financiar, organizar o serviço de transporte público. Parece simples, mas a gente tem nessa norma, ela abarca desde uma linha de trem ao metrô, a um corredor de ônibus, a um ônibus convencional, a um micro-ônibus, a serviços de barca. Então, o transporte público acontece de várias formas, em vários modos, em vários territórios, e precisa de diretrizes nacionais para que a população possa ser atendida com a qualidade que merece.
4: Um dos focos principais da nova lei é a questão do custeio, né? Ela propõe que esse custeio tenha outras fontes além da tarifa paga pelos passageiros. E também muda essa lógica, né, de preço dividido pela quantidade de passageiros transportados. Não é isso, secretário?
9: Exatamente. A norma propõe a gente olhar o serviço de transporte, todos os modos, no território. Avaliar quanto custa, se ele é adequado, se está nas condições de qualidade para atender a população. E a partir desse custo, a gente entender que o poder público vai manter esse serviço funcionando com receitas que vêm da tarifa, mas que no passado dependia somente da tarifa e agora é possível colocar outras fontes de recursos para manter esse serviço e manter a qualidade. Então ele traz essa segurança jurídica para que os novos contratos e até os contratos que já existam consigam olhar qualidade, oferta e equilíbrio econômico de quem vai manter esses serviços, os operadores privados ou até operadores públicos. Então fica claro agora que para manter um serviço tão importante, não dá para depender somente da tarifa. Precisa vir outras fontes de recursos que o poder público tem que se organizar e para isso precisa ser dado muita transparência e controle social.
3: É, inclusive tem uma lógica também de, por exemplo, deixar de cobrar pelo passageiro em si e passar a cobrar por quilômetro rodado, né? Isso tem a ver com uma preocupação que essa nova lei tem em favorecer o atendimento em regiões periféricas, em linhas que tradicionalmente são negligenciadas pelos operadores, porque elas não são tão rentáveis assim. Essa mudança aí de paradigma, de forma de cobrança, ela também ajuda nesse aspecto.
9: Exato. A lei ela traz o princípio da universalização, ou seja, levar o serviço público, que é o serviço de transporte, a todo o território. Como ele é um direito social, a gente tem que olhar muito para quem realmente mais precisa, as populações mais vulneráveis, afastadas, que não têm condição, muitas vezes, de acessar oportunidades nas cidades. Então, a gente precisa repensar a rede de transporte, esse serviço, as linhas, os sistemas de trilho para atender essa população e não depender somente da tarifa, porque senão você vai numa lógica de só vou onde tem passageiro que consegue pagar tarifa e se você não consegue ter essa arrecadação, você não vai ampliando a oferta do serviço público. Então é importante o poder público entender que ele precisa agora se organizar, o executivo, o legislativo e o próprio judiciário entendendo a importância do transporte público para levar esse serviço a toda a população do território, principalmente para quem mais precisa.
4: Outra inovação da lei é a associação de instrumentos urbanísticos e tributários com o serviço de transporte público. Quer dizer, um grande empreendimento urbano, por exemplo, teria que fazer investimentos no transporte público. É isso, secretário?
9: A gente tem que entender que o transporte ele ocorre no território da cidade, né? E tem locais que têm uma maior demanda e outras não, e existe um impacto dos empreendimentos. A lógica muitas vezes é uma lógica viária de fluidez do trânsito e é compreensível ter isso. Mas a gente pode ter empreendimentos que pensem que quem vai acessá-los vai por meio do transporte público. Isso traz uma economia para a cidade como um todo, né? Então a gente tem que olhar a coletividade. O transporte público tem que ser pensado dessa forma. A gente vive num território de uma cidade utilizado ali por muitas pessoas. E o transporte, no nome já diz, coletivo, é para todo mundo. Então, quando a gente pensa o desenvolvimento das nossas cidades com o transporte, a gente tem que pensar os empreendimentos também com o olhar do usuário do transporte público e de toda a população.
3: É, se pensa no estacionamento, né, tem que pensar também na chegada do ônibus, enfim, do metrô.
9: Exatamente.
3: Agora,
9: eu acho que esse princípio é importante, de fato, para quem está planejando as cidades, né? É um olhar a mais, né? De não só pensar no trânsito, mas também pensar no transporte público.
3: Agora, secretário, para a gente encerrar, é importante a gente lembrar que tudo isso é feito com diretrizes do governo federal, mas executado mesmo por estados e municípios lá na ponta, né? Ou seja, a gestão de todos esses instrumentos legais que essa nova lei traz, ela vai ser feita pelas prefeituras para favorecer o transporte local.
9: Exato. A titularidade, que a gente chama, né, quem realmente vai dizer qual é a linha que vai atender aquele bairro, é quem vive naquela cidade. São as prefeituras com participação da sociedade. É ali que a gente tem que discutir realmente se o serviço está atendendo a população ou não. O governo federal dá diretriz, mas ele também entra financiando, dando assistência técnica, induzindo, que tem esse poder de fazer. Então, ele tem um papel também nessa lei, que é de dar esse suporte aos municípios e às regiões metropolitanas, mas esse protagonismo fica ainda com quem vive no território. A gente entende que é importantíssimo. E o marco legal coloca isso. escutam a nível local, cobrem a nível local, venham também cobrar a nível de governo federal, mas entendo que as soluções vão partir de quem vive nos territórios.
4: Nós conversamos com o secretário nacional de mobilidade urbana, Marcos Daniel dos Santos. Muito obrigado, secretário, pela entrevista aqui à Voz do Brasil.
9: Eu que agradeço a oportunidade.
3: Mais de 9 mil vagas de graduação em universidades públicas.
4: Estão abertas essa semana as inscrições para o Sisu Mais, que vai preencher as vagas remanescentes da etapa regular do Sisu.
3: É a primeira vez que uma seleção desse tipo será realizada pelo MEC.
6: Os estudantes interessados em ocupar uma vaga em um curso de graduação em uma instituição pública de ensino superior terão mais uma oportunidade com o Sisu Mais. Será uma espécie de repescagem das vagas que não foram preenchidas na etapa regular do Sistema de Seleção Unificada 2026. É a primeira vez que o Ministério da Educação realiza o Sisu Mais. Estão sendo ofertadas 9.436 vagas em 532 cursos. Quem for classificado começa a estudar no segundo semestre. De acordo com o MEC, a adesão é voluntária. Cada universidade decide se participa e quais cursos disponibiliza. As inscrições para o Sisu Mais começaram nesta segunda-feira e vão até a próxima sexta-feira, 19 de junho, no site sisualuno.mec.gov.br. Ao acessar o sistema, deve ser feito login da conta gov.br. O candidato poderá escolher até duas opções de curso, turno, local de oferta e instituição. Para se inscrever, o estudante precisa ter participado de uma ou mais edições do Exame Nacional do Ensino Médio nos últimos 3 anos e ter concorrido a vagas na etapa regular do Sisu 2026. Para a seleção, será considerada a edição do Enem com melhor média ponderada. Os resultados saem no dia 24 de junho. Gabriela Noronha para a Voz do Brasil.
4: Alívio no bolso de estudantes que renegociaram dívidas pelo Desenrola Fiéis.
3: Após 30 dias de operação, o Ministério da Educação já contabilizou mais de 100 mil acordos firmados, o equivalente a 5 bilhões e 300 milhões de reais de dívidas renegociadas.
4: Aqueles que têm contratos firmados até 2017 e ainda não participaram podem aderir até o dia 31 de dezembro.
10: Após um mês de lançamento, o Desenrola Fiéis já implementou 100.209 renegociações de contratos do Fundo de Financiamento Estudantil, o Fiéis. Isso equivale a 5 bilhões e 300 milhões de reais em dívidas renegociadas em todo o país. O saldo das dívidas foi reduzido para 1 bilhão e 130 milhões de reais. Esse resultado reflete a adesão dos estudantes ao programa, que possibilita descontos de até 99% sobre o valor consolidado da dívida, conforme o perfil do contrato e o tempo de inadimplência. O Desenrola Fiéis tem potencial para beneficiar mais de 1 milhão de estudantes com contratos firmados até 2017 e que estavam na fase de amortização em 4 de maio de 2026. O prazo para aderir à renegociação vai até 31 de dezembro de 2026. Basta acessar os canais digitais dos agentes financeiros responsáveis pelo contrato. Com a confirmação do pagamento, ocorre a retirada do nome do estudante e dos fiadores dos cadastros de inadimplência. Com locução de Thaís Vitória, reportagem Daniele Popov.
3: Na sexta-feira, nós falamos aqui na Voz do Brasil sobre o Move Brasil Entregadores Move Brasil Entregadores e Moto App, que vai facilitar a aquisição de bicicletas elétricas e motos para quem trabalha com entregas por aplicativos.
4: Mas o Move também está avançando em outras frentes.
3: No braço do programa voltado para aquisição de caminhões e ônibus, os financiamentos já estão sendo aprovados.
4: Só da linha do BNDES já foram contratados 3 bilhões de reais.
11: Modernizar a frota nacional de veículos pesados, de cargas e passageiros. Com esse objetivo, o governo do Brasil disponibilizou 21 bilhões de reais em crédito para financiamento desses veículos, dentro do programa Mover Brasil caminhões e ônibus. A maior parte dos recursos será liberada via Tesouro Nacional. Somente dos recursos liberados via Banco Nacional de Desenvolvimento Econômico e Social, o BNDES, já foram contratados 3 bilhões de reais desde o fim de maio. O diretor de Desenvolvimento Produtivo, Inovação e Comércio Exterior do BNDES, José Luiz Gordon, fala sobre o andamento do programa.
12: Essa linha já está disponível, já está sendo utilizada. Taxa de juros ali que variam entre 11% e 12% ao ano, um instrumento que ajuda muito a capacidade de investimento, a renovação de frota, uma frota mais nova, mais eficiente ambientalmente.
11: A linha de crédito do BNDES já contabiliza quase 5 mil operações em 1.056 municípios de todas as regiões do país. A média por operação foi de R$1.300.000, sendo a maior parte destinada aos donos de frotas. Mas também já foram aprovados 43 milhões de reais para clientes autônomos em 104 operações. O caminhoneiro e diretor da Confederação dos Trabalhadores em Transportes Logísticos, Carlos Alberto Littdemer, fala dos pontos positivos da medida.
13: Um fundo garantidor, ele dá condição de que aquele caminhoneiro que não tenha um score ideal para o banco, né, ou não tenha as garantias necessárias para que realmente ele possa dar uma melhorada. Senão, fora isso, ele jamais conseguirá fazer qualquer forma de investimento. O alongamento do prazo, né, ele também é um facilitador, né?
11: As condições de financiamento variam conforme o perfil do beneficiário. Para transportadores autônomos, o prazo é de 120 meses, com 12 meses de carência. Para empresas de carga, o prazo para pagamento pode chegar a 60 meses, com 6 meses de carência. Já para empresas do setor de transporte de passageiros, o prazo é de 120 meses, também com 6 meses de carência. O programa prevê um limite de crédito de até 50 milhões de reais por cliente. Reportagem Cleide Lopes.
3: O governo do Brasil abriu crédito extraordinário de mais de 337 milhões de reais para intensificar a proteção florestal e o monitoramento ambiental.
4: A medida provisória foi publicada hoje e a verba vai ser executada pelo IBAMA e pelo ICMBio.
3: Do total, quase 195 milhões serão destinados para ações de prevenção e controle de incêndios florestais em áreas federais prioritárias e fiscalização ambiental.
4: Os recursos serão utilizados para despesas como mobilização de equipes, remuneração de brigadistas temporários e aquisição de equipamentos de proteção individual.
3: Foi incorporado ao SUS um novo tratamento para um tipo agressivo de leucemia.
4: E deve estar disponível aos pacientes no prazo de 6 meses.
14: A leucemia mieloide aguda é um tipo de câncer agressivo que afeta os glóbulos brancos na medula óssea. Entre os principais sintomas estão cansaço, anemia, infecções frequentes, perda de peso, febre, falta de ar, hematomas e sangramentos. Os pacientes do Sistema Único de Saúde com esse diagnóstico e que não podem se submeter à quimioterapia intensiva passam a contar a partir de agora com uma nova opção de tratamento. Trata-se da combinação de dois medicamentos, venetoclax com azacitidina, incorporada ao SUS pelo Ministério da Saúde. O tratamento é indicado para pacientes adultos com leucemia mieloide aguda recém-diagnosticada. A medida beneficia principalmente pessoas idosas ou com condições de saúde que dificultam um tratamento convencional. A previsão do governo federal é que a nova terapia esteja disponível na rede pública em até 180 dias. Natália Kuzlik, para a Voz do Brasil.
3: Para ajudar no combate a crimes digitais contra crianças e adolescentes, foi criado um canal de denúncias pela Agência Nacional de Proteção de Dados.
4: O novo canal busca facilitar o recebimento de relatos sobre violações de direitos por parte das plataformas na internet, como falhas na aferição de idade e ausência de segurança por padrão.
3: Os relatos devem ser de casos específicos e não genéricos e relacionados ao descumprimentos administrativos previstos no Estatuto Digital da Criança e do Adolescente.
4: O objetivo objetivo é ajudar no monitoramento e fiscalização de plataformas digitais e empresas que atuam no ambiente virtual.
3: Para denunciar, basta preencher o formulário disponível na plataforma da agência em www.gov.br/ANPD.
4: Começou hoje o pagamento do abono salarial para os trabalhadores nascidos em julho e agosto.
3: Mais de 4 milhões de trabalhadores vão receber ao todo 5 bilhões e 500 milhões de reais com pagamentos realizados pela Caixa Econômica Federal.
4: O benefício varia de R$ 136 a R$ 1.621, de acordo com a quantidade de meses trabalhados no ano base 2024.
3: Tem direito ao abono aqueles que receberam remuneração média de até R$ 2.766 com cadastro no PIS/PASEP há pelo menos 5 anos.
4: Os valores ficam disponíveis para saque até o encerramento do calendário, em 30 de dezembro de 2026.
3: E essas foram as notícias do Governo do Brasil.
4: Uma realização da Secretaria de Comunicação Social da Presidência da República.
3: Com produção da empresa Brasil de Comunicação.
4: Fique agora com as notícias do Poder Judiciário e do Congresso Nacional. Boa noite.
3: Boa noite para você e até amanhã.
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16: Supremo Tribunal Federal valida a inclusão automática de novos servidores federais em plano de previdência complementar. Para o STJ, citação de empresa estrangeira por meio de representante no Brasil exige prova da representação. Oiapoque recebe ação itinerante da Justiça do Trabalho com serviços gratuitos à população. Boa noite, eu sou Walter Lima. O Supremo Tribunal Federal validou a inclusão automática de novos servidores federais em plano de previdência complementar. O plenário considerou que a regra é constitucional e não afasta o direito de escolha do servidor, que pode ser exercido posteriormente. Marcela Luiza.
17: Ao analisar o caso, o relator ministro Nunes Marques entendeu que a facultatividade prevista na Constituição está preservada, já que o servidor tem liberdade para decidir se deseja ou não permanecer no sistema. O ministro destacou que a legislação garante o cancelamento da inscrição a qualquer momento e prevê a devolução das contribuições com correção monetária nos casos de desistência em até 90 dias.
16: É nula a citação de empresa estrangeira por meio de suposta representante nacional sem prova concreta dessa representação. Essa decisão é do STJ, Fátima Uchoa.
18: A quarta turma do STJ deu provimento ao recurso especial da companhia coreana Hyundai Corporation para declarar nulos os atos processuais praticados desde a citação realizada por meio da Hyundai Caoa do Brasil em ação de cobrança, rescisão contratual e indenização ajuizada por empresa brasileira que alega não ter recebido acessórios de telefonia celular pelos quais pagou. A Justiça do Rio de Janeiro considerou válida a citação, mas o STJ entendeu que esse ato só seria válido se a representação tivesse sido comprovada, o que não ocorreu. Assim, sem representante formal confirmado, a Hyundai deveria ser citada diretamente na Coreia do Sul por carta rogatória. O voto que prevaleceu no julgamento foi o da ministra Isabel Galotti.
16: Equipes da Justiça do Trabalho e de órgãos parceiros chegam ao município de Oiapoque, no extremo norte do Amapá. É a itinerância Cidadania Aqui com Você, para atender as aldeias indígenas. Rafael Silva.
19: As ações vão ocorrer de quarta a domingo. Primeiro na aldeia Manga. Sábado e domingo será a vez da aldeia Espírito Santo. Pela Justiça do Trabalho, além de receber orientações, os moradores da região também vão poder denunciar e resolver questões trabalhistas e previdenciárias e até solucionar conflitos. Mas vai ter também outros serviços, como emissão de documentos, orientações jurídicas diversas e atendimento na área da saúde.
16: Quatro legendas exibem propaganda partidária nesta semana. Programas vão ao ar na terça, quinta e no sábado, entre 19h30 e 22h30. Mariana Fabri.
20: Nesta semana, o Partido dos Trabalhadores, o Partido Liberal, o Partido Comunista do Brasil e o Partido Social Democrático exibem propaganda partidária nas emissoras de rádio e televisão. O tempo de propaganda depende do número de deputados federais eleitos pelo partido nas eleições gerais de 2022. Por isso, PT, PL e PSD têm direito a 10 minutos cada. Já o PCdoB conta com 5 minutos. A propaganda partidária promove o programa e as atividades do partido e divulga o posicionamento sobre temas políticos e sociais. Em anos eleitorais, como 2026, esse tipo de propaganda só é transmitida no primeiro semestre.
16: Governo Federal e FUNAI pagarão 10 milhões de reais por violações contra indígenas na década de 70 em Mato Grosso. A sentença também determinou a conclusão da demarcação em até 2 anos. Vanessa Pereira.
21: Depois de 50 anos, o
16: de reais por violações contra indígenas na década de 70 em Mato Grosso. A sentença também determinou a conclusão da demarcação em até 2 anos.

0: milhões de reais. A conclusão da demarcação das terras em até 2 anos e um pedido público de desculpas.
1: 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Boa noite.
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1: Eu sou Paula Groba.
2: E eu sou Ricardo Nakaoka.
1: E estes são os destaques de hoje do Jornal do Senado, que começa agora.
2: Senado pode analisar compensação para médico que prestar assistência durante voo.
1: Projeto endurece punição para quem induz crimes em escolas e shoppings.
2: Bombeiros podem passar a receber recursos de emendas da saúde.
1: Boa noite.
2: Boa noite.
1: Uma emergência médica a 10 mil metros de altura pode transformar um voo tranquilo em uma corrida contra o tempo. Nessas horas, a ajuda de um médico entre os passageiros pode fazer toda a diferença.
2: Para reconhecer esse trabalho voluntário, o Senado pode analisar um projeto que prevê algum tipo de compensação aos profissionais que prestarem socorro durante viagens aéreas. Os detalhes com o repórter Alexandre Campos.
3: Autor do projeto, o senador doutor Irã, do PP de Roraima, lembrou que o médico que presta assistência ainda é obrigado a preencher formulários após o pouso do avião com informações sobre os procedimentos adotados durante o voo. Pela proposta, a companhia aérea vai ter duas opções: inserir no seguro que é obrigada a contratar uma cláusula prevendo a compensação ao profissional da saúde que agir nessas situações, ou, por conta própria, oferecer algum tipo de ressarcimento, como pagamento em milhas ou upgrade em viagem futura.
4: Você sabe que nós temos uma população que tem envelhecido muito, e quanto mais envelhecemos, mais agravos nós ficamos suscetíveis. E muitas vezes a gente encontra pessoas idosas que às vezes não tomaram suas medicações antipertensivas, suas medicações para controlar sua glicose, enfim, o que torna muito frequente a necessidade de um atendimento médico nos aviões.
3: Na justificativa de seu projeto, o doutor Irã, que é médico, lembrou que o Conselho Federal de Medicina confirmou o entendimento de que é devido a algum tipo de compensação ao profissional pela prestação de socorro durante voos.
1: E o senador Eduardo Girão, do Novo do Ceará, lamentou a morte de 7 jovens atletas cearenses em um grave acidente ocorrido na rodovia estadual ao CE-187. Durante a sessão de hoje no Senado, ele pediu um minuto de silêncio em homenagem aos jogadores de basquete falecidos.
2: Girão lembrou que os jovens participam da Copa Sobral de basquete e regressavam para Juazeiro do Norte quando o ônibus em que viajavam tombou às margens da rodovia.
5: Neste momento de profunda dor, eu quero manifestar minha solidariedade às famílias das vítimas e aos feridos que seguem recebendo atendimento médico e a toda a comunidade esportiva cearense.
1: O senador Isalci Lucas, do PL do Distrito Federal, alertou para o crescente endividamento das famílias brasileiras. Segundo o parlamentar, o número de pessoas com dívidas e restrições de crédito atingiu níveis recordes. Ele afirmou que a situação afeta principalmente as camadas de menor renda e defendeu uma reflexão sobre o alto custo do crédito no país.
2: Para Isalci, os juros elevados comprometem o orçamento familiar, dificultam o planejamento financeiro e limitam as perspectivas de crescimento econômico e social. Segundo ele, nenhum país consegue crescer de forma sustentável.
6: O grande problema do Brasil não é o tamanho da dívida. O grande problema do Brasil é o custo da dívida, é o preço do dinheiro, é o crédito caro, é o juro excessivo.
1: Na mesma linha, a senadora Zenaide Maia, do PSD do Rio Grande do Norte, voltou a defender medidas para reduzir o endividamento das famílias brasileiras. A parlamentar criticou as altas taxas de juros cobradas em operações de crédito, especialmente no cartão de crédito e no cheque especial, e argumentou que o comprometimento da renda dos brasileiros está diretamente relacionado ao elevado custo do crédito.
2: Zenaide Maia também pediu a aprovação da proposta de emenda à Constituição que limita os juros do cartão de crédito e do cheque especial a até 3 vezes a taxa Selic. Ela, que é autora da iniciativa, afirmou que a proposta ajudaria a conter o crescimento da

0: a inadimplência e a reduzir o impacto dos juros sobre o orçamento familiar. A PEC está em análise na Comissão de Constituição e Justiça.
1: Com a aprovação da nossa emenda, vamos frear essa bola de neve, pela qual os altos juros dificultam o pagamento e aprofundam a inadimplência.
2: Crianças e adolescentes precisarão de autorização judicial para exposição comercial nas redes sociais.
0: A determinação está no ECA Digital. Foi regulamentada pelo Conselho Nacional de Justiça e mira os chamados influenciadores mirins. Repórter Raíssa Abreu.
3: A norma do Conselho Nacional de Justiça determina que o juiz avaliará, por exemplo, se a atuação da criança ou adolescente nas redes é compatível com sua idade, suas atividades escolares e sua fase de desenvolvimento. O ECA Digital, que entrou em vigor em março, criou responsabilidades compartilhadas entre Estado, famílias e empresas de tecnologia na proteção das crianças e adolescentes no mundo virtual. O senador Alessandro Vieira, do MDB de Sergipe, foi o autor do projeto que deu origem à lei.
4: Nós estamos regulando parcialmente a atividade das empresas mais poderosas da história do capitalismo. Essa é a primeira lei das Américas nessa matéria. E nós conseguimos colocar na mesma mesa e do mesmo lado da trincheira pessoas tão diversas como a nossa senadora Damares e a deputada Maria do Rosário.
3: A proposta do CNJ, que regulamenta a atividade de crianças e adolescentes nas redes sociais, será votada no final de junho. Se aprovada, as plataformas deverão suspender conteúdos que exponham pessoas com menos de 18 anos sem alvará.
2: E a Comissão de Segurança Pública pode votar nesta terça-feira um projeto que endurece as punições para quem incita ou induz crimes em ambientes coletivos, como escolas, universidades e centros de compras.
0: A proposta foi apresentada para combater o crescimento de ameaças e discursos de pânico propagados na internet. Repórter Bruno Lourenço.
5: A relatora, senadora professora Dorinha Seabra, do União do Tocantins, lembrou os trágicos atentados ocorridos em escolas de São Paulo, Blumenau, Aracruz e Sobral para justificar a necessidade do projeto.
6: Um grande número de pessoas que, aproveitando-se do anonimato e de uma suposta impunidade conferida pela rede mundial de computadores, passam a incitar ou induzir prática de homicídio, lesão corporal e ameaças em locais de frequentação coletiva, como escolas, universidades, ambientes de trabalho e centros de compra.
5: Apesar de apoiar a proposta, o senador Fabiano Contarato, do PT do Espírito Santo, afirmou que a alteração no Código Penal pode acabar diminuindo a pena.
7: Você está tirando a figura da codelinquência, seja do partícipe por participação moral na forma de induzimento ou instigação, ou no auxílio, que seria, pela teoria unitária humanista, pelo mesmo homicídio.
5: Depois da CSP, o projeto de lei segue para a Comissão de Constituição e Justiça.
2: Verbas da saúde para atendimentos dos bombeiros e regras para o uso de inteligência artificial estão entre os temas em debate no Senado nesta semana.
0: Um dos projetos em análise prevê o uso de emendas parlamentares da saúde para custear e equipar os serviços de atendimento pré-hospitalar dos corpos de bombeiros militares. Repórter Marcela Cunha.
8: Na terça-feira, a Comissão de Assuntos Econômicos pode votar uma proposta que atualiza os limites de endividamento para acesso ao microcrédito, com a correção anual desses valores pela inflação. Na Comissão de Educação, os senadores analisam novas regras para a participação de crianças e adolescentes em espetáculos e vídeos publicados na internet. Além de exigir autorização judicial, o texto proíbe a presença de menores em publicidade de cigarros, bebidas alcoólicas e apostas. Na quarta-feira, a Comissão de Assuntos Sociais pode autorizar o uso de emendas parlamentares da saúde para custear e equipar os serviços de atendimento pré-hospitalar dos corpos de bombeiros militares. Mas o senador Humberto Costa, do PT de Pernambuco, alertou que a inclusão dos bombeiros entre os destinatários das emendas da saúde pode aumentar a disputa por recursos do SUS.
9: Poderá gerar maior competição por verbas já insuficientes para atender plenamente as necessidades da atenção básica, da rede hospitalar, do SAMU e de outros serviços estratégicos do SUS.
8: Na Comissão de Ciência e Tecnologia, uma proposta proíbe o uso de inteligência artificial para reproduzir sem autorização a voz ou a imagem de uma pessoa com fins comerciais.
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0: Com edição de Paula Groba e trabalhos técnicos de João Lira, o Jornal do Senado fica por aqui. Acompanhe agora as notícias da Câmara dos Deputados. Boa noite.
2: Uma boa noite e até amanhã.
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12: Câmara pode votar texto do governo sobre redução da jornada de trabalho.
13: Avança projeto que indeniza produtores por prejuízos com falta de energia.
12: Deputados facilitam a matrícula em cidade vizinha mais próxima do aluno.
13: Proposta prevê incentivo fiscal para livros, brinquedos e jogos inclusivos.
12: Boa noite. A Comissão de Constituição e Justiça da Câmara aprovou o projeto que prevê incentivo fiscal para livros, brinquedos e jogos inclusivos. Agora, a proposta será analisada pelo Senado. A repórter Maria Neves explica o que diz o texto.
14: Pelo texto, o poder público deverá reduzir tributos para a produção de materiais que ajudem crianças e jovens com desordem estética, deficiência ou enfermidade que cause embaraço social a compreender e aceitar sua condição. Autor do texto, o deputado Dr. Jaziel, do PL do Ceará, afirma que a carga tributária sobre brinquedos corresponde a cerca de 40% do preço final. Devido a essa tributação elevada, o parlamentar sustenta que o mercado de artigos lúdicos para crianças com deficiência não alcança larga escala. É atendido por iniciativas isoladas e artesanais. O relator da proposta, deputado Diego Garcia, do Paraná, concorda com o autor e acrescenta que atividades lúdicas e brincadeiras são coisa séria, principalmente para crianças com deficiência.
15: Crianças com deficiência devem ser estimuladas a desenvolver autonomia e autoestima. Materiais didáticos, livros, jogos e brinquedos inclusivos, que respeitem as individualidades, certamente terão repercussão positiva no desenvolvimento das crianças.
14: O deputado ressalta que percepções, raciocínio e criatividade são aprendidos na relação das crianças consigo mesmas e com o outro por meio do lazer infantil. E, para crianças com deficiência, destaca que as brincadeiras são instrumentos eficazes de superação de dificuldades e de desenvolvimento da criatividade. Segundo o Instituto Brasileiro de Geografia e Estatística, o Brasil tem 14 milhões e meio de pessoas com deficiência, o que representa 7,3% da população com 2 anos ou mais. Além disso, o Instituto identificou 2 milhões e 400 mil pessoas com autismo. Da Rádio Câmara de Brasília, Maria Neves.
11: Turismo.
13: Gilson Daniel, do Podemos do Espírito Santo, destaca o potencial turístico da região do Caparaó, impulsionado por eventos tradicionais e pelas belezas naturais. O deputado cita o Festival de Inverno de Guaçuí e a Festa do Carro de Boi, na cidade de Iúna, como iniciativas que valorizam a cultura local.
12: Gilson Daniel também ressalta que Caparaó reúne atrativos como o Pico da Bandeira, além de uma rica gastronomia regional. Ele registra investimentos destinados à região, como a inauguração da obra de asfaltamento da rodovia que liga os municípios de Iúna e Urupi.
11: Agricultura.
13: Projeto que prevê indenização a produtores rurais por prejuízos com falta de energia avança na Câmara. A repórter Sofia Peçanha tem os detalhes.
16: A Comissão de Agricultura aprovou o projeto que prevê que produtores rurais sejam indenizados quando tiverem prejuízos causados por falhas no fornecimento de energia elétrica. Apresentada pelo deputado Marcos Beltrão, de Alagoas, a proposta também foi aprovada pela Comissão de Minas e Energia. A medida vale para situações em que a falta de luz ou oscilações na rede elétrica provoquem a perda de produtos perecíveis, como leite, frutas, grãos armazenados ou até a morte de animais que dependem de sistemas automatizados para a sobrevivência. Durante a discussão na Comissão de Minas e Energia, o deputado Padre João, do PT de Minas Gerais, destacou os impactos diretos para os produtores, especialmente os de menor porte.
17: Porque a pessoa ela tem uma expectativa de, no mês, ela receber o leite que ofereceu. Então, terminar o prazo, isso é muito importante, porque a pessoa ela fica descapitalizada, fica sem renda, porque é o prejuízo. Caso do leite, mas tem as câmeras frias de legumes, verduras, queijos.
16: Para ter direito à indenização, o produtor deverá comprovar por meio de documentos técnicos que prejuízo foi causado diretamente pela interrupção de energia. O valor será calculado com base no preço de mercado dos produtos na região. O texto também determina que a concessionária de energia terá até 30 dias para analisar o pedido e fazer o pagamento. Caso o prazo não seja cumprido, haverá acréscimo de 10% no valor da indenização como multa. O relator da proposta na Comissão de Agricultura, o deputado Tião Medeiros, do PP do Paraná, afirmou que a medida também pode incentivar melhorias na qualidade do serviço prestado pelas empresas de energia.
18: O dever de indenizar fortalece um incentivo para a atuação proativa dos distribuidores, ao mesmo tempo em que responde a uma demanda urgente dos produtores rurais de todo o país.
16: O projeto que garante indenização a produtores rurais por perdas causadas por falta de energia elétrica segue para análise na Comissão de Constituição e Justiça. Da Rádio Câmara de Brasília, Sofia Peçanha.
11: Economia.
12: Reginaldo Lopes, do PT de Minas Gerais, anuncia uma articulação partidária em torno da proposta que garante fomento indireto aos setores da cultura e do esporte por meio de créditos tributários para gestores, artistas e patrocinadores.
13: O deputado explica que o principal objetivo da proposta é incluir os mecanismos permanentes de fomento dentro das regras da reforma tributária. Para Reginaldo Lopes, a medida fortalece a geração de emprego e renda, além de estimular investimentos privados em cultura e esporte.
12: Maurício Marcon, do PL do Rio Grande do Sul, alerta para o agravamento da situação econômica do país. Ao mencionar dados sobre o endividamento das famílias brasileiras, o deputado prevê um cenário de forte instabilidade financeira.
13: De acordo com Maurício Marcon, o descontrole fiscal do governo impulsionou a inflação dos alimentos e elevou a taxa de juros a patamares históricos. Ele recomenda cautela financeira aos cidadãos diante do risco de uma crise.
11: Trabalho.
12: O plenário da Câmara dos Deputados deve votar o projeto do governo que limita em 40 horas semanais a jornada de trabalho. O repórter Antônio Vital nos conta como estão as negociações.
19: A semana no plenário da Câmara começa com um único projeto na pauta, o que define a jornada máxima de trabalho em 40 horas semanais sem redução de salários. No final de maio, a Câmara aprovou proposta que inclui esse limite na Constituição, o que deve ser ainda analisado pelo Senado. A diferença é que o projeto, enviado pelo governo ao Congresso em abril, detalha a aplicação da redução da jornada e altera 9 leis, além da consolidação das leis do trabalho, a CLT. Acrescenta esse limite em legislações específicas que tratam do repouso semanal remunerado, do esporte e de profissões como aeronautas, seguranças privados, trabalhadores domésticos e radialistas. O projeto chegou à Câmara em abril com regime de urgência constitucional, com prazo para ser votado. Como isso não ocorreu, passou a trancar a pauta do plenário a partir de 30 de maio. Desde então, os deputados ficaram impedidos de votar qualquer outro projeto de lei. Na semana passada, o presidente da Câmara, Hugo Mota, designou como relator o deputado Léo Prates, do Republicanos da Bahia, o mesmo da proposta de emenda à Constituição que acaba com a escala 6x1. O projeto do governo define que a duração normal do trabalho não poderá ultrapassar 8 horas diárias e 40 horas semanais, o que vai valer também para trabalhadores com escalas especiais. Estabelece ainda que todos os trabalhadores terão direito a 2 dias de folga remunerados por semana, de preferência aos sábados e domingos. Abre exceções para negociações coletivas, de acordo com as peculiaridades de cada atividade. Também permite escalas de até 12 horas seguidas, mas mantendo o limite de 40 horas semanais. A proposta do governo se aplica aos contratos em vigor e passa a valer imediatamente assim que virar lei. Já a proposta já aprovada, que acrescenta esses limites ao texto da Constituição, define que a adoção da medida será gradual, com prazo de 2 meses para começar a valer limite de 42 horas e de 1 ano para a jornada de 40 horas. Prevê ainda medidas de transição para microempreendedores individuais, microempresas e empresas de pequeno porte e admite manutenção da jornada atual para terceirizados do serviço público até que ocorra nova licitação. O projeto do governo foi defendido pelo líder do PT na Câmara, deputado Pedro Czai, do PT de Santa Catarina.
20: Redução da jornada de trabalho de 44 horas para 40 horas semanais, portanto, ter 2 dias para viver, para descansar, para ficar com a família, qualidade de vida e tempo para viver e tempo para trabalhar. Estamos convencidos que a redução da jornada de trabalho vai permitir o aumento da produtividade, ganha a sociedade, ganha a economia, ganha as famílias brasileiras.
19: Já a proposta que acrescenta o limite máximo de 40 horas semanais de trabalho na Constituição, quando foi votada na Câmara, recebeu críticas de deputados da oposição. Deputados do PL, do Novo e do Missão disseram que a medida vai acarretar aumento do trabalho informal, diminuir a produtividade e aumentar o custo para as empresas. Da Rádio Câmara, de Brasília, Antônio Vital.
11: Relações Exteriores.
13: Alexandre Lindemeyer, do PT do Rio Grande do Sul, defende a soberania nacional e a autonomia jurídica do Brasil, sustentando que o país não deve se curvar a decisões externas. Ele lembra a decisão dos Estados Unidos de classificar as facções criminosas brasileiras como grupos terroristas.
12: Alexandre Lindemeyer afirma que a lei brasileira e tratados internacionais distinguem claramente crime organizado e terrorismo. Em sua opinião, os Estados Unidos são movidos por interesses próprios, com o apoio de políticos brasileiros empenhados em entregar riquezas nacionais.
11: Educação.
13: A Câmara aprovou o projeto que facilita a matrícula na escola mais perto do aluno, mesmo que em município vizinho, e o texto seguiu para análise do Senado. Confira na reportagem de Luiz Cláudio Canuto.
21: A Comissão de Constituição e Justiça da Câmara dos Deputados aprovou projeto que assegura a alunos da educação básica o direito de se matricular na escola mais próxima da sua casa, mesmo que seja em um município vizinho. O texto aprovado muda a LDB, Lei de Diretrizes e Bases da Educação Nacional. Por recomendação da relatora, deputada Júlia Zanatta, do PL de Santa Catarina, a comissão aprovou as sugestões da Comissão de Educação para o projeto. Pela versão aprovada, será assegurado o direito à matrícula e ao transporte escolar, com possibilidade de acordo entre os municípios. A deputada Júlia Zanatta reforçou a importância da medida.
22: Não precisando de mais uma legislação estadual ou municipal para acertar isso aqui. Então, é uma legislação que pensa na vida das pessoas lá na ponta, dos alunos, das mães, que às vezes moram na divisa de um município com outro e não conseguem fazer essa matrícula por causa de uma burocracia imposta por uma lei que foi feita aqui em Brasília, mas que não viu a realidade das pessoas lá na ponta. Então é um grande avanço.
21: O censo de 2022 apontou que 7,2% dos estudantes do Brasil, ou seja, 4 milhões de alunos, precisam ir a um município vizinho para estudar. Pouco mais de 3% dos alunos do ensino fundamental e 6,6% dos alunos do ensino médio precisam fazer diariamente esse deslocamento. O projeto original é do deputado Evair Vieira de Mello, do Espírito Santo. Da Rádio Câmara de Brasília, Luiz Cláudio Canuto.
11: Política.
12: Heloísa Helena, da Rede do Rio de Janeiro, despediu-se da Câmara após cumprir um mandato temporário de 4 meses. Em seu pronunciamento, a congressista fez um balanço de sua atuação, destacando a apresentação de mais de 60 projetos de lei voltados para a área social.
13: Heloísa Helena afirma que deixou o cargo consciente de ter feito uma política ética. A legisladora deixa o cargo em função do fim da suspensão do mandato do deputado Glauber Braga.
11: Justiça.
12: O nome afetivo que muitas vezes crianças e adolescentes usam ao ganharem novas famílias vai poder ser oficializado antes do fim do processo de adoção. A repórter Mônica Tati explica o teor da proposta que agora vai para o Senado.
1: A Câmara dos Deputados aprovou proposta que permite o uso de nome afetivo por crianças e adolescentes sob guarda provisória, em cadastros de escolas e estabelecimentos de saúde, cultura e lazer. O nome afetivo é aquele pelo qual o menor é chamado pela nova família, antes da conclusão do processo de adoção e da alteração definitiva na certidão de nascimento. Depois de adotada, a criança geralmente troca o sobrenome. No entanto, há casos em que há a troca do primeiro nome também. O objetivo do projeto é antecipar o uso desse nome, como forma de respeitar a identidade da criança. A autora do projeto, a deputada Laura Carneiro, do PSD do Rio de Janeiro, explica por que a mudança do nome é importante ainda durante o processo de adoção.
3: A criança chegar à adoção é porque ela perdeu todos os links familiares, seja por violência, seja por abandono. Está absolutamente desprotegida, principalmente no amor. Então, vem o processo de adoção, o processo começa com essa guarda provisória. Isso demora muito tempo, tem uma análise difícil, mas durante esse tempo essa criança cria vínculo com essa nova família. A própria família e na escola, os amiguinhos, na sociedade, na vida normal dessa criança, ela passa a precisar efetivamente ser parte daquela família. E esse pertencimento também está ligado ao nome dela.
1: Laura Carneiro também destaca a importância de mais mecanismos para incentivar a adoção no país, principalmente de crianças mais velhas e adolescentes. A proposta que permite o uso de nome afetivo por crianças e adolescentes sob guarda provisória segue agora para o Senado Federal e, se for aprovada, pode ser sancionada pelo presidente da República e virar lei. Da Rádio Câmara de Brasília, Mônica Tati.
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23: Segurança Pública.
13: Avançou na Comissão de Constituição e Justiça da Câmara a proposta que reduz a maioridade penal para 16 anos. Para Sérgio Turra, do PP do Rio Grande do Sul, a medida acaba com a possibilidade de criminosos de alta periculosidade se esconderem na menoridade.
12: O deputado critica a oposição de esquerda à proposta, argumentando que ela protege criminosos, indo contra o interesse público e a segurança da sociedade. Sérgio Turra menciona o apoio popular à medida, que será analisada agora por uma comissão especial antes de ir à votação no plenário.
13: Sargento Faur, do PL do Paraná, celebra a aprovação na CCJ da PEC que reduz a maioridade penal. O congressista afirma que a medida é um primeiro passo para responsabilizar adolescentes de 16 e 17 anos envolvidos em crimes graves.
12: Sargento Faúl sustenta que a punição de adolescentes infratores busca proteger principalmente os jovens que estudam e trabalham. Ele lembra que a PEC ainda precisa passar por comissão especial e pelo plenário da Câmara em dois turnos antes de seguir para o Senado.
13: José Rocha, do União da Bahia, celebra o Dia da Marinha, comemorado em 11 de junho. O parlamentar ressalta o papel histórico da corporação e exalta suas ações humanitárias operadas em rios de regiões isoladas para levar desenvolvimento e promover a integração nacional.
12: Presidente da Frente Parlamentar de Apoio ao Programa Antártico Brasileiro, José Rocha, ressalta a importância da Força Naval na proteção de quase 6 milhões de quilômetros quadrados da Amazônia Azul e defende investimentos em tecnologia como a construção de submarinos e fragatas.
13: Termina agora o Jornal Câmara dos Deputados, produzido pela Rádio Câmara, com trabalhos técnicos de Wellington Teles e apresentação de Val Monteiro e Luciana Vieira. Uma boa noite para você.
12: Você fica com as notícias do Tribunal de Contas da União. Boa noite.
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5: 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Para isso, o TCU desenvolveu um índice que mede diferentes formas de privação enfrentadas pelas famílias. 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
23: 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Boa noite.

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0: Olá, amigos. Quem fala aqui é Franli. Quero dizer o seguinte: para você ter êxito na fé, você precisa ter fé. Se você não tiver fé, você não vai ter êxito. Saiba de uma coisa, que um dos melhores remédios, melhor antibiótico, é a fé. Você quer que dê certo sua fé? Se concentre, levante a mão para cima, se encoste em qualquer, numa parede, em qualquer coisa, e peça a Deus aquilo que lhe interessa. E tenha fé. Se você fizer isso, vai dar certo, vai dar certo. Quem está falando aqui é Franli. Essa oração foi feita aqui na sede da Rede Rádio Verde Campos, com todos os funcionários daqui da rádio. Todos nós fizemos com fé, pedindo para que você tenha saúde, nossos ouvintes, nossos queridos amigos. Então, só quero lhe dizer para você, tenha fé e reze conosco esse Pai Nosso.
1: Pai Nosso que estais no céu, santificado seja o vosso nome. Venha a nós o vosso reino, seja feita a vossa vontade, assim na terra como no céu. O pão nosso de cada dia nos dai hoje, perdoai as nossas ofensas, assim como nós perdoamos a quem nos tem ofendido. E não nos deixeis cair em tentação, mas livrai-nos do mal. Amém. Ave Maria, cheia de graça, o Senhor é convosco. Bendita sois vós entre as mulheres. Bendito é o fruto do vosso ventre, Jesus. Santa Maria, Mãe de Deus, rogai por nós, pecadores, agora e na hora de nossa morte. Amém.
2: Esse Pai Nosso e Ave Maria é um oferecimento da família da Rede de Rádio Verdes Campos SAT e suas afiliadas. Para todas as pessoas que estão nesse momento passando por situação difícil nos hospitais, com a Covid ou com outras doenças. E também para todas as famílias que estão sofrendo porque perderam seus entes queridos. Rogamos a Deus que Ele console cada coração sofredor nesse momento tão difícil nas nossas vidas. A família da Rede de Rádio Verdes Campos SAT e suas afiliadas têm a certeza que juntos vamos passar por tudo isso e sair do outro lado mais forte.
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0: Bom, agora a gente vai viver um momento muito especial. Eu quero prestar uma homenagem ao meu maior ídolo. Ele influenciou demais o princípio da minha carreira. Eu acho que todos vocês já sabem de quem eu estou falando. Do rei Roberto Carlos.
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0: Eu escolhi três músicas que fazem muito sucesso ainda hoje e lembram com muito carinho a época de ouro da Jovem Guarda.

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0: seja feita.
1: Tchau!

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0: é isso aí, até a próxima, se Deus quiser. Espero que esse DVD agrade as expectativas de todos vocês. Muito obrigado.
1: Fica um forte abraço, Lucas Reis.
0: Um abraço, Tássio.

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1: Como é bom, meus amigos, meus irmãos e minhas irmãs, ter a certeza e viver da certeza de que Deus nos toma em seus braços nas horas mais difíceis da nossa vida. Acredite nisso, meu irmão. Acredite nisso, minha irmã. Não duvide nunca do amor de Deus por você.

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8: Peço uma salva de palma para vocês, para Nossa Senhora Aparecida, minha protetora, e vou cantar a música do filho dela, meu amigo Jesus Cristo.

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1: Muito bom dia, agora são 6:01.
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10: Bom dia. Peço licença para entrar na sua casa e saudar com carinho. Bênção vovô, bênção vovó. Que essa bênção me traga felicidade e que traga também para você, porque com fé, com água e os produtos GF8 salvam vidas e podem salvar a minha e a sua também. Eu sou Emanuel Lucas, chegando com as principais notícias com credibilidade, responsabilidade e compromisso com a verdade. Falo direto da rede de rádios Verdes Campos Sati, para todo o Brasil e para o mundo via internet. Está no ar o Jornal Verdes Campos, primeira edição. Na rádio do vovô, da vovó, na rádio do amigo caminhoneiro e de todos os meus irmãos camponeses.
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0: Olá, muito bom dia. Estamos começando mais uma edição do seu Jornal Verdes Campos. Primeira edição nessa manhã de terça-feira, dia 16 de junho de 2026. São exatamente 6 horas e 6 minutos. Aqui do meu lado está ela, Aline Portela, minha parceira de bancada. Muito bom dia.
1: Olá, bom dia, Manuel Lucas. Bom dia a todos que estão acompanhando a nossa programação, não só pelas nossas redes sociais, pelo YouTube, pela banda KU, pelo canal 365 de qualquer lugar do Brasil e do mundo. Seja bem-vindo a esta terça-feira especial, 16 de junho de 2026. São 6 horas e 7 minutos para você que está aí no carro, na estrada, em casa, ainda acordando. Já está na lida, então um bom dia especial. Aonde você estiver, estaremos coladinhos com você. Um bom dia!
0: E vamos aos destaques de hoje.
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0: Secretaria de Patrimônio da União tinha pedido bloqueio de ponte antes da morte de jovem em Salto.
1: PGR rejeita nova proposta de delação de Daniel Vorcaro.
0: União paga 834,8 milhões de reais em dívidas de estados e municípios no mês de maio.
1: Sobre o bloco do agro no Piauí, Pacto Piauí Sem Queimadas mobiliza 224 municípios e investe 36 milhões de reais.
0: Olha só um fato curioso, uma porca em Minas Gerais dá luz a 46 leitões e supera recorde mundial.
1: Linha de crédito do BNB para construção de banheiros beneficia mais de 20 mil famílias rurais no Ceará.
0: Nas notícias policiais e gerais, justiça determina instalação de câmeras corporais em policiais civis e militares no Maranhão.
1: Piauí registra quase 7 mil denúncias contra idosos em 2026. Estelionato lidera os crimes.
0: Motorista de acidente com 7 atletas mortos disse à polícia que tentou desviar de um animal na pista no Ceará.
1: E criminosos armados roubam joias avaliadas em 20 mil reais, dinheiro e celulares no litoral do Piauí.
0: Mulher suspeita de praticar de aplicar golpes em idosos é presa em Santa Quitéria do Maranhão.
1: E passageira é presa com drogas, arma e munições em ônibus de viagem no Ceará.
0: Estas e outras informações a partir de agora no seu Jornal Verdes Campos, primeira edição. 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Quer mandar o seu alô? O seu recado, a sua denúncia, a linha está liberada para você no nosso WhatsApp no 86994475082. 86994475082. Esse é o Jornal Verdes Campos, primeira edição, que está começando agora.
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0: Abraçando aos nossos amigos ouvintes nessa manhã de terça-feira, você amigo, irmão agricultor, irmão caminhoneiro, você motorista de ônibus, de aplicativo, de táxi, você que está se preparando para sair para mais um dia de serviço, então sintam-se abraçados pelo seu amigo Emanuel Lucas e pela sua amiga Aline Portela. Permita que a gente possa entrar aí na sua casa, no seu carro, no seu caminhão, no seu ônibus, para que a gente possa levar a melhor informação de tudo que está acontecendo no Brasil e no mundo até você. Abraçando você que nos acompanha através das nossas afiliadas espalhadas por todo o Brasil, você que nos acompanha também pela TV Verdes Campos, aplicativo GF Play, pela banda KU no canal 365 em todo o Brasil, mais de 20 milhões de ouvintes em sintonia conosco, através também do nosso canal no YouTube, estamos ao vivo para toda a rede mundial de computadores, e você também que nos acompanha através das nossas redes sociais, seja no Instagram ou no Facebook, é o grupo de comunicação Verdes Campos Multiplataforma, para você não perder nada da melhor programação e informação do Brasil. 6:16, vamos iniciar aqui o nosso Jornal Verdes Campos, primeira edição, ainda repercutindo o caso, né, dessa moça que por irresponsabilidade foi morta, né, quando ia praticar um esporte radical, né? Aquele pessoal ali que esqueceu de colocar a corda na moça e arremessaram ela de uma ponte, né, de mais de 40 metros. E segundo informações que estão aí sendo atualizadas dia após dia, a Secretaria de Patrimônio da União, do Ministério da Gestão da Inovação, em Serviços Públicos, o MGI, já havia solicitado à Prefeitura de Limeira, no interior de São Paulo, que bloqueasse o acesso de pessoas à Ponte do Esqueleto neste final de semana, onde a jovem Maria Eduarda Rodrigues de Freitas, de 21 anos, acabou morrendo no local após ser lançada sem cordas de uma altura de cerca de 40 metros, o equivalente ao prédio de 12 andares, em um salto de rope jump.
2: E olha, Emanuel, localizado na divisa entre os municípios de Limeira e Cordeirópolis, no interior paulista, a Ponte do Esqueleto é uma estrutura viária da antiga rede ferroviária federal que nunca foi concluída e que está desativada há anos, servindo como um ponto turístico informal. O local é utilizado para a prática de esportes radicais.
0: Pois é, Aline. Segundo a SPU, em 2024, quando ocorreu um outro acidente fatal no local envolvendo um ciclista, foi solicitado às prefeituras locais que bloqueassem o acesso à ponte. Segundo a nota do órgão, em 2024, em função dessa parceria, a ponte foi bloqueada por alguns meses. Posteriormente, a reabertura foi discutida e defendida por empresários locais em uma sessão na Câmara de Vereadores da cidade de Limeira, em São Paulo.
2: E olha só, Maria Eduarda Rodrigues, né? Maria Eduarda Rodrigues de Freitas, moradora de Jandira, morreu no último sábado, após ser arremessada, né, ali da Ponte do Esqueleto, sem estar presa a uma corda de segurança. O salto era parte de uma atividade de um esporte radical chamado rope jump, ou salto de corda, em que o praticante salta de locais elevados como pontes, viadutos ou penhascos, preso a cordas.
0: Esse esporte foi criado por Dom Osman, que morreu em 1998 após a corda de segurança ter falhado enquanto ele praticava o rope jump no Parque Nacional de Yosemite, nos Estados Unidos.
2: No dia do acidente com a Maria Eduarda, a Prefeitura de Limeira informou que iria processar o governo federal por omissão. Por meio de nota, a Prefeitura informou que desde 2025 vinha cobrando providências junto aos órgãos federais que são responsáveis pela Ponte do Esqueleto.
0: E segundo a nota da administração municipal, a tragédia desse sábado que resultou na morte dessa jovem de 21 anos torna insustentável e inaceitável a continuidade dessa omissão. A responsabilidade pela fiscalização, manutenção e controle de acesso à Ponte do Esqueleto é exclusivamente do governo federal. A administração municipal e a Câmara Municipal, por iniciativa da vereadora Bruna Magalhães, já haviam encaminhado ofícios, né, a órgãos responsáveis cobrando medidas de segurança. Só que nenhuma providência concreta foi adotada.
2: E olha, para a Secretaria de Patrimônio da União, os poderes públicos precisam decidir de forma conjunta o futuro da Ponte do Esqueleto. Segundo o governo, uma nota também do governo federal, eles afirmam que entenderam que os poderes públicos de todos os níveis precisam imediatamente juntar esforços para evitar de forma definitiva o acesso à Ponte do Esqueleto e coibir essas atividades ilegais.
0: E para finalizar a informação, né, segundo a Secretaria de Segurança Pública do Estado de São Paulo, a morte da Maria Eduarda aconteceu durante essa atividade promovida por uma empresa privada, que não amarrou a corda na jovem antes do salto. O SAMU, né, que é o Serviço de Atendimento Móvel de Urgência, foi acionado e constatou o óbito no local. E o corpo foi encaminhado para o Instituto Médico Legal.
2: E após a morte, a Polícia Militar prendeu 3 homens em flagrante por homicídio com dolo eventual, que foram os 3 aí que arremessaram, né, que fizeram parte do arremesso.
0: Exatamente, que fugiram, né, tentaram se evadir do local, fugindo por uma área de mata, mas a polícia foi mais precisa, né, conseguiu aí, foi mais ágil, conseguiu prender esses três sujeitos.
2: Emanuel, você gosta desses esportes radicais? Não. Você teria coragem?
0: Prefiro esportes que sejam no solo mesmo, né? Futebol. Principalmente futebol, né? Eu prefiro mais esses. Porque eu não tenho nada contra com quem pratica, né, esses esportes radicais, mas é algo assim, porque você tem que ter a atenção, né? Se o pessoal que tá ali perto de você tem ali todos os trâmites de segurança, é obrigação própria de você mesmo fazer ali a checagem, né? Se tá tudo certo, se tem alguma corda de segurando, né? Fazer o contato com o pessoal que tá ali perto de você também, para que não aconteça uma tragédia como essa, né? Não que a menina seja culpada, né? Porque ela confiou que estava amarrada a uma corda, né? Só que aí quando ela percebeu, né? Ela já estava no meio do caminho da trajetória dela até o chão, ela acabou. Porque dizem, né, alguns estudiosos, né, que quando você está caindo de algum lugar alto, o seu cérebro praticamente ele faz com que você desmaie antes de você sentir o impacto, né? Então é bem provável que ela tenha acontecido isso e que lá no chão, né, como até a Aline, a gente estava até conversando em off, né, a Aline trouxe até uma informação de que ela ainda estava acordada, né, depois de ter, né, caído dessa altura de 12 andares, né, de um prédio de 12 andares, né? E aí o SAMU, ele chegou, né, ali para atender a moça, mas na hora que ele já tinha chegado, ela já estava morta. Então ela agonizou, né, por alguns minutos antes de vir a óbito. Então, não é nada contra, mas eu não tenho coragem mesmo, né, de andar no negócio com ele, principalmente agora depois de um episódio como esse, né? Não é de meu feitio.
2: Eu já tive vontades, né, de praticar esse tipo de esporte, mas a gente vai ficando mais velho e vai ficando mais cauteloso.
0: Com certeza.
2: Tendo um amor maior pela sua vida, né? Você vai...
0: Exatamente.
2: Criando cautela, não, eu quero viver mais
0: um pouquinho. Porque assim, o pessoal gosta desse esporte, adrenalina, tudo, pra se sentir bem ali, uma coisa diferente, né? Mas, infelizmente, essa moça, né, ela foi fazer essa experiência, mas essa experiência... Infelizmente, fez com que...
2: E o coração também, nessa idade, né? Tá mais jovem, mas aí a idade vai passando, a gente não quer brincar com o coração, não, pra ter essas emoções muito fortes, não.
0: 6:23, trazendo aqui mais informações pra você, porque o Daniel Vocaro pediu mais uma vez aí proposta de delação, mas a PGR, que é a Procuradoria-Geral da República, negou, Aline.
2: Isso mesmo, a Procuradoria-Geral da República rejeitou na última segunda-feira, e a segunda, né? Já é a segunda proposta que eles rejeitam de delação premiada do banqueiro Daniel Vocaro, investigado pela Polícia Federal por fraudes no sistema financeiro do país.
0: A decisão da PGR, na segunda tentativa de Vocaro de assinar um acordo de colaboração, está totalmente encerrada. No mês passado, ele também fez uma proposta, né? Só que foi negada aí pela primeira vez.
2: E olha, na semana passada, a Polícia Federal também rejeitou a segunda proposta. Os investigadores concluíram que o banqueiro não apresentou novidades em relação ao material que já foi apreendido e não assumiu que cometeu crimes.
0: No dia 4 de março, Vocaro voltou a ser preso e foi alvo da terceira fase da Operação Compliance Zero da Polícia Federal, que está investigando essas fraudes financeiras no Banco Master e a tentativa de compra da instituição pelo Banco Regional de Brasília, um banco público ligado ao governo do Distrito Federal. E desde então, ele tenta, né, fechar esse acordo de delação.
2: O banqueiro está preso em uma sala da Superintendência da Polícia Federal, em Brasília.
0: São exatamente 6:24. Vamos agora trazer as informações direto aí da nossa Central de Jornalismo de São João dos Patos, no estado do Maranhão. Alô, bom dia!
3: Muito bom dia para você, Manuel Lucas. Bom dia, Aline Portela. E agora vamos com informações aqui da Central de Jornalismo de São João dos Patos. Olha, vamos trazer aí, fazer uma avaliação da 25ª Expo Sertão, que foi realizada aí no período de 11 a 14 de junho aqui no município. A entrega da premiação do tradicional concurso da vaca leiteira marcou um dos momentos mais aguardados na 25ª Expo Sertão e reforçou o sucesso da feira, considerada pelo prefeito Dr. Alexandre Magno como a maior edição já realizada. O concurso, que neste ano distribuiu R$20 mil em premiações, reuniu produtores rurais, lideranças políticas e visitantes, valorizando a pecuária leiteira e incentivando o melhoramento genético do rebanho regional. Durante a solenidade, o prefeito destacou o crescimento da Expo Sertão ao longo dos anos e ressaltou a importância das parcerias para o fortalecimento do evento. Disse ele, com certeza é um sucesso. A cada ano a Expo Sertão fica melhor. A 25ª edição entra para a história e já nos deixa aí um novo desafio, fazer uma feira ainda melhor no próximo ano. Concluiu. Olha, segundo Jaqueline Santana, uma das organizadoras da feira, a iniciativa valoriza os produtores locais e também impulsiona o desenvolvimento econômico da região. Disse ela, a exposição dos animais, seja da pecuária leiteira, de corte, caprinos, ovinos, é fundamental para a feira. O concurso incentiva os produtores, fortalece o melhoramento genético e gera oportunidades para quem vive no campo, concluiu. Olha, a Expo Sertão fomenta a economia, fortalece a agricultura e a pecuária. O grande campeão desta edição foi o produtor José Roberto, participante tradicional do concurso, que comemorou a conquista após anos de dedicação. Disse ele, estou muito feliz e agradeço a Deus por essa oportunidade. É uma alegria estar com os meus amigos nesse evento e conquistar esse título. A premiação deste ano foi excelente, concluiu. Com recorde de público, ampla programação e importantes investimentos no setor, a 25ª Expo Sertão consolidou-se como uma das maiores feiras agropecuárias do Maranhão e reforçou o protagonismo de São João dos Patos no desenvolvimento do setor do sertão maranhense. Essas são as informações de momento. Eu volto à bancada do Jornal Verdes Campos, primeira edição.
0: Obrigado, Messias GF8, trazendo as informações aí direto da nossa central de jornalismo aí de São João dos Patos, no estado do Maranhão. Quero aqui trazer uma imagem para você, amigo ouvinte, que está nos acompanhando aí pela nossa TV Verdes Campos, canal no YouTube. Essa foto é do rapaz chamado Josué, né? Ele que está sumido aí desde sábado, né? Ele, na verdade, desde domingo à tarde, né? Ele está lá na cidade de Altos, né? Ele que tem aí 1,75 de altura, pele morena clara, cabelo castanho, olhos castanhos, tem um porte magro, médio, né, de corpo e usa bigode. Ele que está aí desaparecido aí na cidade de Altos, foi visto, né, na cidade de Altos. E quem tiver informações de localização desse jovem, né, de 21 anos de idade, basta ligar aí para o telefone que está aparecendo na sua tela. É o 86-994-14-98-19. 86-994-14-98-19, tá certo? Sua informação aí pode fazer a diferença. É, quem está trazendo essa imagem, né? Essa informação é a nossa amiga Fabiana, que está acompanhando a nossa programação. Então, mais uma vez o telefone, 86-994-14-98-19. Ajudem a encontrar esse rapaz chamado Josué, que está aí desaparecido desde domingo. 6h29, trazendo aqui mais informações para você, aqui, né, aqui para a gente encerrar o primeiro bloco. A União pagou aí 834,8 milhões em dívidas atrasadas de estados e municípios no mês de maio deste ano, segundo o relatório de garantias honradas pela União em operações de crédito e recuperação de contragarantias, divulgado ontem pelo Tesouro Nacional. Em 2026, o valor já chega a 2,2 bilhões de reais em dívidas de entes federados honradas pela União.
2: E os estados que precisaram de cobertura do Tesouro Nacional no mês passado foram o Rio de Janeiro, o Rio Grande do Sul e o Rio Grande do Norte.
0: Em relação a municípios, tiveram a dívida paga pela União as prefeituras de Paraná, no Tocantins, com 99,8 mil reais, e Santanópolis, Bahia, com 67.900 reais.
2: Desde 2016, a União pagou 88,73 bilhões em dívidas garantidas. Além do relatório mensal, o Tesouro Nacional disponibiliza os dados do painel de garantias honradas.
0: As garantias representam os ativos oferecidos pela União, representada pelo Tesouro Nacional para cobrir eventuais calotes em empréstimos e financiamentos dos estados, municípios e outras entidades com bancos nacionais ou entidades estrangeiras, como o Banco Mundial e o Banco Interamericano de Desenvolvimento. Como garantidora das operações, A União é comunicada pelos credores de que não houve a quitação de determinada parcela do contrato.
2: Caso o ente não cumpra, né, suas obrigações no prazo estipulado, o Tesouro compensa os calotes, mas desconta o valor coberto de repasses federais ordinários, como receitas dos fundos de participação e compartilhamento de impostos, além de impedir novos financiamentos. Sobre as obrigações em atraso, incidem ainda juros, mora e outros encargos aí previstos nos contratos de empréstimo, também pagos pela União.
0: 6:31 e daqui a pouco no Jornal Verdes Campos você vai acompanhar.
2: Pacto Piauí sem queimadas mobiliza 224 municípios e investe 36 milhões de reais.
0: Orca de Minas Gerais dá luz a 46 leitões e supera um recorde mundial.
2: E linha de crédito do Banco do Nordeste para a construção de banheiros beneficia mais de 20 mil famílias rurais no Ceará.
0: Estas e outras informações já já no seu Jornal Verdes Campos, primeira edição.
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Estamos de volta com o Jornal Verdes Campos, primeira edição, aqui pela rede de rádios Verdes Campos SAT, agradecendo desde já a sua companhia, a sua audiência. Aonde você estiver, estaremos coladinhos com você. Eu, Aline Portela e Emanuel Lucas, aqui na bancada do Jornal Verdes Campos, primeira edição. Lembrando que você nos acompanha não só pelas nossas redes sociais da Verdes Campos, mas também pelo YouTube, pela Banda KU, através do canal 365 de qualquer lugar do Brasil e do mundo. 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

0: 6h40, não perca o seu compromisso, trazendo aqui as primeiras participações aqui do nosso jornal. Um abraço aqui para Maria do Carmo. Alô, Francisca Torres, bom dia.
1: Bom dia, Emanuel Lucas. Bom dia, Aline. Passando para desejar uma abençoada e iluminada terça-feira. Que Deus possa estar abençoando o nosso dia com muita saúde, com muitas bênçãos. Bom dia a todos, ótimo trabalho.
0: Então tá aí, um forte abraço à nossa amiga aí, a Francisca Torres. Obrigado pelo carinho da sua audiência. Alô também aqui para o nosso amigo Raimundo Cunha, em Campo Maior. Bom dia!
2: 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Abraço para todos os nossos clientes de F8. Que Deus abençoe a todos e nós. Abracei para a dona Pichica no assentamento Barro Vermelho. Para a dona Graça e seu Vicente no Poção 2. Seu Raimundo e dona Maria na Baixa do Ferro. Para seu Chico Lucinda e Raimundinha Severo em Nossa Senhora de Nazaré. Muito obrigado pelo espaço e até a próxima oportunidade.
0: Forte abraço, Raimundo Cunha. 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Alô, Roberto Marques. Também aqui o João Fortunato, né? O João Fortunato aqui está desejando um bom dia para mim e para a Aline, né? Que o dia seja abençoado, né? Pelo nosso Deus aí maravilhoso. E também e mandando também um abraço, né? Para todos os ouvintes aí que estão nos acompanhando. Alô também aqui para o Francisco em si, Gefredo Pacheco.
3: Bom dia, Fábio Brito. O Manuel Luca, rapaz. Aqui é o Francisco Gefredo Pacheco, bairro Bela Vista. Um bom dia aí pra mim aí, rapaz, e pra Loura.
0: Pronto, forte abraço, Francisco. Alô também pro Vavado, pro
4: Vavado Sororoca. Galera do povoado Sororoca, Santo Antônio, Pedrinha, Lagoinha, Alto Grande, bom dia.
0: Alô também aqui pra vovó Lúcia.
5: Bom dia, meus amores, bom dia a você. Bom dia a todos, que Deus abençoe todos vocês e a mim também.
6: Obrigado.
5: E um bom trabalho, uma terça-feira abençoada pra todos. E para todos os ouvintes, compadre Chico Barnova, dona Toninha, nossa Coivara, Cruzinha Sossego, Regina Lopes, Quilo, Campo Maior, todo meu bairro Paulo VI, a minha amiga Preta, aqui, minha vizinha, todos os ouvintes que estão vendo seu programa agora. Meu bom dia, que Deus abençoe todos.
0: Tá aí, forte abraço, vovó Lúcia. Obrigado pelo carinho da sua audiência. São exatamente 6h44. Vamos aqui trazer agora as informações aí, iniciando o nosso segundo bloco, o bloco falando do agro, porque nós tivemos aí uma ação, né, que foi feita pelo governador do estado do Piauí, que é o chamado Pacto Piauí, né, que vai mobilizar todos os municípios para combater aí

0: as queimadas, Aline.
1: Isso mesmo, o governo do estado do Piauí lançou na última segunda-feira uma força-tarefa estadual para enfrentar um dos principais desafios ambientais do período seco, que são as queimadas e os incêndios florestais. Batizada de Pacto Piauí Sem Queimadas, a iniciativa reúne os 224 municípios do estado, órgãos estaduais, corpos de bombeiros, defesa civil e entidades parceiras em uma estratégia permanente de prevenção, monitoramento e combate aí ao fogo.
0: A ação, né, prevê aí a formação de brigadas municipais em 212 cidades, investindo aí cerca de 12 milhões de equipamentos, né, destinados à estrutura de combate do corpo de bombeiros, né, também aí 12 milhões de equipamentos para proteção de brigadistas e mais 30, totalizando aí 36 milhões em investimentos.
1: E durante o lançamento, o governador destacou que as queimadas provocam impactos ambientais superiores aos causados pelo desmatamento e defendeu aí o fortalecimento das ações preventivas.
0: E também, um dos pilares desse programa vai ser a atuação das brigadas municipais, consideradas fundamentais para o combate inicial aos focos de incêndio, principalmente em áreas rurais e regiões mais afastadas de grandes centros.
1: E além da capacitação dos brigadistas, o governo anunciou a formação de 275 novos soldados do Corpo de Bombeiros Militar do Piauí e a implantação de novos postos avançados da corporação nos municípios de Uruçuí, Corrente, Bom Jesus e Campo Maior.
0: Segundo o comandante-geral do Corpo de Bombeiros, José Arimateia, o plano fortalece a capacidade de resposta do estado durante o período mais crítico do ano.
1: Além das ações operacionais, o pacto prevê a implantação de um sistema de alertas automáticos de incêndios via WhatsApp, permitindo que gestores e equipes de resposta recebam informações em tempo real sobre os focos de calor identificados pelos sistemas de monitoramento.
0: O programa também aposta na prevenção por meio da educação ambiental. Entre as medidas anunciadas estão o fortalecimento do projeto da defesa civil nas escolas, capacitações para produtores rurais, gestores municipais, comunidades tradicionais e o lançamento de um curso voltado à formação de brigadistas ambientais mirins.
1: Para o secretário estadual de Meio Ambiente, Felipe Araújo, a estratégia busca reduzir a incidência dos incêndios antes mesmo do período de maior risco.
0: E durante, né, o evento, né, foi apresentado também o Plano Anual de Ações Integradas de Prevenção, Controle e Combate a Incêndios Florestais. O documento que vai servir aí como referência para todas as ações desenvolvidas no estado.
1: O plano organiza aí as atividades em três etapas. A fase verde, que é o planejamento e a preparação. A fase amarela, que são ações preventivas. E a fase vermelha, que é o monitoramento, controle e combate aos incêndios.
0: O sistema ainda vai estabelecer 5 níveis de resposta, permitindo que a mobilização das equipes aconteça de forma proporcional à gravidade de cada ocorrência.
1: Segundo também o secretário estadual de Defesa Civil, Eduardo Apolônio, o modelo fortalece a integração entre os órgãos envolvidos no enfrentamento das queimadas.
0: 6 horas e 48 minutos, trazendo aqui mais informações para você, agora da nossa central aí de jornalismo de Coelho Neto, no estado do Maranhão. Alô, bom dia.
2: Bom dia, Manuel Lucas, bom dia, Aline Portela, bom dia, ouvintes do Jornal da Verdes Campos, primeira edição. Um homem de 57 anos foi preso em flagrante, suspeito de envolvimento em um homicídio registrado na manhã de ontem, segunda-feira, no povoado Bananalzinho, zona rural de Coelho Neto. Segundo informações da Polícia Militar, a vítima, identificada como Raimundo Custódio Júnior, de 52 anos, foi atingida por disparos de espingarda e morreu ainda no local. O crime aconteceu quando ele estava na residência de uma moradora da comunidade. Após ser acionada, a polícia realizou buscas na região e localizou o suspeito, identificado como Antônio Machado de Oliveira. Durante a ação, uma espingarda artesanal foi apreendida. De acordo com relatos colhidos pela polícia, uma possível motivação para o crime estaria relacionada a acusações de um suposto furto ocorrido há cerca de 2 anos. O caso segue sendo investigado pela Polícia Civil. O suspeito foi encaminhado para a delegacia de Coelho Neto e deverá ser transferido para uma unidade prisional da região. o corpo da vítima foi removido para exames periciais. E a Polícia Civil do Maranhão, por meio da Delegacia Especial da Mulher de Caxias, informou que está investigando um professor universitário suspeito dos crimes de injúria e importunação sexual contra uma aluna da Universidade Estadual do Maranhão, no campus Caxias. Segundo a polícia, o docente figura como investigado em um procedimento que apura denúncias apresentadas por uma estudante da instituição. A Delegacia Especial da Mulher também divulgou um apelo para que outras pessoas que eventualmente tenham passado por situações semelhantes procurem a unidade policial para prestar informações e formalizar denúncias. De acordo com a Polícia Civil, o objetivo é ampliar a apuração dos fatos e possibilitar a adoção de medidas legais cabíveis. Em nota, a delegacia destacou que a denúncia é um instrumento importante para o combate à violência e para a responsabilização de possíveis autores de crimes. 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

0: Obrigado, Milton Vieira, trazendo as informações direto aí da nossa central de jornalismo de Coelho Neto, no estado do Maranhão, 6 horas e 51 minutos, né? Não perca aí o seu compromisso. Trazendo agora essa informação que vem aí do estado de Minas Gerais, uma informação até curiosa, né? Porque tivemos aí um caso, né, onde se o nascimento, né, de 33 leitões na granja São Sebastião em Itaporã, no Mato Grosso do Sul, já impressionou, causando aí grande repercussão e milhares de compartilhamentos nas redes sociais no mês passado, um novo registro elevou ainda mais o patamar da suinocultura brasileira, onde uma porca deu à luz aí a 46 filhotes na última quinta-feira, dia 11, Aline.
1: O parto aconteceu na granja Cotia, em Piedade de Ponte Nova, em Minas Gerais, que é uma cidade localizada a 210 quilômetros de Belo Horizonte, e durou quase 12 horas, imagina essa porquinha. Revelou aí o proprietário João Antônio Bordoni da Silva em entrevista.
0: Ela, segundo nessa entrevista, né, essa porca estava na quarta gestação e de longe foi o maior número de leitões nascidos vivos. Os demais eram 16, 18, 21, respectivamente. Apesar da quantidade do tempo, todos estão bem, estão saudáveis.
1: Pois é, o elevado número de filhotes exigiu uma operação especial dos funcionários da granja. Como uma porca possui em média 16 tetos, né, foi necessário aí realizar um rodízio aí, as tetinhas, né? Foi necessário realizar um rodízio das mamadas para garantir que todos tivessem acesso ao colostro e à alimentação adequada logo após o nascimento.
0: E o registro, né, de Minas Gerais pode aí entrar para a história, né? Isso porque o recorde atual do Guinness World Records, que é o livro dos recordes, né, do Guinness Book, para o maior número de leitões nascidos em única leitegada é de 37 filhotes, que é uma marca inferior aos dos 46 aí da granja Cotia.
1: Diante da diferença, João Antônio Bordoni da Silva pretende reunir a documentação necessária e solicitar o reconhecimento oficial junto à entidade. E caso o número seja homologado, a granja mineira, que possui 1,8 mil matrizes, vai passar a deter o recorde da categoria, superando em 9 leitões a marca reconhecida pelo Guinness em 1993.
0: O Brasil também já registrou outros nascimentos expressivos recentemente. Em 2023, uma porca deu à luz a 41 leitões em Faxinal dos Guedes, em Santa Catarina. 2 anos depois, o nascimento de 45 filhotes foi destaque na cidade de Luz, em Minas Gerais. Mas apesar disso, o recorde oficial do Guinness permanece em 37 leitões. Que coisa, né? Eu imagino o sofrimento dessa porquinha aí. Nossa, em colocar senhora, todos esses filhotes aí pra conhecerem o mundo, né? Que coisa. 6h54, então vamos torcer daí pra que o Brasil possa continuar aí, possa a partir de agora deter esse novo recorde. 6 horas e 54 minutos, trazendo agora informações aí direto de Esperantinópolis, no estado do Maranhão. Alô, bom dia!
2: Ok, bom dia, Emanuel Lucas, bom dia, Aline Portela. Bom dia, 20 do jornal Vez Campos Sat, primeira edição. E eu sigo direto da Central de Jornalismo de Esperantinópolis, Maranhão. Um homem que havia chegado de Brasília é executado dentro de residência em Trizidela do Vale, Maranhão. Isaquiel Rocha Bezerra, de 31 anos, foi assassinado a tiros na madrugada dessa última segunda-feira no bairro Baixada, em Trizidela do Vale. Criminosos armados invadiram a casa onde a vítima estava dormindo e efetuaram vários tiros a queima-roupa. Isaquiel foi atingido por 3 balas, principalmente na região da barriga. Ele chegou a ser socorrido e encaminhado para o atendimento médico. Devido à gravidade dos ferimentos, foi transferido para o Hospital Regional de Peritoró, mas acabou morrendo antes de chegar à unidade hospitalar. Isaquiel morava em Brasília e havia chegado em Trizidela do Vale na semana passada para visitar familiares e amigos. Equipes da Polícia Militar e Civil estiveram no local realizando os primeiros levantamentos. Até o momento não há informações sobre os autores do crime, nem sobre a motivação do homicídio. O caso será investigado pela Polícia Civil da 14ª Delegacia Regional de Pedreiras. Acidente entre motocicleta deixa homem ferido na BR-135 em Peritoró, Maranhão. Um acidente envolvendo 2 motocicletas foi registrado na noite desse último domingo, por volta das 9 da noite, na BR-135, nas proximidades do povoado Livramento, no município de Peritoró. De acordo com informações repassadas por populares, um dos motociclistas morador do povoado Livramento teria tentado atravessar a rodovia, quando acabou sendo atingido por outra motocicleta conduzida por um homem residente da cidade de Santa Inês, que trafegava pela pista. Com o impacto da colisão, o morador do povoado sofreu ferimentos em um dos braços e principalmente em um dos pés, onde há suspeita de fratura. Ele recebeu atendimento e foi encaminhado para a unidade hospitalar para avaliação médica. 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Informou Roberto de Ribeiro para o jornal Verdes Campos Sat, primeira edição.
0: Valeu, Roberlândio, trazendo as informações direto aí da nossa central de jornalismo aí de Esperantinópolis, no estado do Maranhão. Vamos agora trazer aqui mais informações, a última informação aqui do nosso bloco rural, porque atenção aí ao pessoal aí do Ceará, né? Porque tá aí uma campanha, né? Um investimento para as pessoas aí do meio rural cearense, para que eles possam ter aí acesso, né, a saneamento básico, né? Porque muitos moradores, né, de regiões interioranas não têm aí esse direito. E o Banco do Nordeste, né, informou que a linha de crédito destinada à construção e reforma de banheiros em propriedades da agricultura familiar já beneficiou mais de 20 mil famílias, né, perdão, desde julho do ano passado. Os investimentos são superiores a mais de 61 milhões de reais.
1: Considerando aí a média de 3 moradores por residência, conforme dados do Instituto Brasileiro de Geografia e Estatística, o IBGE, mais de 60 mil pessoas passaram a contar com melhores condições de saneamento e higiene.
0: A linha de crédito foi lançada, né, no âmbito do Plano Safra 25-26 e atende agricultores familiares com renda bruta anual de até 50 mil reais.
1: Cada família pode financiar até 3 mil reais para a execução das melhorias, com taxa de juros de 0,5% ao ano e prazo de até 3 anos para o pagamento.
0: A ação integra o Programa Nacional de Fortalecimento da Agricultura, o PRONAF, né, a Agricultura Familiar, e é operacionalizada por meio do AgroAmigo.
1: E olha, em toda a área de atuação do Banco do Nordeste, que inclui os estados nordestinos e partes do norte de Minas Gerais e do Espírito Santo, os financiamentos já somam mais de 452 milhões de reais, beneficiando mais de 150 mil famílias.
0: Segundo estimativas do BNB, cerca de 450 mil pessoas foram alcançadas pela política pública, número equivalente à soma das populações de municípios como Caucaia e Eusébio, no Ceará.
1: Segundo o presidente Paulo Câmara, a iniciativa demonstra que o crédito também pode atuar como instrumento de transformação social.
3: Bom dia, Manuel Lucas.
0: Bom dia, Selma.
3: Bom dia, Aline.
1: Passando
3: para desejar uma ótima e abençoada terça-feira para vocês e para todos os ouvintes. E mandando esse bom dia também todo especial para todos os ouvintes aqui no Povoado América. Com o Padre João Luiz, com o Padre Tônio, a Berrina, com o Padre Maria, com o Padre Israel, a Marinha, a Tio Joaquim Dionísio, com o Padre Zé do Santo, com o Padre Maria, com o Padre Tantico, enfim, para todos. Mando também para minha amiga do Santo, ali no assentamento Tabocal, também para o seu Fernando Félix, que é a sua família, com o Padre Antônio Pequeno, lá no Barro, com o Padre Nazaré, enfim, todos que estão acompanhando esse jornal, primeira edição. 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
0: 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Na volta do intervalo, Justiça determina a instalação de câmeras corporais em policiais civis e militares no Maranhão.
1: E no Piauí, o estado registra quase 7 mil denúncias contra idosos em 2026 e o estelionato lidera esses crimes.
0: também o motorista do acidente, né, que envolveu as sete atletas, que vitimou os sete atletas, disse à polícia que tentou desviar de um animal que estava na pista. Estas e outras informações já já no seu Jornal Verdes Campos, primeira edição.
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0: Não perca o seu compromisso, são 7:01.
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0: Muito bem, de volta com o seu Jornal Verdes Campos, primeira edição, olho na hora, 7 horas e 6 minutos. 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
2: Bom dia, meus amigos do Jornal.
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2: Edição. 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
0: 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Boas vendas para você. Alô, Braga. 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
0: Um forte abraço ao nosso amigo Braga, agente GF8, né, de Agricolândia, no estado do Piauí. Alô também aqui para o nosso amigo Zé Fernandes do Saci. Olhe para o futuro com esperança e acredite em um amanhã melhor. Não ganhamos nada em sermos pessimistas, pelo contrário, a vantagem é ter fé que nos leva a conquistar nossos sonhos. Então aí um forte abraço ao nosso amigo aí, o Zé Fernandes do Saci, mandando sempre essas frases, né, de motivação para todos os nossos amigos ouvintes. Alô também aqui para a nossa amiga Maria, isso? Alô, Maria!
4: Bom dia, Aline Portela, bom dia!
5: Bom dia!
4: Manuel Lucas, bom dia para vocês dois, que Deus abençoe! Dê uma terça-feira bem maravilhosa, bem cheia de vida! Deus é de ajudar, que vocês é de ser bem recompensado no serviço de vocês, ganhar bastante dinheiro para gastar. Que Deus abençoe, Deus te proteja, vocês dois, Deus dê tudo que vocês precisam. Aquele ladrão, coração ruim, olho gordo em cima de vocês, tudo Deus vai arrebatar. Em nome do Pai, do Filho e do Espírito. Que Deus vai ajudar que vocês sejam bem felizes no dia de hoje, um dia abençoado, um dia de terça-feira. Aqui é Maria, Maria da Rua do Buriti, aqui de Coroatá, Maranhão. Quem me deu esse número foi Messias. Bom dia, e Deus abençoe, que Deus proteja vocês. Nunca de deixar nada nem ninguém fazer malvadeza com vocês. Tchau, beijo. Deus abençoe.
5: Obrigada, Maria, pelo carinho, pela atenção que sempre você nos dá aqui na nossa programação, também pelos desejos. A gente também deseja que Deus proteja você sempre, hoje, amanhã e sempre, que nada de mal, né, chegue até o seu lar, até você.
0: 7:13, daqui a pouco mais participações aqui no Jornal Verdes Campos, primeira edição. Vamos agora trazer aqui mais informações para você, iniciando aí o nosso terceiro bloco, que agora, né, no estado do Maranhão, os policiais, né, a Justiça do Maranhão determinou que o governo estadual apresente um plano, né, para instalar câmeras, né, corporais com acionamento automático nos uniformes de policiais civis e militares durante os turnos de serviço, Aline.
5: A medida foi determinada pelo juiz Douglas de Mello Martins após a ação da Defensoria Pública do Estado do Maranhão, que apontou altos índices de letalidade policial e falhas nos mecanismos de controle das atividades policiais.
0: Segundo a decisão, o Estado deverá elaborar um cronograma para a implementação do sistema. Após a entrega do plano, as câmeras deverão ser instaladas e colocadas em funcionamento em até 180 dias. A prioridade deve ser dada a unidades com maior número de mortes em ações policiais e ocorrências registradas em comunidades mais carentes.
5: E o plano deve detalhar a compra dos equipamentos, as especificações técnicas para garantir gravação contínua das imagens e a estratégia de armazenamento seguro dos dados, seja em nuvem ou em servidores dedicados.
0: Além disso, o Estado deverá aí adotar protocolos para preservar a cadeia de custódia das gravações e promover a capacitação técnica e ética de todos os policiais que utilizarão os equipamentos.
5: E na sentença, o juiz também determinou a imediata intimação da promotoria especializada no controle externo da atividade policial. O objetivo é acompanhar e fiscalizar o cumprimento de cada etapa do cronograma de implementação das câmeras.
0: E na ação civil pública, a Defensoria alegou que a ausência das câmeras corporais contribui para violações aos direitos fundamentais à vida e à integridade física e também à segurança pública.
5: Isso.
0: E segundo o processo, os dados apontam um elevado número de mortes em ações policiais e baixa taxa de investigação de denúncias contra agentes de segurança.
5: E segundo a Defensoria Pública, o uso de câmeras corporais pode aumentar a transparência das operações policiais, prevenir abusos de poder e proteger os direitos fundamentais da população. A medida também pode oferecer mais segurança jurídica aos agentes, né, que atuam dentro da legalidade e facilitar a identificação de possíveis irregularidades.
0: E na decisão, o juiz afirmou que a implantação das câmeras é uma medida necessária para garantir os princípios da publicidade e da eficiência administrativa previstos na Constituição Federal.
6: Bom dia, Manoel. Bom dia, Aline.
0: Bom dia, Fagner.
6: Passando para desejar um bom dia de trabalho para vocês aí na rádio. Uma excelente terça-feira para todos nós e vamos que vamos. Bom dia. Aqui é o Fagner de Planaltina DF.
0: Forte abraço, meu amigo aí do Distrito Federal, Fagner. Alô também aqui para nossa amiga Maria do Amparo.
7: Bom dia, Manoel Lucas. Bom dia, Aline.
0: Bom dia.
7: Então, bom dia, meu compadre Antônio, minha comadre Conceição. Para todos os seus ouvintes aí, um abraço para vocês. Que Deus abençoe. Um bom dia.
8: Bom dia, Manoel Lucas. Bom
0: Alô,
8: dia,
0: Sabe Dias. Aline.
9: Bom dia.
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0: Tá aí, forte abraço ao Abdias, F8, nosso amigo agente de vendas. 7 horas e 17 minutos, trazendo agora as informações direto aí da nossa central de jornalismo de Granja, no estado do Ceará. Alô, bom dia!
10: Olá, meu amigo, é Manuel Lucas. Bom dia, minha amiga Aline Portela. Lindo dia, os amigos ouvintes do jornal Primeira Edição Verdes Campos SAT. Bom dia! E vamos agora com as notícias, trazendo aqui as informações diretamente da região norte no estado do Ceará, da Central de Jornalismo da Verdes Campos SAT, em Granja. Olha, um homem foi encontrado sem vida ontem, segunda-feira, 15, em sua residência na cidade de Camucim, região norte do Ceará, a 20 quilômetros de Granja e apenas 70 quilômetros de Luiz Correa, no litoral do Piauí. A vítima, identificado como Francisco das Chagas da Costa Bezerra, 41 anos, conhecido por Chiquinho Montador. O caso é investigado pelas autoridades competentes e até o momento da reportagem não foram divulgadas informações oficiais sobre o que teria provocado o óbito. 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E atenção, os sobreviventes da tragédia em Tauá, quando os jovens retornavam para Juazeiro do Norte após participarem de um torneio de basquete realizado em Sobral, aqui no norte do Ceará. Eles prestaram homenagens aos colegas que perderam a vida. Cada um deles levou uma bola de basquete para a área externa do ginásio poliesportivo em Juazeiro. E junto com amigos e familiares, acenderam velas ao redor das bolas, em um gesto de despedida e lembrança. O ato ecumênico comoveu todos que estavam presentes. São essas as informações para hoje. De volta com vocês, aí no estúdio, minha amiga Aline Portela e você, Emanuel Lucas.

0: São exatamente 7 horas e 20 minutos. Valeu, Marcos Tony, trazendo as informações direto aí da nossa central de jornalismo aí de Granja, no estado do Ceará. Agora nós vamos trazer aqui essa informação que vem do Piauí, né? Um dado estatístico aí, né, relevante, que fala aí sobre os golpes, né, que existem na praça e que principalmente atingem o público idoso, Aline.
1: Isso mesmo, Emanuel. Olha, quase 7 mil denúncias de golpes e agressões contra idosos foram registradas no Piauí nos primeiros 5 meses de 2026. O dado foi divulgado na última segunda-feira, quando foi celebrado aí o Dia Mundial de Conscientização sobre o Abuso contra a Pessoa Idosa.
0: E a Secretaria de Segurança Pública piauiense informou que entre janeiro e maio, 6.796 boletins foram registrados no estado. No total, 2.811 ocorreram em Teresina, na capital.
1: Em 2025, o estado registrou 22.187 casos de violência contra idosos entre janeiro e dezembro.
0: E também, a secretaria informou ainda que o crime mais comum é o de estelionato, com mais de 1.800 registros, seguido de furto e ameaças. E segundo a delegada Bruna Verena, ela explicou que a maioria desses casos ocorrem dentro de casa.
1: As denúncias contra essa população são marcadas pela subnotificação. Segundo o presidente do Conselho Municipal do Idoso, Faniele Cristina, não é possível identificar a quantidade exata de idosos que sofrem violência, né?
0: Pois é, essas denúncias, né, elas são marcadas, né? Porque elas não ocorrem apenas contra quem vive em situação de vulnerabilidade, mas também contra aqueles que têm boa condição socioeconômica.
1: E por conta da data, né, a Polícia Civil deu início à Operação Virtude, que ocorre em todo o país até o fim de junho.
0: E também, qualquer pessoa, né, pode fazer aí a denúncia, né, desses casos de violência contra idosos, de forma anônima ou pessoalmente. Basta você se dirigir a uma delegacia e registrar a ocorrência. Denúncias também podem ser feitas pelo Disque 100.
1: E a Delegacia de Segurança e Proteção ao Idoso em Teresina fica localizada na Rua Governador Raimundo Arthur de Vasconcelos, 955, bairro Marquês, na Zona Norte da capital do Piauí. Deixa eu aproveitar aqui para mandar um beijo especial lá para Fortaleza, que nos acompanha aqui direto, né, da nossa rede social do YouTube, né, da rede de rádios Verdes Campos Sat. Um abraço para você, Laurinha, ela que é filha do Alan, tem também a sua irmãzinha Leia, que sempre estão acompanhando aqui a nossa programação, nosso programa, nosso jornal Verdes Campos, primeira edição.
0: E continuando a falar aí nessa pauta, né, sobre o público idoso, né, porque nós temos aqui uma informação onde teremos aí uma rede nacional que vai passar agora a articular políticas públicas para pessoas idosas. Vai ser criada aí a Rede de Proteção dos Direitos Humanos da Pessoa Idosa. Vamos a mais detalhes na reportagem.
2: O Brasil passa a contar oficialmente com a Rede Nacional de Proteção e Defesa dos Direitos Humanos da Pessoa Idosa, formalizada nesta segunda-feira por uma portaria publicada no Diário Oficial da União. O objetivo da rede é fortalecer a articulação entre diferentes níveis de governo e entidades para a promoção de políticas públicas voltadas para pessoas idosas, como explica o secretário nacional dos Direitos da Pessoa Idosa, Alexandre da Silva.
3: E é uma rede que vai se propor a construir aquilo que é necessário para cada município, para cada estado, para o Distrito Federal, como esses atores, atrizes sociais, profissionais da gestão, conselheiros, conselheiras, acadêmicos, ativistas, militantes, parlamentares, profissionais do sistema de justiça, dentre tantos outros, podem atuar coletivamente, garantindo que as pessoas tenham os seus direitos garantidos para envelhecer.
2: Caberá à rede, entre outros, propor estratégias para acompanhar o acesso das pessoas idosas às políticas setoriais e à oferta de serviços a elas destinados, recomendar a realização de diagnósticos sobre o envelhecimento populacional e fortalecer os fóruns, movimentos e entidades com atuação na defesa dos direitos das pessoas idosas e na participação social. representante da sociedade civil, o vice-presidente do Conselho Nacional dos Direitos da Pessoa Idosa, Epitácio Luiz Epaminondas, o Luizão, ressalta que a criação da rede foi debatida ao longo dos últimos 26 anos e defende que o país tenha políticas públicas sérias para as demandas da população idosa em crescimento.
4: Eu acho que a gente já tem tempo suficiente para entender ou a gente forma a pessoa idosa ou a gente continua maçando barro, continua pisando no mesmo lugar. Porque se você for verificar, o país envelhece. E envelhece muito rapidamente. Nos próximos 10 anos, a gente vai ter mais pessoa idosa do que pessoa jovem. E a gente tem que ter políticas públicas sérias e céleres também no sentido de poder dar respaldo a tudo isso.
2: Para Luizão, esse trabalho precisa ser realizado com a escuta e o protagonismo da pessoa idosa, observando que o envelhecimento se dá de maneira desigual.
4: Você vai ver, as pessoas não envelhecem iguais no mesmo lugar. Então é preciso que a gente pense como envelhecer é interessante e como a gente trabalha isso para não esquecer que quem ajudou a construir tudo que tem hoje aqui foram os mais velhos. E tem que respeitar isso. Então, hoje eu acho que é muito importante quando os jovens vejam isso. Mas é interessante que a gente não esqueça de dar voz e dar espaço para as pessoas idosas.
2: A adesão à Rede Nacional de Proteção e Defesa dos Direitos Humanos da Pessoa Idosa será voluntária e cada instituição ficará responsável pelos custos decorrentes de sua participação. A coordenação da rede ficará a cargo da Secretaria Nacional dos Direitos da Pessoa Idosa, em parceria com o Conselho Nacional dos Direitos da Pessoa Idosa. Da Rádio Nacional em Brasília, Daniela Longuinho.
0: Valeu, Daniela Longuinho, pelas informações. 7 horas e 27 minutos. Trazendo agora mais informações para você. Agora detalhes, né, sobre esse caso aí que chocou aí o Brasil, desse ônibus, né, que infelizmente tombou e que matou aí 7 jogadores de basquete. E que, segundo aí informações agora atualizadas, né, de que o motorista do ônibus que transportava essa equipe de basquete, né, que tombou na madrugada dessa segunda-feira, afirmou em depoimento policial que ele perdeu o controle do veículo após tentar desviar de um animal que estava na pista. O acidente deixou 7 membros do time mortos, além de 30 pessoas feridas.
1: Pois é, os passageiros são de Juazeiro do Norte e haviam participado de um torneio de basquete em Sobral, no qual foram campeões. O acidente ocorreu durante o retorno desses atletas na CE-187, no município de Tauá, a cerca de 4 horas de distância de Juazeiro.
0: E de acordo com a Secretaria de Segurança Pública do Ceará, o motorista do veículo foi inicialmente levado a um hospital. Quando ele estava sendo atendido, ele deixou a unidade. E na sequência, ele compareceu à delegacia de Tauá, acompanhado de um advogado. Ele acabou prestando depoimento e foi liberado.
1: Pois é, conforme a apuração, o motorista Leandro da Silva, de 35 anos, afirmou à Polícia Civil que o acidente aconteceu por volta de 2h30 da manhã, da madrugada, na localidade de Santa Teresa, quando um animal de pequeno porte teria aparecido repentinamente na pista.
0: E segundo o depoimento, o motorista afirmou que tentou desviar do animal e puxou o veículo para o acostamento. Nesse momento, o eixo traseiro do ônibus teria ficado preso a uma estrutura na margem da rodovia. Ao tentar retornar para a pista, o ônibus passou por um buraco, que foi o momento em que ele perdeu o controle da direção e o veículo tombou.
1: Com o acidente, 5 jovens foram esmagados pelo ônibus, conforme o oficial do Corpo de Bombeiros do Ceará afirmou. Segundo o agente que participou do resgate das vítimas, os 5 saíram pela janela e ficaram sob o peso do veículo. Outros 2 mortos foram retirados das ferragens do interior do ônibus. Além disso, mais de 30 passageiros ficaram feridos.
0: As vítimas, membros aí do basquete Juazeiro do Norte, são Marcos Miguel da Silva, de 22 anos, que é integrante da equipe técnica da equipe Sub-19.
1: Henrique Ferreira Bezerra, de 17 anos, atleta, equipe Sub-19.
0: João Paulo Sampaio de Alencar, de 18 anos, que é atleta da equipe.
1: Luiz José de Moraes Neto, de apenas 18 anos, também atleta da equipe.
0: Cauã Rodrigues Frata, de 16 anos, atleta também da equipe Sub-19.
1: Jonathan Samuel dos Santos Lopes, de 15 aninhos, atleta da equipe Sub-15.
0: E Matheus Henrique Ferreira Martins, de 15 anos, também atleta da equipe sub-15.
1: Os 7 corpos foram encaminhados ao Instituto Médico Legal de Itauá. Todos eram jovens do sexo masculino, tinham entre 15 e 22 anos e eram alunos e ex-alunos de duas escolas e do Instituto Federal de Educação e Ciência e Tecnologia, o IFCE, de Juazeiro do Norte.
0: Bombeiros que atenderam a ocorrência, né, informaram que os sobreviventes tiveram escoriações pelo corpo e sem gravidade, Alguns receberam atendimento médico e já receberam alta do Hospital de Itauá.
1: Uma perícia vai avaliar se houve falha do motorista no acidente ou se também teve um problema mecânico.
0: 7:31 e daqui a pouco no Jornal Verdes Campos você vai acompanhar.
1: Criminosos armados roubam joias avaliadas em R$20 mil, dinheiro e celulares no litoral do Piauí.
0: Mulher suspeita de aplicar golpes em idosos, olha só a informação que a gente trouxe agora há pouco, é presa em Santa Quitéria do Maranhão.
1: E passageira do Ceará é presa com drogas, arma e munições em ônibus de viagem.
0: Estas e outras informações já já no seu Jornal Verdes Campos, primeira edição.
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De volta com o Jornal Verdes Campos, primeira edição desta terça-feira, 16 de junho de 2026. São 7 horas e 36 minutos. O 6 adora me acompanhar, você já percebeu? Emanuel, o número 6. Eu adoro, porque diz que é coisa boa chegando, quando os números aí estão iguais na sua vida e você aparece. E olha só, Vanilson Brito, mandar um beijão pro Vanilson Brito, ele que já está ali a postos no portal Verdes Campos para trazer informações também. Você pode conferir, confira aí portalverdescampos.com.br, o melhor da informação do Brasil e do mundo para você ficar bem informado. 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

0: São.
1: Bom dia, meu amigo Manuel Lucas.
2: Bom dia, César.
1: A seleção aí, se esse treinador deixar de estar só sentado no banco chupando chiclete, se ele for para a beirada do campo, ajustar esse time do Brasil, sabendo onde estar os erros dessa seleção, que eu tenho certeza que está sabendo, naquele jogo contra o Marrocos, ele viu os erros de onde é que tá, né? Eu não acredito que ele vai continuar com o mesmo
2: continuar com os erros, exatamente.
3: Aí. Será possível.
1: Tendo dois jovens no banco de reserva, dois atacantes, como o Ryan e o Ender, e ele botar assim, dois atacantes grande, ruim. Ele tem que botar jogador para fazer gol.
2: Com certeza.
1: Botar caba jovem para jogar bola. Não é pro empresário, botar jogador pro empresário. Bom dia para você.
2: É, até falei isso, até postei um editorial no portal Verdes Campos, primeira edição, no portal verdescampos.com.br, falando sobre o técnico Carlo Ancelotti não ser aí aquele técnico feijão com arroz, né? Saber ali onde está o erro e fazer o simples, né, para consertar, né? Ele tem aí dois garotos, né, tanto o Endrick quanto o Ryan, pedindo passagem, né, demonstraram, né, força, garra, né, vontade, né, de resolver ali a parada no comando de ataque da seleção nos últimos amistosos antes da estreia na Copa. E o Ancelotti não os colocou, né, no jogo em que a gente precisava ali ganhar, né, porque só bola no Vinícius Júnior nas laterais ali não estava adiantando não. Ele até estava tentando ali fazer o seu papel, mas ele sozinho, não, como diria aquele ditado, né, aquele velho ditado, uma andorinha só não faz verão. Então, o Vinícius Júnior ali se matando ali praticamente no ataque, enquanto que Rafinha, né, o pessoal ali do meio de campo, como Bruno Guimarães e Casemiro, deixaram muito a desejar no, na partida. Também o nosso zagueiro lá, que é o Marquinhos, né, que é um jogador que é experiente, atual bicampeão, né, europeu, né, mas se comporta, né, como um juvenil ali no comando de defesa, né, que deixou praticamente o garoto lá, o outro, que é o Gabriel, que é o Gabriel Magalhães, né, que é zagueiro da equipe do Arsenal, vendido no gol da equipe do Marrocos. Então, o Ancelotti tem que agora ele tem que fazer mudanças, né, porque o Brasil precisa ganhar do Haiti e também ganhar da Escócia, né, para pelo menos, né, somar 7 pontos e garantir aí o primeiro lugar do grupo, né, para escapar de seleções como... se fosse outros tempos, né, eu diria escapar de uma Holanda, né, mas hoje escapar do Japão seria uma boa para a seleção brasileira, né, porque se a gente for ver o último jogo, Japão e Holanda, o Japão deu trabalho para os holandeses. Então, na melhor das hipóteses, seria bom o Brasil pegar uma Holanda, né, porque é o que se encaixa ali no estilo de jogo do Ancelotti, né, que o Brasil teria, digamos assim, uma, na teoria, né, uma vida fácil para poder passar para a próxima fase da Copa, passando mais uma fase, né, as oitavas de final da Copa do Mundo. 7 horas e 43 minutos, quero aqui trazer agora mais informações para você, né, aqui no nosso jornal Verdes Campos, primeira edição, falando agora sobre, até a notícia que a gente trouxe agora há pouco, além de sobre a questão aí dos dados estatísticos, né, dos crimes envolvendo aí as pessoas idosas, pois é, criminosos armados aí, né, já a gente vai trazer essa informação, mas antes vamos trazer aqui essa informação que vem do Piauí, onde criminosos, né, roubaram aí joias, né, dinheiro e celulares lá no litoral.
4: Isso mesmo, criminosos armados invadiram na última segunda-feira o estabelecimento comercial em Parnaíba, no litoral do Piauí, e roubaram joias avaliadas em cerca de 20 mil reais. Também teve R$3.500 em dinheiro e aproximadamente 5 celulares. A ação foi registrada por câmeras de segurança do local e ninguém ainda foi preso.
2: E segundo informações da Polícia Militar, dois homens chegaram no local em uma motocicleta. Armados, eles renderam as pessoas que estavam no estabelecimento e anunciaram o assalto. As imagens das câmeras de segurança mostraram o momento em que a dupla, usando o capacete, aborda aí as pessoas no local.
4: Após a ação, a dupla fugiu na moto e equipes da Polícia Militar realizaram buscas na região para tentar localizar os suspeitos, mas ninguém foi encontrado até o momento.
2: As vítimas foram orientadas a registrar um boletim de ocorrência na Polícia Civil e fornecer informações para que pudessem auxiliarem nas investigações, como os números de identificação dos celulares roubados.
4: E o caso será investigado pela Polícia Civil de Parnaíba, que deve analisar.

0: analisar as imagens das câmeras de segurança e outras informações para tentar identificar os autores do crime.
1: Exatamente 7 horas e 45 minutos, trazendo aqui mais informações para você, porque aqui a informação não para na Mais Popular do Brasil. Lembrando que daqui a pouco, né, ao meio-dia, tem Jornal Verdes Campos, segunda edição, com apresentação aí de Fábio Brito e Gomes Júlio Viro Galego, aí com a verdade do Aqui Doer Sem Papas a Língua. E mais tarde, né, ali no finalzinho do dia, a partir das 5h30 da tarde, temos aí o nosso Rádio Notícias, né, com balanço ali do que foi ali o dia, para você se manter bem informado. Trazendo aqui informações, olha só, o combate ao crime organizado já apreendeu aí 82 toneladas de drogas em apenas um mês. Quase 8 mil pessoas foram presas em todo o país. Vamos a mais detalhes na reportagem.
2: Em um mês de operações, o programa Brasil contra o Crime Organizado apreendeu 82 toneladas e meia de drogas, 356 armas e mais de 20 mil munições e prendeu quase 8 mil pessoas em todo o país. Este é o balanço do programa lançado em 12 de maio pelo governo federal e coordenado pelo Ministério da Justiça. Foram mobilizados quase 10 mil profissionais de segurança pública em 11 operações simultâneas nas 27 unidades da federação. O investimento foi de R$31.400.000. O impacto financeiro sobre o crime organizado foi estimado em R$1.600.000.000. As forças de segurança apreenderam 523 milhões em bens, bloquearam 22 milhões em ativos financeiros e aplicaram 10 milhões em multas. As operações com maior prejuízo às facções foram a Renoi, a Fronteiras e a Divisas. Nos presídios, a prioridade foi cortar a comunicação das lideranças criminosas com o mundo externo. A 11ª fase da Operação Mute apreendeu 680 celulares em 124 unidades prisionais, com quase 4 mil celas vistoriadas. Até o fim de 2026, o governo prevê uma operação nacional e duas regionais por mês no sistema penitenciário. Na Amazônia e nas regiões de fronteira, a Força Nacional atuou em 81 frentes em 13 estados e no Distrito Federal. Foram mais de 34 mil abordagens a pessoas e 20 mil a veículos. O programa também investiu em capacitação. 474 profissionais foram qualificados em áreas como comparação balística, papiloscopia e cadeia de custódia. Segundo o Ministério da Justiça, os números do primeiro mês mostram a atuação integrada das forças de segurança em todo o país, com a retirada de drogas, armas e recursos financeiros das organizações criminosas. Da Rádio Nacional em Brasília, Pedro Lacerda.

0: Obrigado, Pedro Lacerda, pelas informações. 7h48, agora sim, trazendo essa informação que vem do Maranhão, né, a respeito aí sobre a informação que a gente trouxe agora há pouco, do dado estatístico aí do estado do Piauí. Porque uma mulher suspeita de aplicar golpes, né, no estado do Maranhão, em Santa Quitéria do Maranhão, a cerca de 350 quilômetros de São Luís, foi presa, né, em uma ação integrada aí da Polícia Civil do Maranhão e também da Polícia Militar, que resultou nessa prisão da mulher investigada por estelionato qualificado. Esse crime teria sido praticado no município de Maracassumé, localizado a cerca de 470 quilômetros da capital.
1: E de acordo com as investigações, a suspeita integrava uma associação criminosa que utilizava uma empresa de fachada para atrair as vítimas. O principal alvo do grupo eram pessoas idosas e em situação de hipervulnerabilidade.
0: Segundo a polícia, o golpe consistia em coletar a biometria facial das vítimas sob falsos pretextos. Em seguida, os criminosos contratavam empréstimos bancários de altos valores em nome delas. O dinheiro era obtido imediatamente e desviado, né, e distribuído por meio de transferências eletrônicas via Pix.
1: Ainda de acordo com a polícia, a investigada fugiu de Maracassumé e passou a condição de foragida da justiça. As investigações apontaram que ela estava escondida em Santa Quitéria do Maranhão, onde já era investigada pela delegacia local por suposto envolvimento com a Associação para o Tráfico de Drogas.
0: E com isso, né, a partir da troca de informações entre as delegacias de Santa Quitéria e Maracassumé, os policiais identificaram o paradeiro da suspeita. E com apoio da PM maranhense, a equipe realizou a abordagem e efetuou a prisão da investigada em uma via pública da cidade.
1: Após ser conduzida à delegacia para os procedimentos legais, a mulher será encaminhada também para a unidade prisional de ressocialização de Chapadinha, onde vai permanecer à disposição da justiça.
0: São exatamente 7 horas e 50 minutos e agora indo para o estado, querido estado do Ceará, porque nós tivemos aí esse caso, né, de uma moça que foi presa aí com vários entorpecentes, armas, munições, Aline.
1: Uma passageira, Emanuel, que foi presa, né, após ser flagrada pela polícia transportando drogas e uma arma também e munições em um ônibus de viagem Juazeiro do Norte, no Cariri Cearense, na manhã do último domingo.
0: E segundo a Polícia Civil, né, e também os agentes da 2ª Seccional de Interior Sul estavam investigando aí sobre a distribuição de entorpecentes na região quando receberam aí a informação de que uma passageira estaria transportando drogas em um ônibus que saiu de Sobral com destino à cidade de Juazeiro.
1: Os agentes fizeram buscas, conseguiram abordar o veículo e localizaram a suspeita. Durante a vistoria na bolsa da mulher, né, os policiais localizaram cerca de 3 quilos de cocaína e crack, além de um revólver com a numeração suprimida e munições.
0: Olha só, Carla Ingrid Pereira da Silva, de apenas 21 anos, foi presa em flagrante pelos crimes de tráfico de drogas, posse ilegal de arma de fogo, e durante a audiência de custódia, ela teve a prisão preventiva decretada pela justiça. E até o momento, a defesa da suspeita, né, não foi localizada.
1: A Polícia Civil vai seguir com as investigações para identificar e localizar outros envolvidos na atividade criminosa.
0: Mas podendo estar prestando aí, né, prestando aí um concurso para fazer aí a prova do Enem também, né? Ah, não, se envolve com o que não presta, dá nisso. 7 horas e 52 minutos, chegou a hora dele, Gomes de Oliveira Galego, com a sua opinião forte. A verdade doa quem doer, sem papas na língua.
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0: Alô, Galego, muito bom dia. Quais são as suas informações de hoje?
3: Bom dia, Manuel Lucas. Bom dia, Aline Portela. Hoje, terça-feira, muita informação aqui no Campeão. Olha, quase metade das crianças grávidas após estupro chega tarde ao pré-natal no nosso querido Brasil. É uma notícia muito triste que está circulando na internet. E a FIFA, Federação Internacional de Futebol Association, vai permitir entrevistas em espanhol em todos os jogos da Copa do Mundo nos Estados Unidos. E a Anvisa acaba de manter a suspensão de parte dos lotes de produtos da marca IP. Informação chegou agora à mais popular do Brasil. E a empresa envolvida em morte de jovem no sul do país não tinha autorização para realizar assaltos. A empresa, de nome Entre Cordas, foi um assassinato cometido contra uma jovem e esses vagabundos ainda estão presos. O presidente da CBF teria usado verbas da entidade para custear viagens de mulheres para os estates. Uma delas é a empresária Camila Cristina Andrade de Roraima. Portanto, é uma notícia que deixa todos de cabelo em pé, porque o dinheiro não pode ser usado para custear viagens de mulheres. E o presidente da Confederação Brasileira de Futebol está sendo questionado quanto ao uso de dinheiro para levar mulheres de Roraima para assistir os jogos da Copa do Mundo. E no Rio de Janeiro, mais uma informação. Alguns faccionados entraram em um ônibus e fizeram uma série de assaltos na Cidade Maravilhosa. Infelizmente, não tem jeito, os marginais tomaram de conta da Cidade Maravilhosa, mesmo sabendo que o policiamento tem feito o seu trabalho. Quando mataram mais de 100 bandidos, teve gente no Brasil que ficou questionando para saber como é que eles foram mortos. Foram marginais que não prestavam nenhum serviço à sociedade. E mais um ônibus é assaltado para não fugir à regra no Rio de Janeiro. Em São Paulo, um menor de 16 anos assaltou um idoso de 82 anos que foi agredido e levou o telefone desse pobre coitado. O nome do idoso não foi revelado e é por isso que nós sempre pedimos aqui nessa tribuna popular que haja por parte dos políticos seriedade ao votarem a redução da maioridade penal. O cara com 16 anos, com 17 anos, sabe tudo quanto não presta e não pode continuar assaltando, confiando plenamente na impunidade. Esse idoso, coitado, perdeu o seu bem precioso, que era um telefone, com certeza comprado com muito sacrifício. Um abraço, Aline Portela, um abraço, meu amigo Emanuel Lucas, e daqui a pouco, ao meio-dia, eu estarei no Jornal Verdes Campos, segunda edição, falando a verdade, doa a quem doer, e pelo canal 365 da sua antena parabólica, você acompanha a melhor programação do rádio brasileiro, a programação da sua Rádio Verdes Campos SAT. Grande abraço a todos e daqui a pouco eu estou de volta.
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0: Valeu, Galego, pela sua participação. Daqui a pouco você estará aí junto com o nosso amigo Fábio Brito no comando do Jornal Verdes Campos, segunda edição. Alô, Tanilde, GF8, bom dia.
4: Bom dia, bom dia. 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E convidar você a participar do nosso programa Sucesso Total, às 14 às 16 horas, pela Boa Nova FM, pela frequência 98,7. Um excelente dia, uma excelente semana para todos nós.
0: Tá aí, um forte abraço, Atanildes. Encontro aí marcado, você amigo aí da cidade de Hidrolândia, né? Vai acompanhar o nosso Sucesso Total a partir das 2 da tarde aí na Boa Nova FM. na Boa Nova FM com a nossa amiga aí, a Tanilde Jeffiori. Bem, minha amiga Aline, estamos aí com quase com o tempo estourado, não temos mais tempo para mais nada, a gente só tem a agradecer a todos que mandaram a sua participação e que amanhã estaremos de volta na quarta-feira, bem cedinho, às 6 da manhã.
1: E a gente aguarda você desejando o melhor, que você acredite na vida, que você acredite em Deus, porque quando Ele toma a frente da nossa vida, Ele nos cuida, Ele nos livra, Ele protege a gente, faz a gente vencer. Então acredite na sua fé, na sua luz e corra atrás dos seus sonhos, tá bom? Desejando um ótimo dia para você e amanhã estaremos de volta, se Deus quiser, Ele há de querer. Tchau, tchau!
0: Você vai ficar agora com a oração do Pai Nosso e logo na sequência o Balança Brasil, agitando a manhã da Verdes Campos com muita música e com muita diversão.
5: Olá, amigos. Quem fala aqui é Franli. Quero dizer o seguinte, para você ter êxito na fé, você precisa ter fé. Se você não tiver fé, você não vai ter êxito. Saiba de uma coisa, que um dos melhores remédios, melhor antibiótico é a fé. Você quer que dê certo sua fé? Se concentre, levante a mão para cima, se encoste em qualquer, numa parede, em qualquer coisa. E peça a Deus aquilo que lhe interessa. E tenha fé. Se você fizer isso, vai dar certo, vai dar certo. Quem está falando aqui é Franli. Essa oração foi feita aqui na sede da Rede Rádio Verde Campos. Todos os funcionários daqui da rádio. Todos nós fizemos com fé, pedindo para que você tenha saúde, nossos ouvintes, nossos queridos amigos. Então, só quero lhe dizer para você, tenha fé e reze conosco esse Pai Nosso.
6: Pai Nosso que estais no céu, santificado seja o vosso nome. Venha a nós o vosso reino, seja feita a vossa vontade. Assim na terra como no céu, o pão nosso de cada dia nos dai hoje. Perdoai as nossas ofensas, assim como nós perdoamos a quem nos tem ofendido. E não nos deixeis cair em tentação, mas livrai-nos do mal. Amém. Ave Maria, cheia de graça, o Senhor é convosco. Bendita sois vós entre as mulheres, bendito é o fruto do vosso ventre, Jesus. Santa Maria, Mãe de Deus, rogai por nós, pecadores, agora e na hora de nossa morte. Amém.
7: Esse Pai Nosso e Ave Maria é um oferecimento da família da Rede de Rádio Verdes Campos SAT e suas afiliadas. Para todas as pessoas que estão nesse momento passando por situação difícil nos hospitais, com a Covid ou com outras doenças. E também para todas as famílias que estão sofrendo porque perderam seus entes queridos. Rogamos a Deus que Ele console cada coração sofredor nesse momento tão difícil nas nossas vidas. A família da Rede de Rádio Verdes Campos SAT e suas afiliadas têm a certeza que juntos vamos passar por tudo isso e sair do outro lado mais forte.
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0: Não perca o seu compromisso, são 8:02.
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Ok, tamo lá, de volta, Net Campos, com você. Olha só, garoto, vamos ficar juntinhos até meio-dia aqui na Rádio da Vovó e do Vovô? Tão bom ter você aqui a partir de agora. Tem um programa Balanço Brasil até o meio-dia. Lembrando que 11 horas tem momentos de F8, mas enquanto isso a gente vai curtir muita música bonita aqui na Rádio Verdes Campos Sat, a rede de rádio Verdes Campos Sat. Estamos aí ao vivo para todo mundão de meu Deus aí. É, garoto, a gente tá na parabólica, é. Se você sintonizar aí na banda KU, você vai na sua parabólica sintonia 365, você vai estar acompanhando a nossa programação no mundo todo. Se você baixar o nosso aplicativo GF Play, você vai conseguir sintonizar a gente. Tem muita coisa interessante no aplicativo para você pesquisar, dar aquela viajada, aquela passeada pelo nosso aplicativo GF Play. E a gente também está em mais de 150 afiliadas nas nossas retransmissoras aí. A gente está sempre ao vivo e com muito carinho, com muito amor para você. Aqui é a Net Campos até o meio-dia, vamos juntos, porque até lá eu estou aqui hoje, sabe, naquele preço de vontade de brincar, de me divertir, de sorrir, aquela vontade de pegar esse dia aqui e fazer com que ele se transforme em muita coisa boa, mas do seu lado, do juntinho de você aqui. 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E eu gosto de pedir a bênção, porque a bênção, gente, me fala um bem danado. Aí, se eu já tô animado, imagino com a bênção dessa aqui, eu me sinto cá, parece que eu tô nas nuvens, assim como a rede de rádio Verdes Campos Sat. Você pode dizer assim, ó, Deus te abençoe, fique à vontade para nos abençoar, bênção vó, abençoa a água, a fé e os produtos de F8 salvam vidas. Vai salvar a minha e a sua também, se eu não tenho nenhuma dúvida. Hoje eu tô apaixonada, sei não, mas sei lá. Diana, bom dia.

Tá aí o som de Lilian, uma versão de Por Que Te Vas? Eu Sem Você Antes, Ângelo Máximo, Um Estranho na Multidão e Diana. Aqui a gente começa assim, com alegria, com paixão e com muita coisa gostosa para você. Manda um abraço para você que está nos acompanhando agora na região norte do país, no Acre, Amapá, Amazonas, Pará, Rondônia, Roraima, Tocantins. Alô você, aquele abraço, bom dia. Anete, eu estou aqui na região sudeste, estou no Espírito Santo, em Minas Gerais, estou no Rio de Janeiro, estou em São Paulo. Uau, que legal! Então, estamos juntos, meu amor. É, bom dia para você. Agradecer aqui aos nossos irmãos caminhoneiros na sintonia nesse momento, também aos nossos queridos agricultores, aos nossos pedreiros, serventes, aos nossos queridos motoristas de aplicativo, de vans, você que circula na cidade, nas estradas, onde você estiver na sintonia da mais popular do Brasil, um abraço, bom dia. A gente quer abraçar também você que está na sua roça, você que está agora no seu terreno aí, no seu sítio, aquele radinho pendurado num cantinho aí e você acompanhando a gente. Uau, e negócio bom! Sabe o que é que eu quero? Eu quero apenas carinho. E você? O que você quer? Me conta. Fernando Mendes. Bom dia.

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0: bem assim.
1: Olha, não lembrava dessa do Amado Batista, casal de namorados. Você ouviu o Barreirito, o menino da canoa, e também Padre Reginaldo Manzotti. Mas eu falo para você que me pediu essas músicas, porque a gente está em todo o Brasil, de várias partes do Brasil, a gente tem recebido mensagens aqui, e eu fico aqui, ah, gente, é bom demais. Eu vou lá pro Pernambuco, porque a primeira música que eu toquei veio de lá, sabe quem me pediu? Digo para você agora, olha só, bom dia.
2: Bom dia, minha amiga.
1: Bom dia.
2: Hoje eu quero ouvir Reginaldo Manzotti, A Tempestade Vai Passar.
1: É linda essa música.
2: A oferecer a todos nós, pernambucanos, e vocês aí do Piauí, minha amiga.
1: Muito obrigado. A Benedita também pediu uma música, eu toquei do Barreirito, olha só.
3: Bom dia. Aqui é Benedita de Corotá. Eu gostaria que você colocasse a música aí com Barreirito para mim, da Canoa. Quero oferecer para todo mundo que gostar dela, oferecer para minha família e para todo mundo que gostar.
1: Tá dado o recado. Alô, Quinzinho, bom dia.
4: Bom dia, Nath, eu tô aqui de Alfangá. Gostaria de ouvir isso com o Zé Geraldo. Escreva sua história pelas suas próprias mãos.
1: Zé Geraldo.
4: Mandar um beijo para o Ronaldo Wagner, pai. O Eldio do Ladeira, o Agamino Rocha, e também para o Ildemar Celestino e o Tony lá na Lagoa do Longar. E também para minha prima Júlia Rocha e o Neto Campeiro. Valeu, tudo de boa.
5: Eu quero que você bote hoje Não Deixa o Sangue para Morrer com Alcione. Oferecer para dona Joaninha lá de Alça, Joaninha Costureira, a dona Naide Façanha, Irene de Raimundo Cunha, vovó Clésia, Cléo Maio, Antônio Luiz, a Chesquinha Sorriso e para todos, viu?
1: Obrigada, seus Oliveira.
6: Tudo
1: Oi,
6: bem
1: Joaninha.
6: Com você?
1: Oi, Joaninha, tudo bem?
6: Hoje
1: está
6: tudo bem comigo, graças a Deus.
1: Graças a Deus.
6: Gostaria de ouvir hoje com você o Newton César. E espere um pouquinho mais. Com a mesma oferecer para seu José de Oliveira em Campo Maior, para a filha dele, Luciana, Naí de Pastanha, vovó Clécia, também para a tia Maria Neuza, lá em Campo Maior, para o seu Miguel Seno Bem Bom, Luzia na Lagoa Seca, Tia Esquente Mundo Maranhão, Ana Cezinha Altongar, para você e todos os ouvintes da Vez de Campo. E desejo uma terça-feira abençoada. Um trabalho abençoado por Deus, saúde e paz. Joaninha Costureira de Alto, beijo no coração.
1: Valeu, Joaninha. Obrigada. Obrigada mesmo. E a gente tem aqui, ó, Nilton César, espere um pouco. Deixa eu mandar aqui para o Araújo, lá de Itaporanga, na Paraíba, que adoro ouvir o Nilton César. Olha só.
7: De

0: Então tá aí, como diria Dylan, indicação do Quinzinho de Alto Longar, antes Alcione para o seu Zé Oliveira no bairro de Fátima em Campo Maior, e Newton César para a Joaninha em Altos Piauí. A gente vai para o intervalo, na volta tem Sidney Magal, tem Metrô, tem Guilherme Arantes, Renato Seus Blue Caps, Alípio Machins, Kátia. Gente, o que tem mais aqui? Tem Roberto Carlos com Erasmo Carlos. Tem tanta música linda. Tem também Lambada da Kaoma. Tem Leonardo. É só música bacana pra gente ouvir aqui na Rádio Mais Popular do Brasil. Sai daí não, hein? Eu volto já já.
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0: Agora 9:01. Bom dia.
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0: Tá vendo aí, gente? Balanço Brasil no ar pra você.
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0: Balança Brasil na rede de rádio. Rapaz, tem umas coisas que eu acho assim interessante, sabe? A questão de cultura, né? De cada país, de cada estado. Aqui mesmo no Brasil tem uma mistura de culturas. Mas quando você vai pro lado do Japão, é uma só. É impressionante. É a aula de gentileza e civilidade que a gente vê no Japão. Eu estava vendo uma matéria onde falava exatamente sobre, após o jogo, né, que aconteceu da Copa, né, que os próprios, né, pessoal do Japão que estava lá assistindo, acompanhando, a torcida do Japão, na realidade, a torcida do Japão limpando as arquibancadas após o jogo da Copa. Gente, onde é que se vê isso no Brasil, né? Impressionante. É uma cena linda de se ver. Isso, inclusive, saiu nas redes sociais, onde mostrava, ó, assim como em 2014, aqui no Brasil, torcedores japoneses limparam as arquibancadas. Isso em 2014. Limparam as arquibancadas do estádio em Dallas, nos Estados Unidos. Aconteceu nesse domingo, dia 14, após um empate contra a Holanda na rodada de estreia da Copa do Mundo. A atitude é comum no Japão e reflete o pensamento coletivo da sociedade japonesa. Ou seja, lá no Japão é comum. Agora aqui no Brasil, bagunça, qualquer eventozinho que se faz, aqui no Piauí mesmo, gente. No Piauí, um evento se faz assim, em praça pública, em local público. Né? Quando termina, às vezes até dentro de um clube, de um espaço, mas fora que fica muitas barracas e tudo, a sujeira que fica. Quando a gente passa de manhã, cedo, vindo para o trabalho, a gente vê só a sujeira. É impressionante essa questão da cultura que a gente tem. E a gente bem que poderia copiar, viu? A cultura do Japão. É bonito se ver. É criança, é adulto. É a torcida do Japão, gente, que tá lá limpando as arquibancadas no jogo que aconteceu. Isso é bonito. Eu acho lindo demais. Só aplausos. Sabe para quem? Pro Japão. É, gente. Tem uma cultura diferenciada no Japão. Eu tenho algumas coisas que eu gosto de ler sobre o Japão que eu acho muito interessante, viu? Palmas, palmas, é verdade, Anete. Muitas palmas para o Japão. Olha só, vamos seguindo aqui, porque eu tenho mais pedidos para atender, viu? Tem até gente aniversariando, que já vou botar aqui o recadinho no ar. Mas eu tenho pedidos que chegaram mais cedo aqui. A Irene, Raimundo Cunha, bom dia. Cadê o recadinho da Irene?
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0: Beleza, então, obrigada. Metrô, tudo pode mudar, já na programação da rede de rádio Belos Campos Site. Ô, Zeni, quem tá pedindo aqui, gente? Amado Batista? Ah, já tocamos, Amado Batista. Então, eu botei o áudio no ar.
11: Que aqui é a Leni da Chácara São Geraldo.
0: Oi, Leni.
11: Eu gostaria de ouvir a música com o Amado Batista. Eu conheci um casal de namorado.
0: Ah, a gente botou no bloco passado.
11: Oferecendo para meu marido, Genivaldo. Oferecendo para o Gilvão em São João dos Patos. Oferecendo para minhas irmãs em Pastos Bons, Ritinha, Neto, Dendento, Adeus, Chico, Luzinete. E Joaci, Ritinha e Sabrina e Gildeci. Viu? E pra você, Nete. Um abraço,
0: Nete. Um abraço. Tá dando recado. Bom dia, bom dia. Olha, Nete, toca Sidney Magal, a Cigana. Eu acho que é Sandra Rosa Madalena, não é, Matheus? Aliás, não é Portela. Portela tá em São Mateus, no Maranhão, com a sua família. Elisa, Ana Maria, Pedim, Martins Teixeira, Júnior. Aquele abraço para vocês. Desde onde que ele repete mesmo o Pedim, viu, Portela? Você repete o Pedim. Ele botou Ana Maria, Pedim, Martins Teixeira, Júnior, Pedim. Um abraço, Portela e família, em São Mateus, no Maranhão, Sidney Magal, Sandra Rosa Madalena. Esse recadinho veio do Pará, Bel Figueiredo. Alô, Sidnalva, bom dia.
9: Bom dia, Nete. Tudo bem? Aqui é Sidnalva, de Abel Figueiredo, no Pará. Gostaria de ouvir uma música com Guilherme Arantes, cheia de charme. Só para curtir, eu ofereço para todos vocês aí da rádio também.
0: Obrigada. Muito obrigado, lindo demais. Alípio Martins, a Nete, é o Denilson do Saci, toca Onde Andará Você. Eu tô aqui, na rede de rádios Verdes Campos Sat, Denilson. No bairro Saci, em Terezinho, ele quer ouvir Alípio Martins. Mais um recadinho. Maria dos Reis, bom dia.
12: Bom dia, Nete Campos. Nete, aqui quem fala, Maria dos Reis, São Gonçalo do Piauí. E Nete, eu gostaria de ouvir a música de Kátia. Uhum. Não está sendo fácil.
0: Não está só pra sendo curtir. Fácil. Não está sendo fácil. Ai, que lindo. Deixa eu mandar um abraço aqui pra ele que tá me ouvindo. Onde, rapaz? Cadê o recadinho dele aqui? Vamos lá, bom dia.
13: Oi. Bom dia, Balanço Brasil, Rádio Verde,
0: Eduardo, Sat,
13: Teresina, Piauí, tudo bem, tudo em paz? Estou aqui acompanhando a Verde Campos Sat pelo aplicativo, tudo bem, tudo bem? Bom dia, Net Campos, vamos ouvir hoje Lambada, anos 1993, e ofereço para você, todos os ouvintes e ouvintas da Rádio Verde Campos Sat, e para todos os locutores e locutores e toda a equipe em geral da Verde Campos Sat. Sou Eduardo Teixeira, aqui do Sítio Morros, São Francisco de Assis,
0: do Piauí. São Francisco de Assis, do Piauí.
13: Forte abraço.
0: Forte abraço.
13: Agradeço desde já.
0: Sítio Morros, olha aí, gente, Santo Lambada. Vamos dançar lambada? É negócio bom.

0: cheinha de charme. Quando se fazia música linda, né? Guilherme Arantes, cheinha de charme, é cheia de charme. Isso foi só pra onde? Eu digo, pra Sidnalva, de Abel Figueiredo no Pará, linda, né? Coisa mais linda. Você ouviu a Lipe Machins também, que foi pra Denilson no Saci. Você ouviu o Metrô pra Irene Raimundo Cunha, Kaoma, foi pro Eduardo. Um beijo pra vocês. Vou pro intervalo. Sai daí não. Na volta do intervalo tem Kátia, tem Roberto Erasmo, Renato e seus Blue Caps, tem muito mais. Ó, ainda tem um informativo, hein?
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1: Realmente não está sendo muito fácil não, né? Não, tá nada. Tá não, Anete. Não está sendo fácil, mas tá bom demais da conta, senhor. Deixa eu ver quem me pediu Kátia aqui. Deixa eu ver aqui o que eu pedi pra Kátia. Qualquer jeito, a Maria dos Reis que pediu, foi isso?
2: Bom dia, Nete Campos. Nete aqui quem fala, Maria dos Reis, São Gonçalo do Piauí. E Nete, eu gostaria de ouvir a música de Kátia. Não está sendo fácil. Só pra curtir.
1: Muito bem, e o nome da música é Qualquer Jeito, tá bom, querida? Bom dia, eu tenho mais um recadinho aqui pra gente atender, são pedidos que chegam aqui o tempo inteiro. Bom dia, quem fala?
3: Bom dia, Rádio Reis, Campos Sátia, aqui é Caetano Prado, da cidade de Campos, em Ceará.
1: Caetano Prado.
3: A música do Renato Seus Biquetes. Será mentira ou será verdade?
1: Será mentira ou será verdade que ela me ama? Eita, essa música é boa! Alô, Miguel Sina, do Bem
4: Olá,
1: Bom!
4: Olá, Miguel, aqui é o Miguel Sina, do Bem Bom, GF8 aqui, né? Estou renovado aqui, contato 81-109-07. Neto, hoje que eu ouvi com Roberto e Erazo, Papo de Esquina.
1: Roberto e Erazo.
4: Eu falei para a Joninha Costureira de Alto, né? O Biel... E também a Joana Maria, também tá ligadona aqui, todo mundo aqui, o Salão Dourado, o Goró, para mim, meu legítimo está ligado, rapaz. E também a Dona Gilda também, ligadona aqui. E todo mundo que está ligadona aqui, né? Tem o Mano Bezerra aqui, a Cruzinha, o Cego, né? E tão ligado.
1: Isso aqui. É bom, hein? Obrigada, Miguel Sena, a gente de venda.
4: Obrigado, rapaz. E também a Dona Gilda também, ligadona aqui. E todo mundo que está ligadona aqui, né? Tem o Mano Bezerra aqui, a Cruzinha. Cego, né? E tão ligado.
1: Isso aqui. É bom, hein?

e que a gente está torcendo para que dê tudo certo, hein? É, tô torcendo para que dê tudo certo aqui e que a gente vai seguindo. Já já tem informativo no final desse bloco. E a gente vai, sabe de quê? Papo de esquina. Eu quero conversar com você assim, ó, no papo de esquina. Igual o Roberto Carlos e Erasmo Carlos.

0: Olá, muito bom dia. Estamos começando mais um boletim com as informações direto da redação do portal da Rede de Rádios Verdes Campos SAT. Vamos destacar as notícias do Brasil e do mundo, transmitindo nosso sinal via satélite para mais de 150 rádios espalhadas em todo o Brasil, via internet através do aplicativo GF Play e através da banda KU no canal 365. Vamos às informações. A Agência Nacional de Vigilância Sanitária, Anvisa, instituiu nesta terça-feira o Grupo de Trabalho para aprofundar a avaliação da segurança da vacina contra a dengue Butantan DV. De acordo com a portaria número 715 de 2026, cabe o novo colegiado coordenar e dar suporte técnico às atividades de um painel de especialistas responsável por analisar dados clínicos de eventos adversos notificados após a aplicação do imunizante. Segundo a norma, o grupo de trabalho atuará na avaliação de informações complementares apresentadas pelo detentor do registro da vacina e na consolidação de dados necessários para revisar o perfil de risco e benefício do produto. A iniciativa ocorre no contexto do monitoramento contínuo da segurança de vacinas, conhecido como farmacovigilância. O grupo será formado por representantes de diversas áreas da Anvisa, incluindo setores responsáveis por produtos biológicos, farmacovigilância, monitoramento de produtos e inspeção sanitária, além de diretorias de agência. Há previsão também de participação do Programa Nacional de Imunizações do Ministério da Saúde como convidados nas atividades. As vítimas do acidente com ônibus que deixou 7 jovens mortos na CE-187, nas proximidades de Tauá, no interior do Ceará, estão sendo veladas na manhã de hoje. A tragédia aconteceu nesta segunda-feira, quando o veículo que fazia o trajeto Sobral-Juazeiro do Norte tombou e matou 6 jogadores de um time de basquete e um membro da comissão técnica. Outras 30 pessoas ficaram feridas. Os corpos das 6 das 7 vítimas estão sendo velados no ginásio poliesportivo de Juazeiro do Norte e o corpo da 7ª vítima está no centro de velório Anjo da Guarda. As vítimas que estão sendo veladas no ginásio poliesportivo de Juazeiro do Norte são Henrique Ferreira Bezerra, de 17 anos, Jonathan Samuel dos Santos Lopes, Cauã Rodrigues Frata, Marcos Miguel da Silva, Luiz José de Moraes Neto e João Paulo Sampaio de Alecar. A vítima que está sendo velada no centro de velório Anjo da Guarda, em Juazeiro do Norte, é Matheus Henrique Ferreira Martins, de 15 anos. Tiago de Souza Viana Cardoso, condenado a 36 anos de prisão por matar a tia da ex-companheira em um incêndio causado à casa da ex-sogra, foi preso na manhã de hoje no bairro Lourival Parente, na zona sul da capital piauiense. O crime foi cometido em agosto de 2021 e a condenação aconteceu em outubro de 2024. Segundo o delegado Thales Gomes, da Diretoria de Operações Policiais, o DEOP da Polícia Civil do Piauí, Tiago também responde a processos criminais por tráfico de drogas, roubo e porte de arma. Após a prisão, Tiago foi levado ao Instituto de Medicina Legal, enquanto os policiais civis prepararam a documentação para entregá-lo ao sistema penitenciário, onde deve começar a cumprir a pena. Em 2024, a Justiça piauiense condenou Tiago a 36 anos, 3 meses e 16 dias de prisão pelo homicídio da tia da ex-companheira, Maria do Rosário da Silva Lima, por lesão corporal contra o tio da ex, Ocimar da Silva Lima, e também pelo crime de incêndio. E um homem de 57 anos foi preso suspeito de matar a tiros de espingarda Raimundo Custódio Júnior, de 52 anos, na segunda-feira, dia 15, no povoado Bananalzinho, na zona rural de Coelho Neto, no Maranhão. Segundo a polícia, a vítima não resistiu aos ferimentos e morreu ainda no local. Raimundo estava na casa de um vizinho quando foi surpreendido pelo suspeito, que teria efetuado os disparos contra ele. De acordo com testemunhas, o suspeito teria acusado a vítima de furtar uma moto e dinheiro de familiares dele há cerca de 2 anos. A possível motivação do crime, no entanto, ainda é investigada pela polícia. Ainda segundo a Polícia Militar Maranhense, após ser acionada, a equipe iniciou buscas na região e conseguiu localizar o suspeito horas depois. Ele foi preso em uma espingarda artesanal apontada como arma utilizada no crime e foi apreendida. O suspeito foi encaminhado para a delegacia de Coelho Neto e deve ser levado ao sistema prisional. O corpo da vítima foi encaminhado ao IML para os procedimentos legais. Estas e outras informações você encontra no nosso portal verdescampos.com.br. 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Voltamos a qualquer momento com mais notícias. Siga agora com a programação normal da Rede de Rádios Verdes Campos Sat e de suas afiliadas.
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0: Não perca o seu compromisso, são 10 horas e 1 minuto.
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0: Isso aqui é uma canção, né, não, gente? Eita, Leonardo, deixaria tudo. Linda, linda, linda. Eu vou dizer para você, quem está pedindo essa canção aqui, você pode fazer o seu pedido também. Leonardo, deixaria tudo. São lindas canções indicadas na programação da Rede de Rádios Verdes Campos Sat. Bom dia.
1: Bom dia. Sou eu, Anaí, seu ouvinte. Passa, Leonardo, deixaria tudo. Sou eu, Anaíl, daqui de São Mateus, Maranhão, ouvinte da Verdes Campos Sat, todos os dias, todas as noites, das 6 às 9. Isso aí, ninguém cessa, cadeira cativa da Verdes Campos Sat. Sou eu, Anaíl, minha amiga.
0: Um abraço, obrigada, querido. Tudo de bom para você também. 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Bom, eu tenho um pedido para Carlos Alexandre, deixa eu ver quem me pediu aqui. Já já tem música de aniversário, peraí, vamos com calma.
2: Bom dia, Nete Campo, Antônia Moreira, do município de Jatobá do Piauí.
0: Antônia Moreira.
2: Eu estou em São Rafael, município de Alto Longar.
0: Opa.
2: Me pediu uma música, é Carlos Alexandre. Sim. Cartão Postal.
0: Cartão Postal.
2: Agradecer para o meu tio Pedro Paulo, aqui de São Rafael, município de Alto Longar, minha tia Adelaide, o Jefferson, e para todos meus amigos, minhas amigas, a minha amiga Ana, lá no município de Jatobá, o marido dela, o Júlio, a dona Rita, minhas filhas e meus netos lá no alto do meio município de Campo Maior. Então, bom dia, um abraço.
0: Um abraço. Bom dia, quem é?
3: Bom dia, Net. Bom dia, Net Campo. Como é que tá você?
0: Ô, tô bem, graças a Deus.
3: Eu tô aqui, é a dona Maria aqui da...
0: Oi, dona Maria.
3: Da Santa Uta, comunidade de Santa Uta, município de Nazaré. Eu tô mandando esse áudio pra você, minha querida, porque eu ouvi hoje a música de Genival Santo,
0: Uau.
3: Livro Aberto.
0: Se consigo, você Livro Aberto.
3: Pra mim, eu fico muito feliz.
0: Muito bom.
3: Pra me ouvir, e pra todos os outros que estão ouvindo, minha amiga Vera, que mora aqui perto de mim, minha vizinha.
0: Certo.
3: Eu quero que você bote essa música pra mim hoje.
0: Volto sim, com todo prazer.
3: Tá bom, meu amor?
0: Tá, minha
3: amiga.
0: Tô
3: esperando, tô ligada, eu passo o dia ligada.
0: Oh, coisa boa, um beijo, meu amor. Obrigada pela sua mensagem.
4: Bom dia, Nete Campos.
0: Bom dia.
4: Eu sou o Paulo Henrique, aqui do Aldo Meio, José de Freitas, Piauí. Gostaria de ouvir a música de Dudu e Dalvan, Não Amostre Seus Ideais. É, pra mim ouvir e oferecer a todos os ouvintes e vocês aí da rádio. Deus abençoe, bom dia.
0: Olha, que eu saiba, eu acho que deve ser o nome da música do Duque Dalvan, Marcha Falida. Um abraço pra você. Bom dia.
5: Bom dia, querida Nete Campos.
0: Bom dia.
5: Márcio Coutinho aqui de Floriano.
0: Oi, Márcio Coutinho.
5: Gostaria de ouvir aí Roberto Carlos, careta. Oferecer pros ouvintes aí. Um forte abraço a todos.
0: Obrigada, meu amor. A gente acabou de tocar o rei Roberto Carlos, mas muito obrigada pela sua mensagem, pelo carinho, por estar sintonizados com a gente. Tem gente aniversariando, já me pediram, ó, tô aguardando. Manda aí os parabéns, registra o aniversário que eu estou aguardando. Ai, gente, que bom, obrigada a todos vocês que estão ouvindo a nossa programação. Se tem gente aniversariando, a gente está junto com todo mundo aí que está aniversariando. A gente vai dar parabéns aqui para quem é, Nete. Deixa eu ver aqui onde é que está o recadinho que mandaram para a gente. Para os aniversariantes do dia de hoje. Tem um aqui, deixa eu ver como é o nome dele. Bom dia.
6: Bom dia, Nete Campos.
0: Bom dia.
6: Aqui é o Francisco Ribeiro de Serra Fred Pacheco. Gostaria de ouvir uma música aí de parabéns pela passagem do meu aniversário.
0: Opa!
6: Hoje. Opa! Quero ser para todos os meus amigos.
0: Muito bem. Tem música de parabéns também para quem, para quem, para quem. Oi, quem é?
7: Bom dia, Nete Campos, amiga.
0: Bom dia.
7: Aqui é Maria da Conceição Vieira, de Barra, de Barra de Fátima.
0: Eu
7: queria hoje...
0: Que o quê?
7: Que meu filho Antônio Vieira...
0: Antônio Vieira.
7: Está completando a data de aniversário de 16 de junho.
0: Hoje, né? Parabéns.
7: Que Deus nos abençoe, filho, nossa família. Que Deus derrama de bênção em nossos corações. Que dê muitos anos de vida para ele, para a mãe, para o pai. E tudo de bom. Quero que você receba essa mensagem.
0: Uhum.
7: E depois da mensagem, você pode mandar qualquer música para ele. Oferecer para ele. Antônio Vieira, homem.
0: Antônio Vieira, aniversariante de hoje. Receba o carinho da sua família. Parabéns. Ele...

0: amor e alegria. Parabéns, parabéns. É para os aniversariantes do dia de hoje. Feliz aniversário. Tudo de maravilhoso para vocês, hein? Obrigada de verdade. Eu tenho mais recadinhos. Josélia Raquel, Fazenda Pau D'Arco, em Campo Maior, Piauí. Desejando um feliz dia para todo mundo. E mandando essa música para os vizinhos, colegas, amigos, familiares. Da Roberta Miranda, Ninguém Me Viu Chorar. E pedindo aqui, enviando um alô e um pedido de bênção à vovó Clésia. Olha aí, vovó Clésia, abençoar a Josélia Raquel, da Fazenda Pau D'Arco, em Campo Maior, Piauí. Eita coisa boa! Deixa eu ver aqui, Geraldo de Cajazeira, bom dia.
1: Bom dia, né, Campos? Bem paz, mas em graças a Deus, né? Graças
0: Amém.
1: Mais um dia. E que esse dia seja abençoado. Em nome de Jesus.
0: Amém.
1: É Geraldo, aqui de Cajazeira, né? Quer dizer, moro no Zona Rural, Cajazeira, cinco almas, Cajazeira, né?
0: Uhum.
1: Se for possível, gostaria de ouvir. Deixa eu ver com a Aline Barros. Autor da Vida.
0: Ok, Aline, essa Jesus, música autor, eu tenho com Sara Beatriz. Acho que é a mesma música, tá, querido? Um abraço. Bom dia.
2: Bom dia, Nete.
0: Oi.
2: Sou a Ivanilda aqui do interior de Cabeceira.
0: Oi, Ivanilda.
2: Nete, bota aí pra mim a João Paulo Júnior Rosa Vermelha.
0: Ah, eu adoro essa música.
2: Bom dia.
0: Eu gosto. Bom dia.
2: Os ouvintes e todos que fazem o Campo Sátio.

0: Ah, essa música é linda. Carlos Alexandre, tá, gente? Deixa eu ver quem me pediu essa música aqui pra gente tocar. Bom dia, quem
1: Bom
0: é?
1: Bom dia, Nete Campo, Antônia Moreira, do município de Jatobá do Piauí.
0: Ah, Antônia Moreira, Jatobá do Piauí. Ela pediu essa, cartão postal com Carlos Alexandre na Rádio Mais Popular do Brasil. E pra você que me pediu aqui também, do Duque Dalvan, olha só. Do Duque Dalvan, tá chegando aqui na programação mais popular do rádio.
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9: Indicação da Josélia Raquel, Fazenda Pau D'Arco, em Campo Maior, Piauí. Ninguém me viu chorar, Roberto Miranda.

0: parabéns! Olha, eu quero mandar parabéns a todos os aniversariantes do dia de hoje. Olha essa música que eu toquei aqui, foi um pedido, gente. Me pediram, porque tem muita gente aniversariando e a gente tem que abrir espaço os aniversariantes do dia. Deixa eu ver quem foi que me pediu. Bom, dia.
1: Aqui é a neta do Cício, do Santo Antônio dos Milagres.
0: Vamos lá, aqui é a neta do Cício, é isso?
1: Aqui é a neta do Cício, do Santo Antônio dos Milagres.
0: Uhum.
1: Eu tô pedindo a senhora para voltar aí. É Zé Orlando, parabéns para o meu marido que está completando 68 anos hoje.
0: Obrigado. 68 anos. Eu perguntei o nome do seu marido, é Cícero? Será que é Cícero?
1: Cícero Machado de Araújo.
0: Cícero
1: Machado dos Milagres Piauí.
0: Cícero Machado de Araújo.
1: Meu esposo.
0: Santo Antônio dos Milagres Piauí. Recebo o carinho de todos nós. Muitas palmas. Parabéns, felicidade. Recebo o carinho da sua esposa. Gente, Amado Batista, a gente já tocou, tá? Terezinha de Barras, um abraço para você, um beijo, obrigada. Tem mais recados? Gente, olha, hoje bateu o recorde, como sempre, né? Todo dia, eita coisa boa. Manda um abraço para Margot do Disseu. Margot, um abraço, bom dia. Araújo, Itaporanga, na Paraíba, aquele abraço. Deixa eu abraçar o pessoal de Hidrolândia, no Ceará, acompanhando a nossa programação. Mandar um beijo aqui para quem? Bom dia.
2: Bom dia, minha amiga Anete Campos.
0: Bom dia.
2: Bom dia para todos os ouvintes do Balança Brasil.
0: Quem é?
2: Aqui
0: é
2: a Doralice, eu falo do Conjunto César Leal, na cidade de Altos, Piauí.
0: Altos, Piauí.
2: É, eu gostaria que você tocasse para mim o louvor da Sara Farias, né?
0: Sim.
2: Só para curtir, ofereço aqui para minha mãe. Estamos aqui na cozinha, fazendo nosso almocinho e ouvindo o Balança Brasil, esse programa maravilhoso.
0: Obrigada.
2: E é isso. Um grande abraço para você, tá?
0: Grande abraço. Deus abençoe. Deus abençoe todos nós. Obrigada. Odilon Monteiro, bom dia.
3: Bom dia, Nete Campos. E bom dia a todos os amigos, né, que estão sempre sintonizados aí no Balança Brasil. Essa é a Verdes Campos. E a nossa apresentadora aí é exatamente a Nete Campos. Uma saudação aí a todos os amigos, né? Que eu estou programando muito, muito bem todos os dias, né? Programa de muita audiência, muita música, de informação. Portanto, o Balança Brasil é isso. Se possível aí, tu passa aí. Você passa Coração Espinhado com Leonardo. Se já tiver passado, você bota outra música aí do Trio Nordestino. Para eu e você e todos os amigos, né? Curtir juntos esse programa muito bom chamado Balança Brasil na nossa Verdes Campos.
0: Obrigado, Leonardo. A gente já tocou, mas vamos de Sara Farias, que o primeiro pedido chegou aqui. E negócio bom. Deixa eu te usar, é louvor, gente. É gostoso de ouvir. Já, momentos de F8.

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1: Às 7:01, bom dia.
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0: violão. Muito bem, já estamos de volta com o nosso Momento GF8 na rede de rádios Verdes Campos Sati, e a gente vai falar aqui de saúde, qualidade de vida, produto GF8, né, gente? 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E quem está fazendo falta aqui para registrar o carinho é o nosso Marcão do Povo aqui, viu? Alô, Jackson, bom dia, bem-vindo.
1: Anete Campos, bom dia a todos os bom ouvintes dia. Da Rede Rádio Verdes Campos Sat. Rapaz, Marcão do Povo,
0: cadê você? É seu fã.
1: Rapaz, eu sou fã dele, rapaz, o homem é um exemplo de superação.
0: É, Marcão do Povo é...
1: Hugo Napoleão no Piauí, o homem é forte, viu?
0: O homem é forte.
1: Então, benção vovô, benção vovó, vamos começar aqui mais um momento GF8. Né, que Deus possa nos abençoar aí esse meio de semana. Estou aqui já, olha ali, ao vivo na TV Verdes Campos.
0: Se você estamos.
1: Quiser acompanhar, estamos. Olha só, Nete. Que chique. A Panete, você está muito chique, Nete. Olha só. Esse colar aí. Vamos botar um colar desse aí na TV Verdes Campos para poder oferecer também. Fazer que nem um canal. É, Nete, olha aí, ó. Vai ficar lá a garota estou, propaganda.
0: Garota propaganda.
1: Olha, a oferece marca... na. As marcas aqui do Piauí em si, em breve. Mandar um abraço especial aí aos irmãos e amigos, caminhoneiros, pessoal ali da roça.
0: Isso,
1: o pessoal que
0: agricultor.
1: Está, o agricultor, o pessoal que está animado porque tomou H&M Plus. Rapaz, Anete, o H&M Plus, Anete.
0: Tá fazendo sucesso, hein?
1: Rapaz, eu percebi um outro benefício.
0: Qual é?
1: Que o pessoal fica feliz quando toma uma é porque dá o resultado, né? 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É? E aí o povo fica animado, tá?
0: Dá uma animação geral.
1: Ele tá Muito, ele falou, né, que ia comprar, e pra ele, a esposa em si, ele não guarda o segredo
0: ele
1: e diz, tudo.
0: É, ele fala abertamente mesmo.
1: E ele chegava toda vez desanimado, triste.
0: Ele disse que iria animar a esposa dele também, ele disse, Nete, eu vou comprar. Ele deu a entender que seria mais pra mulher dele, mais pra incentivar ela.
1: É nada, desculpa, é porque usar. Ele o homem, Anete, ele não quer ficar ali por baixo, ele vai... Ele vai dizer assim, ó, é para um amigo meu, é para minha mulher, mas ele não quer dizer
0: é
1: que
0: é amigo ele, do amigo.
1: É amigo do amigo, é pro primo do parente da nora de não sei quem, e aí vai. Mas aí era para ele. E aí, o que é que acontece? A gente até percebe agora...
0: Eu já assumo, eu uso mesmo, eu não tenho problema em falar.
1: Que ele tá feliz, ó, ele chegava cabisbaixo.
0: Entendeu?
1: É, ele chegava cabisbaixo aqui, aí era cheio de coisa, tinha que, não sei o que, psicólogo, psiquiatra, não sei o que mais, não sei o que mais, tudo... Aí depois começou a tomar H&M, o homem mudou.
0: Relaxou.
1: É porque realmente ajuda.
0: Relaxou. Ali,
1: mudou totalmente. Olha só um diferencial. E aí a gente fica feliz, né? Com o resultado que tá dando certo.
0: A gente testa ali. Aqui mesmo pra gente.
1: É, não, os testes são todos aqui.
0: Uhum.
1: Teste, todo mundo antes do. Tem um teste, a análise em si da Anvisa, né? Onde vem a liberação falando que tá pronto. Para o
0: eu lembro que antes vender. Eu lembro que antes de lançar aqui o H&M foi deixado uma caixinha ali no portal.
1: Ah,
0: ficou ali,
1: sim,
0: no portal,
1: foi.
0: Hein? E tem alguns colegas, que pareça, né? Alguns colegas que não assumiam, mas tinha uns colegas que chegavam ali pegar um compromisso de tava, mano, levar para a esposa.
1: Começou
0: parecia, a se animar.
1: Parecia doce.
0: É,
1: né?
0: Parecia,
1: o menino sabia
0: que
1: tinha
0: aquele, potezinho de bombom.
1: Aí eu comecei a observar e o rapaz tava o frasco ali, tinha 60 cápsulas. Depois
0: a gente pegava o vaso, eu digo, gente.
1: Era 60 cápsulas e depois foi diminuindo.
0: Foi diminuindo.
1: Aí eu falei, não, deixa aqui para mostrar, que nem tem um aqui. De cafeína.
0: Uhum, que é maravilhoso.
1: Aí tá aqui a cafeína.
0: Eu
1: aí
0: uso também.
1: Em seguida tava lá o H&M que se espantou. O H&M foi-se embora. Acabou.
0: Então, aí eu lembro.
1: Rapaz, é uma coisa
0: todo assim. Mundo queria tirar
1: e depois,
0: uma...
1: depois todo mundo feliz. A felicidade total.
0: Aí passaram a comprar e levar pra casa,
1: meu
0: né?
1: Meu amigo. Tá ali. 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
1: A mulher não lhe procura, você não procura. 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
0: É porque falando as pessoas às vezes acham que tem dificuldade. Ah, porque eu moro longe, eu moro bem. Tem CPF, aliás, tem CEP. Se tiver CEP, chega até você, sem problema nenhum. Sim. Vai chegar, não importa onde você esteja nesse momento no Brasil, qualquer canto do Brasil, não importa a distância que você esteja. É igual a verde descansada, nós estamos na nuvem, né? Como
1: na
0: diz
1: nuvem. Anete, tá a nossas lojas, a loja GF8 está quase fechando, faltam 5 minutinhos para elas fecharem. 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
1: 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Doutor,
0: realmente, tu foi em Altos.
1: Fui em Altos, eu fui lá para poder conhecer o Irlande também, fui lá. Eu
0: e
1: fui,
0: aproveitou
1: fui
0: e
1: tirou fazer minha consulta. Olha só, sou Teresina, fui fazer minha consulta em Altos. Para poder já verificar, porque a NET é um dos melhores oftalmologistas do estado do Piauí. Então, tal que ele sempre participa de palestras aí nacionais, internacionais, levando conhecimento e trazendo também. 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Então, por que que esse preço? Todo mundo fica se perguntando, mas esse preço...
0: Sim, tá, é bom explicar,
1: R$248.
0: As pessoas não entendem como é que funciona. Ah, fui comprar, mas a moça falou que é outro valor, não é o que o Franli fala e tal. Não,
1: ele sempre cita que tem um óculos especial. Tem os nossos óculos, R$248, que ele é até visão simples. Quem é que poderia falar melhor ainda, que eu vou ver se consigo trazer ela amanhã aqui, que é a Juliana, que é do nosso departamento ali já... que ela tem esse conhecimento amplo na parte de óculos, né? E deixar bem claro, avisar. Mas o que eu repasso a vocês, ó, R$248. O que é R$248? Qual é o valor em si? O que que eu vou levar? É um óculos ali já. Por exemplo, é a lente. É 1,5 de um lado, 1,5 do outro. O óculos está pronto aqui? Pronto. Então você já vai levar seu óculos. Ah, não, a armação eu quero essa aqui. A lente essa aqui. Pronto. Possuímos um laboratório próprio em Teresina, ou seja, vai ficar bem prático, bem fácil, que antes a gente encaminhava para fora para poder fazer o preparo da armação, da lente, do tratamento e em seguida trazer. Um detalhe também importante é nossos óculos de sol com proteção UV400. Qual é essa proteção? É a proteção contra os raios ultravioleta. Né, não é aquele óculos ali, não vão fazer isso em comprar esses óculos na praia. O pessoal vai pra praia e tudo, aí pega um óculos ali de 20, 30, 40, 60 reais por aí. E aí esse óculos está prejudicando a sua visão. Você não está percebendo, mas está prejudicando. Vai ser um longo prazo aí, com o tempo, vai se passar 5, 10 anos, você vai ver o resultado depois, infelizmente. Então é algo silencioso, mas você vai prejudicando ali. Então, verifiquem, tá aí, tem a certificação, nossos óculos, tem a garantia, né? Tô em todo o regulamento, não é o óculos aqui que você, vou comprar o óculos, quebrou, não tem garantia. Tem algumas lentes, né, que aí o pessoal até indica, olha, eu queria na minha armação, aí verifica a lente é diferente, aí não dá certo, aí acaba rompendo.
0: Uhum.
1: 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Então, vovô, a vovó, eu vejo sempre quando eu tô passando ali na recepção, aí o pessoal chega para poder comprar o óculos, já testa ali a armação, acompanha ali a verificar a armação. 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Sim. Aí então tem um plantio, aí demora, tem todo um processo para vocês plantarem, para depois colher, ter aquele cuidado, acordar logo cedo e tudo. Aí pega aquele valor, aí vamos lá, digamos que tem, vocês estão com R$2.000. Aí esses R$2.000, aí vocês já pegam, o pessoal chega, não, vou precisar de um óculos. Chega lá para poder, numa ótica dessa daí, não se preocupe não, você vai, você não tem a receita, vamos fazer a consulta que é grátis. Aí quando chega esse grátis, está agregado no valor do óculos. Que isso eu acho praticamente, eu não acho correto, enfim. Mas tá aí, cada um tem uma estratégia de marketing, de vendas em si que desejam fazer. Agora, eu não acho certo de pegar e agregar. É um exemplo. Nosso óculos é 248. Se a consulta, uma consulta com optometrista, que não é nem um oftalmologista, que eles falam consulta, mas é com optometrista.
0: Pois é, que também tem, eles são credenciados.
1: São credenciados, né? São pessoas credenciadas, uhum, aptas a fazer ali a verificação do grau, né? Mas a consulta em si, trabalhada, é com oftalmologista, né? Então, tem aí esse pessoal. Então, aí marca ali, ó, você vai ter a consulta. Digamos que a consulta, não sei, em média, seja com optometrista, R$100, R$150, por aí. Vamos botar R$100, se for, mas é uma média, né? Aí, nosso óculos é R$248. Aí, eu vou pegar e, olha, nosso óculos agora, em vez de 248, vai ser 348. Eu vou dizer pro pessoal que eu vou dar, que a consulta é grátis. Mas, na verdade, o valor da consulta está agregado ali, já no valor do óculos. Então, não é gratuito, não é de graça. Então, para que vão pegar e utilizar desse método ali para poder vender o óculos? A gente pretende realmente nem utilizar. Então, vai com a verdade, está ali com a realidade. 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E tem esse antes, né, nesse atendimento, tem durante o atendimento e tem um pós-atendimento que a equipe em si já vai perguntar, olha, tá tudo bem, o óculos deu certo, tá ok. E aí, esse feedback que a gente sempre espera contar, né? Que são esses positivos em si, para poder constar. A Net, eu falei no interior do Ceará, eu tava vendo ali uma matéria de um senhorzinho que tá querendo água no interior do Ceará. Sim. Aí gastou, aí foi um empréstimo de R$15.000, eu me lembro aqui. Foi no banco, foi um empréstimo de R$15.000, porque lá os animais dele, lá na roçazinha, lá nas criações dele, tava tudo morrendo, tudo de sede. E aí ele fez os 15 mil, pegou os 15 mil com o banco, furou lá o poço e conseguiu. Aí achou, né? Começou a perfurar e achou. Aí saiu um líquido lá escuro, uhum, aí ele viu que não era água. Depois o pessoal, não, tá oleoso isso daqui, não é água. Aí verificaram que era, suspeitaram de ser petróleo.
0: Nossa senhora!
1: Aí depois identificaram que realmente é petróleo.
0: Uhum.
1: E aí o senhor, eu vi a matéria falando que o homem chegou pra ele e falou... Se fosse para o senhor escolher entre água e o petróleo, o que é que você queria? Ele falou, queria era água. Olha só, a humildade do homem, uhum, em si, da roça, ele queria água. Uhum. Ele não quer petróleo, não, quer água. E aí o pessoal, você sabe que o que tiver na atmosfera e o que tiver no subsolo, assim, já nessa parte do solo em si, brasileiro, pertence à União.
0: Uhum.
1: Não pertence. Mesmo
0: estando no terreno dele,
1: mas
0: não pertence a ele.
1: A ele.
0: Não sabia.
1: É uma coisa assim, meu Deus. Mas ele pode receber um royalties, uhum. né, que é uma fração em si Sim. da produção. Ou seja, de 0,5% a 1% uhum. que ele vai receber isso daí. Mas tem que fazer um estudo e é só daqui, no máximo, daqui a 6, 7 anos. Uhum. Aí você imagina, e os animais ali?
0: E não, a água?
1: E a água? E o empréstimo ali?
0: E o empréstimo?
1: Como é que ele vai pagar? Porque ele estava se baseando justamente em sair a água para poder alimentar ali, dar água para os animais dele. E aí o governo pega e não fez uma ação de pegar e ajudar, olha, então
0: é
1: você
0: demais,
1: não queria água, então vamos lá, vamos fornecer uma água para você, uma doutora, alguma coisa em si, para poder deixar ali à disposição. Então fica complicado ali, para você ver como é que é a vida do homem do campo, do homem sertanejo, que nem na sua própria terra em si, ele não tem ali aquele privilégio de dizer, olha, aqui é meu, aqui é a minha terra, e o homem só queria uma água. Poderia ter milhões, pode ter, né, contei lá na terra dele, milhões de reais. Mas o homem quer água, olha só.
0: É verdade,
1: então,
0: é o mínimo, né? Água é vida.
1: Água é vida. A gente sempre até fala aqui, ó, a gente sempre utiliza a água em início dos programas, no final, nas orações, que a água, a fé, né, tem os produtos de refil que complementam, salvam vidas, pode salvar a minha e a sua, então... Tem que verificar ali, a gente está entrando muito forte no estado do Ceará. Então a gente pede aí para as autoridades em si. Eu no Ceará, quando eu vejo realmente só aquelas coisas mais negativas. Uhum. Tem coisa boa? Tem sim no Ceará.
0: Lógico.
1: O Ceará tem muita coisa boa. Tem pontos ali, inclusive eu dei até em algumas participações de momento de F8, falei sim. que o Piauí deveria se espelhar no Ceará, uhum. em algumas coisas ali positivas. Um exemplo... A parte religiosa do Ceará é uma área de turismo interessante.
0: Muito mesmo.
1: Onde, um exemplo, vai lá em Canindé. Em Canindé movimenta totalmente a área ali, aquele setor hoteleiro, uhum. de bares, de restaurantes, hotéis, enfim.
0: Verdade.
1: A deixa ali todo esse aglomerado de empresas ali, de segmentos, o pessoal vender em si.
0: Olha... Eu concordo com você, eu acho que tinha que explorar até mais nessa parte de turismo, né, para a região do Ceará, que é muito rica na questão, nessa questão religiosa. O Ceará é impressionante, as romarias que fazem para aquela região ali é incrível mesmo.
1: Ah, não, é excelente, né, aí fica a romaria, fica, ó, Juazeiro.
0: Isso.
1: É, ó, e aí o que o pessoal fizeram lá? Estátuas.
0: Aham, uhum, muita, tem bastante, em cada cidade tem, de santo, né, os padroeiros de cada região.
1: Aí o pessoal vai visitar, eu vejo o pessoal aqui no, ó, Juazeiro.
0: Isso.
1: Ó, e aí o que o pessoal fizeram lá? Estátuas.
0: Aham, uhum, muita, tem bastante, em cada cidade tem, de santo, né, os padroeiros de cada região.
1: Aí o pessoal vai

0: Matheus aqui, que é pra gente botar um parabéns pra ele agora. Nosso colega de trabalho do jornal Segunda Edição, aniversariante de hoje.
1: Ah, pai Fabrício, feliz aniversário, que Deus abençoe, ele dê muitos anos de vida. Rapaz,
0: felicidades, Fábio! É, hoje tem, viu?
1: Será que ele vai convidar
0: a gente? Será que ele tem aquele bolinho depois do jornal? Hoje tem festa!
1: É um meme que tem aí, o pessoal fala que será?
0: Será?
1: Será se Fábio Brito vai convidar a gente para
0: um
1: almoço? Será?
0: Churrasco à noite? Uau! Eu gosto, viu?
1: Rapaz.
0: Fábio, nosso apresentador, eu chamo ele de Fábio Bonner. Pense num profissional excepcional, que tem credibilidade, tem muita responsabilidade na notícia que vai pro ar. E já tem aqui ao lado do galego toda a credibilidade do mundo e apresenta o jornal Segunda Edição diariamente aqui, segunda a sábado. E a gente tem muito carinho e respeito, de verdade, por esse grande profissional que temos aqui na nossa rede de rádio Verdes Campos Site. Então, hoje, aniversariante do dia, com direito a bolo, a champanhe, após o jornal, né? E churrasco à noite, segundo o Vanils, vai ter churrasco à noite.
1: Se o Vanils tá falando, ele vai... Rapaz, tá vendo, Médio? Quando, quando o homem pega e toma um H&M, ele fica feliz, aí ele vai até fornecer um churrasco pros amigos.
0: Eita!
1: Rapaz, o negócio tá bom.
0: Churrasco então... garantido, hein, Fábio? Um abraço. Já ele vai estar no ar aqui, junto com o Gomes Oliveira, o galego, no seu aniversário, tá bom? Bom, mas tem recadinhos aqui, olha, a gente tava falando do óculos e o Antônio Cabelos, lá da Vila Irmandusa, ele disse, olha, eu fui na segunda-feira comprar o óculos da minha esposa. Perguntei, deu certo? Ele disse, deu. Tem o Antônio Cícero também, que ele comprou o óculos aqui, e aí eu perguntei, ele disse que faz dias, ele fez a cirurgia no olho, e aí ele disse que comprou o óculos, deixa eu ver o recadinho dele aqui. Antônio Cícero, bom dia pra você, tudo bem, Antônio Cícero?
2: Opa, vamos lá. Jeff, outro, você e o amigo Zapos aí. Olha, eu tá com 11 dias hoje que eu peguei o meu óculos lá, certo? Aí eu só escolhi a armação, mas estou ligando muito bem, graças a Deus. Estou ligando muito bem aqui com o óculos aqui. Tá com 11 dias que eu uso o óculos aqui. Comprei lá na Grace Kelly, a dona Grace Kelly, lá em Água Branca, na Jeff, aqui lá. Estou muito beleza aqui, graças a Deus. Meus olhos beliscavam bastante antes de usar o óculos, agora não está mais beliscando. Eu tava, senti uma tontura grande no primeiro dia, no sábado que eu botei, mas aí já estou acostumadinho já. Já estou caminhando beleza com ele, tá tudo bom. Foi só com mais de 300, que eu comprei um óculos e uma lanterna. Eu vi muito bonito uma lanternazinha lá e comprei. Saiu por 350 e pouco.
0: Ainda comprou a lanterna, rapaz. Ei, Antônio Cícero, esse tipo de depoimento que deixa a gente numa alegria imensa. Porque, como ele diz, ele vai na loja comprar o óculos e sai de lá com outros produtos.
1: Anete,
0: lanterna, tem tudo na nossa loja.
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1: Grace Kelly, um abraço aí, região de todo o Médio Parnaíba, região ali de Água Branca, região de Hugo Napoleão, enfim, São Gonçalo, tem várias cidades ali em torno do Médio Parnaíba, em si, que é em torno da cidade de Água Branca, no Piauí. 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
1: 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Eu mesmo, eu até evito passar.
0: Eu também, eu entro de volta e digo, vou sair, porque senão...
1: Não, porque toda vez eu tenho que sair.
0: Eu tenho que sair também, toda vez eu tenho que comprar alguma coisa.
1: Eu vejo tanta novidade, aí chega várias novidades. Eu vi uma vara, tem uma raquetezinha ali para mosquito também, pessoal que é cheio de mosquito, aí o pessoal vai passando, aí batendo, aí matando tudinho. Eu acho até bonito.
0: Eu já comprei.
1: Sai batendo ali, meu amigo, sai dando um choque.
0: Já levei a minha daqui, eu não posso ver que eu quero levar. Tem uma pergunta para você aqui sobre agente de vendas de Timon no Maranhão, Planalto Formosa, o nome dele é o José. Vamos ver o que ele quer saber. Bom dia.
3: Bom dia, Nath. Eu quero saber se a gente, a primeira vez de compra para a revenda, como é que a gente faz? Eles entregam tudo para

0: revender e no final do mês arrecadar o dinheiro, a gente compra o nosso próprio dinheiro. É, porque eu quero começar um negócio em casa, aí eu trabalho já em casa já, né? Deixo com eletrônica, manutenção de notebooks. E eu queria começar os dois juntos já, né? Porque muita gente repara e via e comprava o produto. E qual é o passo para começar? Se a gente compra ou ele fornece para a gente, que está pagando por mês.
1: Muito bem, vamos lá, porque o nosso diretor Jackson vai explicar para você qual é o primeiro passo para você. E ele está no melhor caminho, viu? Ele quer fazer uma outra coisinha, quer montar um negócio e já quer botar junto os produtos F8, porque vai muita gente lá, então ele já quer aproveitar e oferecer produtos F8. Primeiro passo, Jackson.
2: Muito bem, primeiramente quero parabenizar
1: Timon Maranhão,
2: Timon do estado do Maranhão, ouvindo aí pela nossa rádio, provavelmente acho que é a Rádio Teresina, né?
1: Já
2: 103,5. Ouvindo aí, onde abrange toda a cidade de Timon, esse bairro é o Planalto Formosa, bairro Formosa, conheço bem Timon, já trabalhei em Timon, né?
1: Também,
2: conheço bastante ali todos os bairros, me lembro, teve uma música de um candidato no qual participei lá, que ele falou o nome dos bairros, que aí era o número para todo lado, na Formosa, Santo Antônio, São Benedito, Parque Piauí... Né? E lá tinha uma tradição da Rua 100, Flores, tal, tem todos esses bairros ali em Timon. Então, Timon e região. Agora tem que ter até, eu estava observando até algumas postagens daquela falta de atenção em
1: sim.
2: Né? Antes de a gente falar do óculos ali, do cliente, quero até dessa ressalva.
1: Tornar um agente de venda.
2: Da questão do cuidado em si, que o poder público precisa ter. Uhum. Porque tem muita rua, Anete, cheia de buraco. Uhum. Tem ruas ali que precisa de uma limpeza. A questão, eu vejo chuva, pessoal, gente, de iluminação. Tinha primeiramente a desculpa de chuva, então passou o período chuvoso.
1: E agora?
2: Então, atenção, gestor aí de Timon, verifique, dê uma atenção ali pro pessoal. O pessoal, inclusive, a gente até tentou, Anete, na produção, eu mesmo em si até tentei, conversar com a assessoria, mas a assessoria é tão chique ali. Eu acho que a assessoria da gestão de Timon tem um assessor, de um assessor com um outro assessor. Aí, para poder conversar com o gestor público, para poder repassar, ouvir deles, que chegam reclamações no nosso jornal, chega aqui no jornal Verdes Campos, tanto na primeira edição quanto na segunda edição, e a gente quer ouvir um retorno para poder repassar a população. E a população em si manda ali a denúncia, a reclamação.
1: E a gente quer.
2: E a gente vai cobrar. Exato. Um exemplo: autos no estado aqui do Piauí, a gente tem o contato com a assessoria. Nós, tem alguma reclamação à assessoria? E aí, isso aqui, aí eles olham: é por isso, isso e isso. Um exemplo: a bomba queimou. E aí, assessoria? O gestor, o prefeito mesmo em si, falou que está
1: assim. Tem um prazo.
2: O Maxwell mesmo em si, o Maxwell da Marinha, sempre falou: olha, isso, de autos. Ele olha, passe direto aqui para mim que eu quero resolver isso aí. Aí uma vez caminhei para ele, foi de imediato. Ele até falou: eu estava acompanhando, amigo, já ia até lhe responder. Diga aí que aí a questão da água, a bomba lá queimou, eu não estava ciente, mas amanhã mesmo manda resolver. E aí ele falou: olha, detalhe, é responsabilidade agora da Águas do Piauí, mas essa jurisdição lá, tudo, está conosco. A gente vai pegar e vai providenciar isso aí.
1: Isso aqui ele está dando exemplo do prefeito de Altos. E a gente trabalha em qualquer estado do país.
2: Qualquer estado.
1: Qualquer cidade, a gente trabalha dessa forma, né? Cobrando do gestor.
2: Que aí a gente verifica. Porque, ó, um exemplo, tinha um gestor aqui no Piauí, o da cidade de Teresina, da capital. Era outra estrela também. Que aí não queria conversa com ninguém, que a assessoria tinha um assessor e outro assessor. Era que nem a cidade vizinha aqui de Teresina, que é Timon.
1: A gente não conseguia resultado,
2: é um estrelismo enorme. Para que esse estrelismo? Aí depois, ó, que vocês estão aí, quem paga é o povo, é a população em si. Aí depois vocês pegam e saem, aí fica ali, tudo, aí pode que nem o gestor passado falar.
1: Depois estão aqui atrás
2: de agora eu quero. Aí, meu irmão, não, agora você vai representar quem? Você quer vir falar para representar, para falar o quê? Aí eu fui verificar depois de um gestor aqui que deixou nossa cidade num buraco. Eu quero falar agora. Eu, não, agora? Por que você nem pertence mais aí? Não, mas é porque isso, eu quero falar. Não, eu vi o interesse dele, porque ele vai ser candidato a deputado federal, que eu não sei se vai ganhar, mas tá ali, já querendo aproveitar esse gancho. A gente em si, o Sistema de Comunicação Verdes Campos, está ali à disposição para poder ajudar a gestão municipal, principalmente a gente está falando da cidade de Timon, para poder dar esse feedback para o ouvinte. Mas, infelizmente, às vezes até o próprio gestor ele não sabe
1: a
2: dificuldade que está acontecendo. E aí está ali.
1: Mas a assessoria não deixa chegar perto dele para resolver. Deixa,
2: tem um estrelismo.
1: Isso é triste,
2: em si,
1: viu?
2: A nossos colegas em si, que os assessores, né, são nossos colegas ali da comunicação, são os jornalistas e tudo. E aí o pessoal pega e tem aquela dificuldade.
1: É verdade.
2: Você verifica a assessoria do ministro da Saúde, mantém um contato conosco e aí a gente solicitou, olha. Vamos conseguir uma entrevista com... Eu solicitando uma entrevista com o secretário lá do ministro da Saúde, na época. E foi até o Emanuel que entrevistou, né? Aí o ministro me falou, não, quem vai ser entrevistado sou eu. Eu vou entrevistar. Eu respondo, eu não sou responsável pela pasta. É eu que respondo. Então, o ministro da Saúde...
1: Fez questão de dar entrevista e responder. Enquanto que
2: um
1: gestor de uma cidade
2: do interior do Maranhão,
1: ninguém
2: com um
1: consegue...
2: estrelismo enorme.
1: É.
2: Então, assim, tem uma cidade que que já é diferenciado. O nome da cidade é Aldeias Altas. Que aí o gestor lá, é ele mesmo em si que fala, eu quero responder. Passo para a assessoria, não, passo para mim. Eu mesmo respondo. O que tiver que chegar da minha cidade,
1: olha,
2: da região. Então é assim, né? A gente tem esse cuidado. Agora,
1: se vamos responder
2: falando agora de ser um agente de vendas dos produtos de GF8, o que é que você vai fazer? 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
1: Devolve.
2: A gente pega.
1: Nunca devolver, mas
2: a gente vai pegar, né? E vai vender, vai falar.
1: E vende rápido. Fulano
2: de tal, do bairro Planalto Formosa, endereço tal, ele é um agente de vendas nosso.
1: Vamos divulgar aqui.
2: E a gente vai divulgar.
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2: 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Então,
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2: 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Isso é, quando vocês forem dormir. Olha, Anete, tá vendo a mascotezinha aqui, o bonequinho aqui? Ó.
1: Ai, que legal.
2: Parece com quem, Anete?
1: Não é comigo, não.
2: Não,
1: olha. Parece com a Juliana.
2: Com a Juliana. Rapaz.
1: É com a Dona Gracinha.
2: Dona Graça Veloso.
1: É a Dona ali. Graça.
2: Ah, Anete, você não sabe. Se Dona Gracinha
1: é
2: agora, rapaz.
1: É verdade. Que daquele, esse ângulo aqui tá melhor para mim, realmente.
2: Não, Anete, eu vou falar para Dona Graça. Dona Graça tá ouvindo a gente agora nesse exato momento, você não reconheceu.
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2: Vamos lá, cadê
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3: A Eva,
1: vamos lá.
3: A Eva.
1: Rapaz, você viu a quantidade de produto que ela está levando ali, rapaz? Eva GF8, de Água Branca, ela é de Andres Salles, ela falou?
2: Ela renovou o estoque.
1: Nossa senhora, está levando é tudo aqui,
2: Atenção, Juliana, tem que renovar lá o estoque da loja agora, porque a Dona Eva levou ali.
1: Faz tudo.
2: Olha só, Dona Eva, rapaz, campeã ali em vendas mesmo. Ó, é um resultado. 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Quando alguém ligar para cá, rapaz, ó, Dona Eva, lá em Água Branca, do bairro X, né, tem um bairro dela lá. Aí alguém liga pra gente aqui, rapaz, em Água Branca, eu tô passando, um exemplo, um caminhoneiro, tô passando aqui em Água Branca, como é que eu faço aqui, tem um agente de vendas próximo? A gente vai perguntar, você tá passando próximo da onde? Aí é próximo do lugar tal, da BR, da PI e tal. Aí, olha, rapaz, é perto da casa da Dona Eva. Então, olha, tá bem aqui, ó, aqui é o contato da Dona Eva, ligue pra ela. E a gente não perde venda de jeito nenhum, a gente pega o contato da pessoa e passa pra Dona Eva. Dona Eva, essa pessoa entrou em contato conosco. Nossa central, 24 horas, vai fazer esse serviço. E tá ali uma equipe só pra fazer isso, né? Exatamente. Só pra poder receber a ligação, receber a mensagem e direcionar. Não é só a gente pegar, vão ligar para lá, para poder, a gente vai, se não tiver agente de vendas, aí sim, a gente envia direto daqui da nossa central. Anete, bate aí o meio-dia.
1: Vamos lá, meio-dia, vamos lá, vamos juntos rezar, né, pedir a Papai do Céu para abençoar e curar as pessoas, os males, né, que todos nós temos, problemas, males, acontece com cada um, e a gente com fé, a gente vai muito mais longe, né, Jackson?
2: Correto. Que Deus possa
1: nos proteger, nos guiar pelo caminho também correto.
2: A tarde, o dia e a noite também.
1: Abençoada.
2: O Fábio Brito está chegando aqui já agora. Não sei se ele ouviu os parabéns, mas está aí novamente. Rapaz, Fábio Brito é o homem. Parabéns, Fábio, mais uma vez. Feliz aniversário. Que Deus lhe abençoe, lhe proteja, dê muitos anos de vida para você continuar aí levando aí essas informações aí para todo o Brasil. Então vamos lá, médico, vamos rezar. Vamos lá,
1: um abraço, vamos rezar. E reze por todos nós, pelas pessoas, inclusive pelo Franli também, tá, gente? Que ele adora as orações, ele adora essas bênçãos. Tá certo? Um beijo para todos vocês. Jornal Segunda Edição Especial de Aniversário hoje com Fábio Brito. E amanhã estamos de volta, eu e o Jacques aqui, em mais uma edição do nosso Momento GF8. Até lá. Tchau, tchau, Jacques. Valeu, obrigada. Tchau, valeu, tchau.
4: Olá, amigos. Quem fala aqui é Franli. Quero dizer o seguinte. Para você ter êxito na fé, você precisa ter fé. Se você não tiver fé, você não vai ter êxito. Saiba de uma coisa, que um dos melhores remédios, melhor antibiótico, é a fé. Você quer que dê certo sua fé? Se concentre, levante a mão para cima, se encoste em qualquer, numa parede, em qualquer coisa. E peça a Deus aquilo que lhe interessa. E tenha fé. Se você fizer isso, vai dar certo, vai dar certo. Quem está falando aqui é Franli. Essa oração foi feita aqui na sede da Rede de Rádio Verde Campos, com todos os funcionários daqui da rádio. Todos nós fizemos com fé, pedindo para que você tenha saúde, nossos ouvintes, nossos queridos amigos. Então, só quero lhe dizer para você, tenha fé e reze conosco esse Pai Nosso.
5: Pai Nosso que estás no céu, santificado seja o vosso nome. Venha a nós o vosso reino, seja feita a vossa vontade, assim na terra como no céu. O pão nosso de cada dia nos dai hoje, perdoai as nossas ofensas, assim como nós perdoamos a quem nos tem ofendido. E não nos deixeis cair em tentação, mas livrai-nos do mal. Amém. Ave Maria, cheia de graça, o Senhor é convosco. Bendita sois vós entre as mulheres. Bendito é o fruto do vosso ventre, Jesus. Santa Maria, Mãe de Deus, rogai por nós, pecadores, agora e na hora de nossa morte. Amém.
6: Esse Pai Nosso e Ave Maria é um oferecimento da família da Rede de Rádio Verdes Campos Sat e suas afiliadas. Para todas as pessoas que estão nesse momento passando por situação difícil nos hospitais, com a Covid ou com outras doenças. E também para todas as famílias que estão sofrendo porque perderam seus entes queridos. Rogamos a Deus que Ele console cada coração sofredor nesse momento tão difícil nas nossas vidas. A família da Rede de Rádio Verdes Campos Sat e suas afiliadas têm a certeza que juntos vamos passar por tudo isso e sair do outro lado mais forte.
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0: Olá, boa tarde, meio-dia e mais 8 minutos. Começa agora o seu Jornal Verdes Campos desta terça-feira. Hoje, 16 de junho do ano de 2026. E estas são as principais manchetes de hoje. Calor extremo, secretaria dá alerta grave sobre o Super El Niño no Piauí. Casa Legal, mutuários devem regularizar contratos da ADH antes de aderir ao programa. Ministério Público investiga falta de fisioterapeutas na rede de saúde de Teresina. Governador confirma pagamento de precatórios do Fundef do Maranhão. Aluna denuncia professor de universidade por importunação sexual e injúria em Caxias, Maranhão. Caso de dengue hemorrágica em adolescente acende alerta na região de Santa Quitéria, no Ceará. Atletas de time de basquete mortos em acidente com ônibus são velados em ginásio no Ceará. Quadrilha apagava multas do Detran e faturava R$134 mil por dia. Empregadores têm até o dia 20 de junho para regularizar dados do E-Social e garantir abono salarial. Prazo para contestar descontos indevidos do INSS termina sábado. Governo federal aposta em bônus de 300 milhões para destravar a fila do INSS. E ainda, calendário do Bolsa Família de junho inicia nesta quarta. Estas e outras informações você confere no seu Jornal Verdes Campos de hoje, que está apenas começando.
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0: Agora são 12 horas e mais 11 minutos, 12 e 11.

0: Muito bem, minha gente, estamos chegando nesse comecinho de tarde de terça-feira, pedindo a sua licença para entrar na sua casa e saudá-lo com muito carinho. Eu sou Fábio Brito e falamos ao vivo da rede de rádio Verdes Campos Sat, via satélite para todo o país, através do sinal da antena parabólica. Estamos ao vivo para o mundo inteiro pela internet. E é claro, você também já pode nos sintonizar aí na sua cidade e região através de uma das emissoras afiliadas à nossa rede de rádio. Essa é a Rádio da Vovó, do amigo caminhoneiro, do homem e da mulher do campo, com você, onde você está. Vamos nessa, Piauí, Maranhão, Ceará, Brasil. Acerte o seu relógio, não se perca no tempo, são 12 horas e mais 12 minutos, 12 e 12. Olha, respeita a terça-feira, 16 de junho. Hoje é celebrado o Dia Internacional da Criança Africana. Hoje também é lembrado como sendo o Dia Internacional da Tartaruga Marinha. E hoje é celebrado o Dia de São Francisco Regis. E boa tarde de hoje vai para uma cidade piauiense que nos últimos dias esteve de aniversário. O boa tarde vai para a cidade de Inhuma, no Piauí. Alô, você de Inhuma! Ali pertinho de São João da Cana Brava, São José do Piauí, também coladinho lá com Ipiranga, Novo Oriente do Piauí, Valença, faz fronteira com Oeiras e Lagoa do Sítio. Inhuma está distante 254 quilômetros da capital piauiense, população de cerca de 15 mil habitantes. Olha, quando for a Inhuma, visite os pontos turísticos de lá. Conheça a Lagoa dos Banguês, cartão postal do município, a Igreja de São José. Aliás, São José é padroeiro da cidade. Conheça também o Museu Histórico e Cultural Local. O Morro Vermelho. O que, que tem lá no Morro Vermelho? Olha, no Morro Vermelho você vai encontrar trilhas. Você que gosta de aventuras, lá tem trilhas. Tem pinturas rupestres e nascente de água. É um local realmente em contato com a natureza. E não deixe de conhecer os engenhos de produção de rapadura da região. Falando em comida, não deixe de saborear o famoso doce de Buriti de Inhuma. Cidade que completou no último dia 13 de junho 72 anos de emancipação política. Parabéns, Inhuma. Olha, quem nasce em Inhuma é inhumense. Boa tarde, Inhuma, no Piauí. O nosso som está ecoando na região. E aqui já ao meu lado, ele, Gomes de Oliveira, o Galego, falando a verdade do Aquindoê. Boa tarde, Galego.
1: Boa tarde, Fábio. Boa tarde, Paulo Sérgio. Olha, eu vi ontem uma matéria relacionada com a droga. Uma jovem gorda derrubou a mãe porque a mãe simplesmente não deu dinheiro para ela comprar a droga. Isso é a prova evidente, é a prova em conteste de que traficante não pode viver, que traficante tem que ser queimado na praça para todo mundo ver, porque ele só leva desgraça para sua casa. O que eu vi ontem na televisão é de cortar coração. Uma bichona gorda, dos bração, igual o Mike Tyson, agredindo uma mãe magrinha, jogou a mãe no chão, porque simplesmente ela não deu dinheiro para encher o rabo de droga. Isso me dói. Isso me dói, porque essa vagabunda, apesar de ser uma vagabunda, é vítima de um vagabundão, de um traficante sem vergonha que ganha dinheiro levando a desgraça para sua casa. Eu me lembrei agora do Marcola, que disse textualmente que não vende droga para o filho dele. vende para o filho dos outros. Então é uma situação que a gente lamenta profundamente e eu fico triste quando eu vejo uma drogada agredir violentamente aquela que lhe deu a própria vida. E no final aqui, eu queria mandar um abraço a você, Fábio Brito, pelo seu aniversário.
0: Muito obrigado.
1: Você que é um cara que eu admiro pelo seu profissionalismo e pela sua, pelo seu trabalho em prol da comunicação do Piauí. Hoje, no dia do seu aniversário, é o aniversário também do Estádio do Maracanã, que foi inaugurado no dia 16 de junho de 1950. Primeiro gol marcado por Valdir Pereira, Didi, que foi campeão mundial em 58 e 62. Fábio, um grande abraço, amigo.
0: Tá bom, meu querido, obrigado pelas palavras. Olha, Jornal Verdes Campos, segunda edição, já ao vivo aqui através das plataformas digitais, no canal do YouTube, @ Verdes Campos Sat. E quais são os outros destaques de hoje, Galego?
1: Olha, Fábio, caminhoneiro morre ao ser arremessado de veículo em grave acidente na PI-247, em Uruçuí. Homem de 38 anos é encontrado morto em açude 2 dias após desaparecer. GAECO deflagra Operação Soberania e cumpre 25 mandados contra PCC e Bonde dos 40. E criminosos armados invadem casa de entretenimento adulto, roubam joias, dinheiro e celulares também no estado do Piauí. Detalhes já já aqui no Campeão, que está começando.
0: Muito bem, vamos trazer o destaque inicial desta terça-feira e tem informações do estado do Piauí. Atenção, hein? Olha, calor extremo, incêndios. Secretaria dá alerta grave sobre o Super El Niño no Piauí.

0: Olha, a Secretaria do Meio Ambiente e Recursos Hídricos do Piauí, SEMAR, acendeu um sinal de alerta para os efeitos do El Niño no estado. De acordo com a Sala de Monitoramento e Previsão de Eventos Climáticos Extremos, o fenômeno já está presente no Oceano Pacífico e deve ganhar intensidade nos próximos meses, elevando o risco de temperaturas extremas, baixa umidade do ar, queimadas e redução das chuvas. O El Niño, a característica principal dele, é o aquecimento anormal das águas do Pacífico Equatorial, provocando aí alterações nos padrões climáticos em diferentes regiões do planeta. E tem, segundo especialistas da SEMAR no Piauí, há mais de 60% de possibilidade de que o evento alcance intensidade forte a partir do próximo mês de setembro. O climatologista Pedro Aderaldo diz que o fenômeno já está em curso, embora seus impactos mais severos ainda não estejam ou não sejam percebidos pela população. O aquecimento acima da média das águas do Pacífico Central interfere diretamente na circulação atmosférica e pode alterar, né, o comportamento climático, principalmente da região nordeste do país. Olha, galego, os primeiros reflexos deverão ser sentidos justamente durante o período mais quente do ano, que é agora, né, nesse segundo semestre de 2026.
1: É, o calor já está insuportável, não tem que aguente. Uma situação que deixa todos preocupados. Então é preciso que as pessoas se cuidem, porque na realidade a tendência é que piore. O inverno já foi embora e agora a gente tem que enfrentar um calor causticante que já é costume em todo o estado do Piauí. Então cada um tem que ter cuidado redobrado.
0: E uma atenção que ocorre não só no estado do Piauí, mas pessoal do Maranhão, né, o clima... A vegetação é muito parecida com a região do Piauí, então é um alerta que vai para toda a região nordeste. Você que está no Ceará, o alerta também é para a população cearense. Por quê? Porque a combinação de calor intenso e baixa umidade relativa no ar favorece o ressecamento da vegetação, amplia as condições para a ocorrência de queimadas e incêndios em áreas urbanas e rurais.
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0: Vamos nessa, agora são 12 horas e 21 minutos, 12 e 21. Olha, Jornal Verdes Campos, segunda edição desta terça-feira, só está começando. Olha, muito boa tarde, você que está em casa no aconchego do lar. Família reunida na hora do almoço. Almoçando com o Jornal Segunda Edição, de frente pro prato, galego.
1: Isso é que é bom, de frente para o prato, rádiozinho de pilha ligado, a companhia da mais popular do Brasil. Alô, pessoal de Inhuma, aquele abraço. Família reunida, não tem coisa melhor, porque a pior coisa que tem é uma família desunida. Não vai a lugar nenhum. Família reunida, na hora do almoço, não tem coisa melhor. E para completar a situação boa, bem-vindo quando você está ligado na mais popular do Brasil, com seu radinho de pilha do lado, todo mundo almoçando, contando suas proezas e acompanhando o que acontece no Brasil e no mundo, graças à mais popular do Brasil. Então, grande abraço e uma abençoada terça-feira para todos.
0: Grande abraço também a você que está no trabalho agora, viu, nesse horário do almoço. Muita gente está no intervalo do almoço de plantão aí no seu trabalho. Obrigado pela companhia. Um abraço também aí para o pessoal que está no carro dirigindo agora, está saindo do trabalho, está pegando o filho na escola, está viajando pelo Brasil, está na sintonia da rede de rádio Verdes Campos Sat. Muito obrigado pela carona. 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
0: 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Vamos agora fazer o nosso primeiro intervalo e já já muita informação, Galego.
1: Olha aqui, suspeito de praticar o grau em avenidas de Teresina é alvo de operação. Já já os detalhes quanto à atitude desse imbecilizado. É só esperar.
0: Olha, idoso está desaparecido há 13 dias após sair para colher arroz na região norte do Piauí. A polícia faz as buscas. Já já os detalhes. E ainda hoje, governador Brandão confirma pagamento de precatórios do Fundef no Maranhão. Depois do intervalo.
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0: Vamos nessa, agora são 12 horas e 33 minutos, 12h33, de volta ao vivo com o seu Jornal Verdes Campos. Segunda edição, informação com precisão e credibilidade. 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
0: 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Vamos nessa, agora são 12 horas e 38 minutos, 12h38. Já vamos movimentar aqui as nossas equipes correspondentes aí pela cidade do Piauí, Maranhão, Ceará, para deixar você bem informado do que acontece no Brasil. E também já tem a sua participação através do WhatsApp. Notícias, galego.
1: Olha, um jovem de 24 anos, que para mim é um imbecilizado, ele foi investigado por realizar manobras perigosas com motocicleta em vias públicas da capital do Piauí. Foi alvo de um mandado de busca e apreensão, cumprido na manhã desta terça-feira durante a Operação Rolezinho. A ação foi realizada pela Secretaria de Segurança Pública do Piauí, com apoio das polícias civil e militar, após denúncias sobre a prática frequente de manobras conhecidas como grau nas avenidas Gil Martins, Maranhão e Walter Alencar, na zona sul da capital. Com base nas informações recebidas, as forças de segurança passaram a monitorar novamente a movimentação desse mau elemento suspeito e chegaram a identificá-lo por meio de imagens captadas pelo sistema de policiamento de inteligência artificial, ferramenta de monitoramento da Secretaria de Segurança Pública. De acordo com as investigações, esse mau elemento retirava a placa da motocicleta, como ele é imbecil, antes de realizar as manobras e recolocava o equipamento posteriormente, numa tentativa de dificultar sua identificação das operações realizadas pela polícia. Durante o cumprimento da ordem judicial, as equipes realizaram buscas para apreensão de aparelhos eletrônicos, documentos e também outros materiais que poderão contribuir para o aprofundamento nas investigações. Daí, portanto, esse imbecil devia estar estudando para fazer o Enem, devia atrás de trabalhar, mas não, estava fazendo esse negócio de grau, que para mim é de gente imbecilizado, desocupado, vagabundo, viu, que não tem o que fazer. Então, que o pai dele o eduque, porque depois ele vai bater em ti, bichão.
0: Olha, atenção, o idoso está desaparecido no interior do Piauí há vários dias, há 13 dias. O aposentado Raimundo Rodrigues dos Santos, 70 anos, desapareceu no dia 3 de junho após aceitar um trabalho para colher arroz na zona rural de Matias Olímpio, no Piauí. Morador do povoado Ave Verde, zona rural de Teresina, ele está sumido há cerca de 13 dias. O tenente-coronel Alves, que é o comandante do Batalhão Especial de Policiamento do Interior, informou que as equipes da PM, do Corpo de Bombeiros e da perícia participam das buscas. Até o momento, nenhuma pista foi encontrada. Olha, o genro desse senhor, o Marco Silva, em contato com a imprensa, diz que Raimundo foi até o local na terça-feira passada para verificar as condições de trabalho e começou a trabalhar na quarta, dia 3. A família está oferecendo uma recompensa de R$10 mil pela localização do seu Raimundo. Então a notícia lá do genro é que ele saiu do local onde dormiu, foi para a roça, trabalhou, se alimentou e foi liberado à tarde. E aí, segundo o familiar, Raimundo deixou o trabalho com outros dois homens e seguiu à frente de bicicleta. Então eles indicaram que em um ponto da estrada, um dos acompanhantes e do familiar, Raimundo deixou o trabalho com outros dois homens e seguiu à frente de bicicleta. Então eles indicaram que em um

0: realizada no dia seguinte sobre o desaparecimento, os parentes que moram em Teresina registraram um boletim de ocorrência, galera. É,
1: não deixa de ser preocupante, porque eu sempre gosto de apregoar aqui nesse jornal de que a gente vive no mundo do cão, onde você não pode confiar em ninguém. Infelizmente é desse jeito. Chegamos a essa época onde você confia desconfiando. Então vamos torcer para que ele apareça vivo, que a família possa abraçá-lo, porque, meu amigo, na época que a gente vive, você não sabe quem é quem. É um negócio complicado você viver hoje em dia e confiar nos outros, principalmente um cidadão que é idoso. Torçamos para que ele volte para casa, que lá é o lugar dele.
0: Olha, a nossa rádio é muito ouvida aí na região de Matias Olímpio, no estado do Piauí. A gente faz essa nota de utilidade pública. O seu Raimundo, quando desapareceu, ele usava uma camisa verde de manga longa, calça, botas e boné. A família, repito, oferece uma recompensa. Qualquer informação, ligue para esse telefone. 0869-9977-8033. 99-877-8033. Ou então entre em contato aqui com o nosso jornal Verdes Campos, segunda edição. Vamos falar aqui sobre o programa Casa Legal do Governo Estadual. Atenção, mutuários da DH. Olha, antes de dar entrada no processo de regularização fundiária pelo programa Casa Legal, muitos mutuários precisam cumprir uma etapa essencial: a regularização contratual ou financeira junto à Agência de Desenvolvimento Habitacional do Estado do Piauí, ADH. Para participar do programa, o beneficiário não pode possuir pendências financeiras ou contratuais relacionadas ao imóvel. Por isso, quem ainda precisa atualizar a sua situação deve procurar a ADH para realizar os ajustes necessários e garantir a inclusão no programa Casa Legal. A regularização contratual consiste em quê? Na formalização adequada da propriedade por meio da atualização de documentos, contratos e demais registros legais. Já a regularização financeira busca sanar débitos ou pendências que possam impedir a participação no programa. Então, esse programa é coordenado aí pela Secretaria da Administração Governo do Estado. É o programa Casa Legal. Promove a regularização fundiária de imóveis urbanos ocupados por famílias piauienses. Olha, do Piauí, vamos agora para o estado do Maranhão. A informação pede passagem. Olha, mais de 200 casos de síndrome respiratória grave são registrados na região do interior maranhense. As informações agora com ele, Messias GF8. Boa tarde, Messias.
2: Boa tarde, Fábio Brito. Boa tarde, Galego. Boa tarde aos ouvintes da Verdes Campos SAT. E agora vamos com informações aqui da Central de Jornalismo de São João dos Patos, nesta tarde de terça-feira, dia 16 de junho. De acordo com a última atualização do site Monitora Saúde, Imperatriz e municípios da região já registraram 203 casos de síndrome respiratória aguda grave este ano. Segundo o relatório, a maioria dos casos registrados na cidade foi menores de um ano, com 58 notificações, e em crianças de 1 a 4 anos, com 37 casos. Com 1.701 notificações da síndrome respiratória aguda grave registradas, o nosso estado do Maranhão aparece entre os estados com o aumento das hospitalizações pela síndrome, segundo o boletim Infogripe da Fiocruz. O levantamento aponta um crescimento de casos associados ao vírus sincicial respiratório, VSR, e à influenza A e B em diversas regiões do país. De acordo com o estudo, os casos estão ligados ao VSR e continuam em alta na maioria dos estados do Nordeste, incluindo o Maranhão. A vacinação contra a influenza é a principal medida para combater a síndrome respiratória aguda grave, além de cuidados como higienizar as mãos com frequência. Olha, agora vamos com uma informação local. A morte da estudante Yasmin Evelyn Brito de Souza, de apenas

0: 16 anos, comoveu a comunidade escolar em São João dos Patos e motivou o adiamento do evento Conecta São João dos Patos, que estava previsto para hoje, terça-feira, dia 16. Em nota oficial divulgada pela Unidade Regional de Educação, URI, de São João dos Patos, em parceria com o Instituto de Educação, Ciência e Tecnologia do Maranhão e o Governo do Maranhão, foi informado que a decisão foi tomada em respeito ao momento de luto vivido pela comunidade educacional. Segundo o comunicado, o adiamento representa um gesto de solidariedade aos familiares, amigos, colegas, professores e gestores que conviviam com o estudante do IEMA Pleno de São João dos Patos. Nas redes sociais, manifestações de pesar e homenagens à jovem se multiplicaram. Em nota de luto, familiares e amigos lamentaram a perda precoce de Yasmin, destacando sua alegria e o carinho que cultivava entre todos que conviviam com ela. Portanto, essas são as informações, Fábio, de momento aqui da Central de Jornalismo de São João dos Patos. E eu volto à bancada do Jornal Verdes Campos, segunda edição.
1: Ok, Messias, muito obrigado, viu, pelas informações aí da região de São João dos Patos, no estado do Maranhão. Olha, do Maranhão vamos agora para o Ceará, ainda falando de saúde. Atenção, região ali de Santa Quitéria, Hidrolândia, caso de dengue hemorrágica faz um alerta aí nessa região. O caso de dengue hemorrágica chamou a atenção nos últimos dias em Santa Quitéria. Uma paciente, uma adolescente de 14 anos, deu entrada no hospital municipal no sábado passado, apresentando sintomas como dores abdominais e vômitos. Após fazer o teste rápido e ser positivada, a jovem foi transferida para o Hospital Regional Norte, que fica lá em Sobral, após apresentar queda significativa das plaquetas e sangramento interno. Apesar da gravidade do caso, o quadro de saúde é considerado estável. Embora Santa Quitéria apresente números reduzidos de casos notificados da doença, a situação reforça, viu, Galego, a importância da prevenção, da atenção aos sintomas e informações sobre a questão da dengue, que tem crescido nessa região do interior. Inclusive, eu tenho informações lá de Santa Quitéria, que há surgimento de novos casos suspeitos no bairro Boa Vista, que fica lá em Santa Quitéria, no Ceará.
2: E é bom também que digamos para você de Santa Quitéria e demais localidades que a dengue hemorrágica mata. Já teve muita gente que perdeu a vida por causa da dengue. A vacina que foi lançada carece de uma pesquisa melhor, porque muita gente teve problema de saúde quando foi vacinada com essa vacina da Butantan.
1: Mas foi apenas essa vacina, cara. As demais são usadas normalmente.
2: Não, a vacina, só a vacina da Butantan, que está sendo estudada com muito cuidado para ver o que houve realmente. Agora você tem que fazer a sua parte. Por exemplo, eu digo todo dia aqui, porque é uma coisa que muita gente não liga: água do cachorro, tá lá a água do cachorro, você cria cachorro. Tem que mudar a água todo dia. Não vai deixar água lá 3, 4 dias não, que o mosquito agradece. Tem que limpar o terreno, sua casa, tem que ter cuidado. Seu vizinho também tem que fazer a parte dele, senão não adianta. Porque aquele carro fumacê que antigamente passava pelo menos na capital do Piauí, não sei, no Maranhão, sumiu do mapa. Era um adversário importante para combater o mosquito da dengue, mas ninguém sabe por quê, cara. As águas sumiu. Então nós temos que fazer a nossa parte, porque é uma doença miserável que já levou muita gente para o túmulo.
1: Vamos nessa, agora são 12 horas e 52 minutos, 12h52, vamos trazer participação popular? Vamos ouvir o povo!
3: Boa tarde, sou Socorro de Capitão de Campo. Aceito meus parabéns, viu, que dê saúde, fortuna, muitos anos de vida, meus parabéns. E estou ouvindo aqui esse belíssimo jornal, viu? Uma boa tarde para você e para o Galego.
1: Tá bom, querida. Maria do Socorro, parabéns. Muito obrigado. Obrigado pela mensagem. Mais participação.
4: Boa tarde, Pablo Brito e Galego. Estão botando óleo de soja dentro do azeite de coco. Nos ajude, divulgue aí, que não é certo.
1: Estão colocando óleo de soja dentro do azeite de coco. Essa foi a mensagem da ouvinte. Estão misturando, né, Galego? Não pode.
2: Não pode.
1: Perde a qualidade, né?
2: Perde a qualidade, não pode. Pelo amor de Deus, vamos, sejamos honestos ao vendermos um produto. Produto genuinamente saudável. Você não pode misturar. Não pode misturar porque não é bom para a saúde de ninguém. E é um ato até irresponsável, é bom que digamos.
1: Eu diria que é um azeite de coco falsificado.
2: Exatamente.
1: Quando você mistura com outro tipo de substância, com um óleo, gente, não é a mesma coisa, não.
2: Não é. Nada falsificado presta. Nada falsificado presta.
1: Um abraço aí às nossas amigas, às nossas trabalhadoras rurais. Quebradeira de coco, aquelas que fazem azeite. Com certeza quem está fazendo isso não é aquele que quebra o coco, que faz o azeite, não, gente. Às vezes é aquele que, é o, aquele que pega para revender, viu, Galinha? Aí para render mais, aí mistura, gente. Não pode ser assim. Mais participação popular.
5: Boa tarde, Galego. Boa tarde, locutor do Jornal da, do Período da Tarde, do meio-dia até as 14 horas, a Verdes Campos Sados, Terezinha, Piauí. Sou o Eduardo Teixeira, aqui do Sítio Morro, São Francisco de Assis, do Piauí. Um forte abraço para toda a equipe da Verdes Campos Sat e todos os ouvintes e ouvintas da rádio e rede Verdes Campos Sat. Obrigado, Deus abençoe. Tenha uma ótima tarde, uma ótima noite de terça-feira, tá bom? Um forte abraço,
1: Eduardo. Tá bom, amigo Eduardo Teixeira, São Francisco de Assis, Piauí, acompanhando a nossa programação. Muito obrigado aí pela companhia de todos os dias.
6: Paulo Brito, feliz aniversário.
1: Obrigado.
6: Eu jornal, eu para vocês, você e o garoto todos os dias.
1: Pô, não.
6: Todo meio-dia. Paulo Brito, eu também completei anos, ó. Completei um 5.8 ontem, viu?
1: Feliz aniversário ontem, o Bernardo Lisboa. Um abraço, meu querido. Tudo de bom, felicidades mil. Olha, Fábio, tô ligado aqui no jornal e Marcos Parente, Oziane Souza, diz que é fã aqui do jornal, muito obrigado, Oziane Souza, Marcos Parente, Piauí, Galego.
2: Um abraço, viu? Um abraço para você, muito obrigado pela audiência, lembrando que essa homenagem a Marcos Parente, foi um político em plena campanha, morreu num desastre de carro, então Marcos Parente foi homenageado com o nome dessa cidade aí.
7: Boa tarde, meu amigo Cabo Brito, meu amigo Galego. Cabo Brito, rapaz, eu quero lhe pedir aí o WhatsApp lá do, daquele rapaz do empréstimo e 21 mil reais.
1: Sim.
7: Da Baderna.
1: Badesp.
7: Rapaz, eu não peguei o WhatsApp, não, rapaz.
1: Não pegou direitinho,
7: aí dá
1: pra
7: você repetir o WhatsApp aí pra mim?
1: Vou sim, vou divulgar, sim.
7: De 21 mil, da Baderna.
1: Tá bom, meu amigo.
7: Me mande ele, se você não quiser divulgar aí, me mande no WhatsApp da rádio.
1: Não, divulgo já já.
7: É uma aqui do Hidalgo de Senés, município Zé de Freitas, tô precisando rápido. Aí eu perdi isso, o contato, porra. Mande aí pra mim, do 21 mil.
1: Tá bom, meu querido, um abraço, é, muito obrigado, mim, obrigado. Obrigado pela participação, anote aí o telefone da Badesp. Ontem nós entrevistamos aqui o representante do governo do estado do Piauí, sobre os empréstimos, as linhas de crédito, tanto para a zona urbana como para a zona rural, não é? Pode chegar até 21 mil reais. São projetos que você vai solicitar, o governo vai dar esse dinheiro e você vai pagar. É uma espécie de empréstimo, né? Linha de crédito. Então anote o telefone da Badesp, você que pediu. 0869, anote aí. 0869 94-62-70-65. Anotou aí? Hã? 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Participação não para!
8: Boa tarde, Fábio. Meus parabéns. Muitos anos de vida com muita saúde. Sendo essa pessoa maravilhosa que você é, eu tenho muita vontade de lhe conhecer. Sou eu, Dona Jesus, aqui de Campo Maior, do Barra Califórnia. Eu tenho muita admiração por vocês.
1: Muito obrigado, amiga. Um abraço, você aí, de Campo Maior, no estado do Piauí.
9: Galega, pai, quem cortou o áudio aí do vídeo aí? Eu tô dizendo que em São João dos Patos ontem tinha um fogo grande, era dentro da cidade praticamente, galera. Como é que o povo consegue dormir, galera, com uma fumaça daquela? Me diga, pelo amor de Deus. Porque ali dá problema de respiração, pai, problema de falta de ar. Oi, beleza, galera. Ficam com Deus aí, uma boa tarde aí pra todo mundo aí, pra todos os caminhoneiros do Brasil aí.
1: Tá certo, ele mandou o vídeo, eu vou colocar o vídeo agora no ar. Ele tá falando da questão de queimadas lá no Maranhão, região de São João dos Patos. No comecinho do jornal a gente já fazia o alerta em relação a queimadas, né? Temperaturas altíssimas nesse período agora, então é preciso ter muito cuidado. Vamos botar aqui a imagem, pessoal que está pela TV vai ver as imagens aqui desse incêndio lá no Maranhão. Vamos lá.
9: Meu amigo Fábio Brito, boa tarde, galego, rapaz. Boa tarde aí a vocês da Rádio Verde Campos Sabe, desse jornal maravilhoso aí. Aí quem fala é Evandro Noronha, caminhoneiro lá de Pix. Olha aí, galera, olha. A culpa todo dia da população mesmo, galera, que queima, ó. Aqui, ó. Aqui é indo pra São João dos Patos, ó. Do Barão do Grajaú.
1: Olha a fumaça. É, ele tá aqui no volante do seu caminhão, fez aqui a filmagem mostrando, viu, galera, a fumaça aqui à beira da estrada.
2: Olha, eu tenho um problema de falta de ar. Eu ficaria pra morrer se eu tivesse no lugar desse aí. Olha, é gente irresponsável. Você que toca fogo desse é irresponsável, rapaz. Você é irresponsável, porque não é possível. Isso não é bom para a saúde de ninguém. É um ato de vandalismo, é um ato de uma pessoa, eu não sei nem, só chamo de irresponsável. Se pudesse chamar outro nome, eu chamava. Porque não é correto. Isso é ruim para quem tem problema de falta de ar, para quem é asmático. Então isso é uma falta de respeito, uma falta de inteligência, uma cervegonhice, e tinha que ter punição para esse tipo de elemento.
1: E é um ato criminoso, né,
2: galera? Um ato criminoso, exatamente. Como é que pode, rapaz? Um calor de 38, 40 graus, aí vem um vagabundo desse, eu chamo de vagabundo, tocar fogo em lixo, fazer essa esculhambação toda. Sinceramente, rapaz, você merece ser preso, rapaz. Vai procurar o que fazer, irresponsável.
1: E esse incêndio, às margens da rodovia, redobra o cuidado de quem trafega por essa região. Então, motorista, é muita dificuldade quando você vê uma imagem dessa de uma fumaça à frente do carro. É um perigo muito grande. Então, é preciso que as autoridades aí de São João dos Patos tomem as devidas providências.
10: Bom dia, boa tarde, Fabrício. Boa tarde, galego.
1: Boa tarde.
10: Estamos aqui assistindo seu jornal depois do almoço, já deitado aqui na rede de Tucum. Boa tarde.
1: Boa tarde, meu amigo. Está descansando. Seu
10: Isa, localidade Paciência, município de Coivaras.
1: Coivaras, Pedro, depois do almoço, está deitado na rede, viu, galego?
2: Tudo bem, rapaz. Então, parabéns a você que já almoçou. Um grande abraço e cuidado para não cair da rede, viu? Que já caiu uma vez para mais nunca.
1: Vamos agora fazer mais um intervalo e depois já já tem denúncia. Ministério Público do Piauí investiga falta de fisioterapeutas na rede de saúde de Teresina. Denúncia no Maranhão. Aluna denuncia professor de universidade por importunação sexual e injúria na região de Caxias. Atenção, Caxias, Maranhão. Mais destaques, galego.
2: Mais um desocupado aqui. Passageiro é conduzido após dizer ter bomba em bagagem no aeroporto de Teresina. Daqui a pouco detalhes sobre esse desocupado.
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0: Vamos nessa, agora são 1:06, 1:06, de volta ao vivo com seu Jornal Itis Campos, segunda edição. Informação com precisão e credibilidade. Olha, daqui a pouquinho teremos as informações do esporte, destaque aí para a Copa do Mundo. Jogos da Copa nesta terça-feira, já já, os detalhes com Emanuel Lucas. Olha, muito boa tarde você que nos acompanha nesse instante, nesse momento aí na sua casa, através do sinal da antena parabólica. Fábio, eu tenho parabólica em casa. Eu posso ouvir vocês? Pode. E é fácil você localizar o nosso canal. Aí pelo satélite, né, galera? Qualquer canto do Brasil.
1: Qualquer canto desse país. Canal 365, 365. Você acompanha a melhor programação do rádio brasileiro, que é o da Rádio Betis Campos SAT, claro. Canal 365. No momento você está acompanhando o Jornal Betis Campos, segunda edição, o campeoníssimo de audiência no horário em todo o Piauí. Logo depois, tem outro campeão de audiência, o Marcelo Macedo, com sucesso total daqui a pouquinho. 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E para você que está acompanhando agora pela antena parabólica, receba o nosso abraço e nesse momento vou lhe apresentar a hora do fuxico. Neymar será pai pela quinta vez.
0: Detalhe daqui a pouco.
1: Detalhe daqui a pouco sobre Neymar.
0: E você vai dizer se vai ser menino ou menina, viu, galera?
1: Exatamente, eu vou tentar adivinhar, ele só não pode não rogar a Copa, mas para ir menino é com ele mesmo.
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0: 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Vamos trazer informações, galego.
1: Olha, um homem foi conduzido após realizar uma falsa comunicação relacionada à segurança no aeroporto de Teresina. Segundo a Polícia Federal, atenção, esse passageiro declarou durante o embarque em voo comercial que havia uma bomba em sua bagagem. A condução aconteceu quando o comandante da aeronave impediu o embarque desse elemento. A Polícia Federal foi acionada e o homem foi conduzido à unidade policial, onde foram realizadas diligências e oitivas. Contra ele foi feito isso aí. Tem mais. Realizar falsa comunicação relacionada à segurança da aeronave, como falsas ameaças de bomba ou presença de armas, é considerado ato de interferência ilícita e um crime grave contra a aviação civil. A informação que a gente tem é que depois ele disse que estava brincando. Como é que o cabo é desocupado desse jeito, rapaz?
0: Brincadeira sem graça, né?
1: É, sem graça. A conduta enquadra-se no artigo 261 do Código Penal Brasileiro por expor perigo à segurança e ao transporte público, com pena de 2 a 5 anos de reclusão.
0: Olha, estamos recebendo denúncias aqui da capital piauiense a respeito da falta d'água em alguns bairros de Teresina, principalmente bairros da zona norte da capital piauiense. Pessoal ali do bairro Mafrense, Potivela e Itaperu estão sem água desde amanhã de hoje. E tem uma explicação, tem uma nota aqui da empresa Águas de Teresina, que acabou de chegar aqui no nosso jornal, justificando a falta de água nessa região específica de Teresina. A Água de Teresina emitiu um comunicado agora há pouco, informando que esses 3 bairros da zona norte da capital estão com fornecimento de água suspenso. Então, segundo a concessionária, a suspensão no abastecimento se deve a uma manutenção para melhoria dos serviços. A previsão é que o fornecimento retorne de forma gradativa até a tarde desta terça-feira. Qualquer informação e reclamação é só ligar lá no 0800-223-2000. 0800-223-2000. Olha, mais denúncia. O Ministério Público do Estado do Piauí instaurou um procedimento preparatório de inquérito civil para apurar uma denúncia sobre possível insuficiência de fisioterapeutas e terapeutas ocupacionais na rede pública de saúde de Teresina, Prefeitura da capital. A medida foi formalizada pela 29ª Promotoria de Justiça da capital, especializada na defesa da saúde pública, a partir de uma notícia de fato procedimento busca verificar se a quantidade desses profissionais atende à demanda existente no município de Teresina. Então, segundo a portaria, a investigação foi aberta após o recebimento de informações que apontam possível ausência de fisioterapeutas e terapeutas ocupacionais nos hospitais da capital do Piauí. Até agora, a Prefeitura de Teresina não se manifestou. O prefeito Silvio Mendes, a sua assessoria, até agora ninguém disse nada sobre essa denúncia. Olha, acidente grave no interior do Piauí, um caminhoneiro de 35 anos chamado Erimar Freires da Silva morreu em um acidente no trecho da PE-247 que percorre o povoado Barra da Volta. Fica onde lá? Uruçuí? É sul-piauiense, Uruçuí no Piauí. Olha, segundo informações do tenente-coronel Marcos, que é o comandante do Batalhão de Polícia Rodoviária Estadual, a vítima perdeu o controle do veículo. Arimar morreu no local após ser sacado do caminhão. A polícia ainda analisa as causas do acidente. A vítima é natural de Vitória da Conquista, estado da Bahia, viu, Galego?
1: É, tá aí, portanto, cidadão perde a vida. A gente lamenta profundamente, porque é o tipo da notícia que a gente não gostaria de divulgar. Só notícia boa, mas infelizmente são ossos do ofício. Nós temos a obrigação de deixar o ouvinte da mais popular do Brasil muito bem informado.
0: E essa BR aqui, Galego, é conhecida como a Curva da Morte. Então, no local lá, quem é motorista, quem é caminhoneiro, está ouvindo a gente, conhece muito bem aquele trecho. Acidentes graves costumam acontecer com frequência naquela região.
1: É, não é à toa que é conhecida como a Curva da Morte. Então, se você passar aí, passe, mas vá se benzendo até chegar em outro lado.
0: Muito cuidado, né, Galego? É verdade. Olha, informações agora do Maranhão. Entidade de jornalismo divulga nota em defesa de secretária de comunicação de Caxias e polícia militar apreende drogas e armas na região de Timó. Alô, Timó, Maranhão. As informações é com ele, Milton Vieira. Boa tarde, Milton.
2: Boa tarde, Fábio Brito. Boa tarde, Galego. Boa tarde, ouvintes. Olha, aqui no Maranhão, o Sindicato dos Jornalistas Profissionais e a Federação Nacional dos Jornalistas divulgaram uma nota pública em defesa da jornalista e secretária municipal de comunicação de Caxias, Marcela Ramos Oliveira. No documento, as entidades manifestam repúdio a ataques que, segundo afirmam, vêm sendo direcionadas à profissional pelo vereador Daniel Barros. A nota cita episódios de ofensas pessoais, disseminação de informações consideradas falsas e exposição de dados privados. As entidades destacam que a imunidade parlamentar não deve ser utilizada para práticas de difamação, calúnia e classificam os episódios denunciados como incompatíveis com o debate democrático. O texto também reafirma apoio à jornalista, condena ataques contra mulheres profissionais da comunicação e informa que acompanha as medidas judiciais relacionadas ao caso. A nota foi divulgada em São Luís e reforça a defesa da liberdade de imprensa e do exercício profissional do jornalismo. Em uma operação realizada pelo Grupo de Operações Especiais do 11º Batalhão da Polícia Militar, resultou na apreensão de aproximadamente 6 quilos de entorpecentes, armas de fogo e materiais utilizados no tráfico de drogas em Timó. Segundo a Polícia Militar, a ação ocorreu após denúncias sobre pessoas armadas circulando na região da Vila do Bec. Ao chegarem ao local indicado, os policiais identificaram dois suspeitos que tentaram fugir para o interior de uma residência. Durante as buscas, foram apreendidos um rifle calibre 44, uma pistola artesanal calibre 9mm, balanças de precisão, celulares e uma grande quantidade de drogas. Os suspeitos e todo o material recolhido foram encaminhados à Central de Flagrantes de Timó para os procedimentos legais. A operação contou com o apoio de equipes de inteligência, patrulhamento especializado e coordenação do 11º Batalhão da Polícia Militar. 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
0: Ok, Milton Vieira, muito obrigado aí pelas informações do Maranhão. Vamos voltar a falar da tragédia do acidente com vítimas de um ônibus no estado do Ceará. As vítimas do acidente com ônibus que deixou 7 jovens mortos nas proximidades de Itauá, interior cearense, são veladas nesta terça-feira. A tragédia aconteceu ontem, segunda-feira, quando o veículo que fazia o trajeto Sobral-Juazeiro do Norte tombou e matou 6 jogadores de um time de basquete e um membro da comissão técnica. Outras 30 pessoas ficaram feridas. Os corpos de 6 das 7 vítimas são velados nesse momento no ginásio poliesportivo de Juazeiro do Norte. O corpo da 7ª vítima está no centro de velório Anjo da Guarda. 3 sobreviventes seguem internados em hospital da região do Cariri, viu, Galego?
1: É lamentável, viu? São desportistas, pessoas que foram praticar o bem, praticar o esporte, o basquete, e infelizmente são tragados pela morte. A gente lamenta e que Deus os receba de braços abertos.
0: As vítimas fatais são Henrique Ferreira Bezerra, 17 anos, Jonathan Samuel dos Santos Lopes, Cauã Rodrigues Frata, 17 anos, Marcos Miguel da Silva, assistente técnico, Luiz José de Moraes Neto, 19 anos, João Paulo Sampaio de Alencar, 18 anos, e Matheus Henrique Ferreira Martins, 15 anos. E ontem eu ouvia o motorista que estava dirigindo esse ônibus, né, que transportava esses jogadores, dizendo que ele lembra que um animal apareceu na frente do ônibus, ele tentou desviar, caiu no buraco, e aí não teve como evitar o acidente, viu, Galinho?
1: Aquilo que eu digo todo dia aqui, falo um português claro para você entender. Ou se prende o dono do animal, uma coisa vai piorar cada dia que passa. Todos os acidentes esse ano, pelo menos 50%, foi causado por animal na pista. Ninguém faz nada. Não tem a multa. Que multa? A multa da Polícia Rodoviária Federal é uma multa velha, mucureba, acaba não sendo nem no bolso. Porque eu não consigo entender, rapaz. Na minha época de rapaz, o cara criava o gado, era no sítio, era na fazenda, levava rapaz pro ato. Hoje o cara cria no meio da rua. Ele coloca lá, o que você vai pro interior, que tem um diabo do monte de cachorro correndo atrás de você. É uma vergonha, viu? O animal na pista, o boi, a vaca, o jumento, o diabo, viu? E o cara lá coçando os sacos, palitando os dentes, tá nem um pico preocupado. É profundamente lamentável que todo dia nesse horário nós tenhamos que comentar a mesma coisa, porque já passa de mela garapa, pelo amor de Deus.
0: Olha, 1:24, 1:24, vamos trazer participação popular. Olha, atenção, vem aí, grande São Gonçalo, 4 de julho, a partir das 8 horas da noite, povoado Zundão, residência de Mazé e Roseno. Teremos aí leilão, café com bolo de graça, viu, galera?
1: Isso é bom demais.
0: Você é o nosso convidado, anote aí. Onde vai ter café com bolo de graça, Fábio? Dia 4 de julho, Zundão, na casa da Mazé e do Roseno. Participe! Mais participação popular.
2: Boa tarde, Fabrício, todos os ouvintes do Jornal Vez Campo, segunda edição, Mineral Publicidade, te mandou por aqui de Altos. Olha, vai ter uma grande cruzada evangélica, né? Aí na Assembleia de Deus, Jardim das Oliveiras, aí no bairro Tranqueira. Pastor Lisboa e toda a igreja convida você para participar desse evento religioso. Tá bom, meu amigo Fabrício e Galego? E os festejos de São da Serra começou domingo, 14 a 24. Vai ter o Dia do Vaqueiro, né? Na próxima terça-feira, Dia do Vaqueiro, né? E todos são convidados, o prefeito Joãozinho Banu e toda a comissão organizadora, também o padre, né, Juscelino, né, que é o padre de lá de São da Serra, convida você para participar das festividades da cidade, né, aí em São da Serra. Eu, a previsão para me instalar é no domingo ou lá no Dia do Vaqueiro, né? Estamos aqui vendo aqui a agenda para a gente ir lá, viu? E o Amarelão, tá, visitei o Amarelão no hospital, o Amarelão está saindo, viu?
0: Ok, não, Mineirão.
2: Não se preocupe, que o Amarelão vai rodar em Altos e região novamente. E passando aí pela cirurgia pesada, né? Amarelão, tá tudo certo.
3: É nosso João Batista, da Pitombeira, rapaz, município de Coivara. Professor pesado. É irmão do Novato, né? E é tio aí do Bruno, um dos que está financiando o dia do Amarelão. Aquele abraço, Mineral Publicidade, que manda o povo. Eu tô por cá, viu? Sem fuxico e servindo a linha.
0: Ok, Mineral, um abraço. Muito obrigado aí pela participação. Região de Altos, no Piauí. Olha, um abraço aí pro pessoal da região aqui de Pau d'Arco, do Piauí, principalmente da zona rural. Olha, vai acontecer a inauguração de uma nova estrada, é a estrada do Chatinho até a Traíra, né? Vai ser dia 21 de junho, é próximo domingo agora, viu? Final de semana, às 10 horas da manhã. O nosso ouvinte Zé Lázaro, em nome aqui da Prefeitura de Pau d'Arco do Piauí, está convidando todo mundo. Eu lembro que muita gente cobrava a recuperação dessa estrada. Então vai ser entregue, viu, galera? A inauguração dessa estrada, Chatinho até as Traíras, zona rural de Pau d'Arco do Piauí.
1: É obrigação da prefeitura, então tem que ser feito o trabalho e bem feito. Então isso aí, a população agradece, porque uma estrada danificada, uma estrada velha esculhambada, é propícia para que tenhamos todo tipo de acidente, inclusive acidentes fatais. Então está aí o serviço bem feito, isso é que importa para o povo.
0: Mais participação popular.
4: Boa tarde, galego. Fábio Brito, Fabrício que é os carinhos.
0: Diga lá.
4: Pau d'Arco Grosso do município, ser feito Pacheco. Sai de vento do grupo para mim. Quero lhe desejar um feliz aniversário, Fabrício.
0: Muito obrigado. Deus,
4: a senhora cubra todo espaço da sua vida, lhe dá muita saúde e felicidade. Nem só hoje, mas todos os momentos da sua vida. Parabéns, Fabrício, você é um locutor, nota 10, jornalista, nota 10, tá? Tudo de bom pra você. Que é os carinhos, Pau d'Arco, sargento de venda. Peço você divulgar meu número, que é 981-884313, deixa as produtos na hora, tendo vários tipos, vários produtos aqui, tá?
0: Olha, tá bom, amiga.
4: Entre outros.
0: Um abraço. Ligar. Um abraço, Oscarina, GF8, agente de vendas aí no estado do Piauí.
5: Boa tarde, Fabrício.
0: Opa!
5: Ô, Fabrício, deixa eu lhe fazer bem uma pergunta aqui, Fabrício.
0: Diga lá.
5: Como é que eu poderia ver a imagem de vocês aqui na televisão?
0: Na televisão? 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Você senta no sofá, na cadeira de espaguete e fica assistindo a gente, galego.
1: Isso aí, fica acompanhando o jornal campeão de audiência no horário. Um abraço para ele e uma excelente terça-feira.
0: Participação não para.
6: Boa tarde, Fábio Brito. Ô, Fábio Brito, eu moro aqui no município de Cabeceira do Piauí, na divisa com o Campo Maior.
0: Sim.
6: Olha, minha filha veio passar o festejo de Santo Antônio em Campo Maior. E ela voltou domingo. E você acredita que ela pagou R$200 no aeroporto só porque disse que a bolsa era grande? Não era por peso, não, que a bolsa era grande. Pagou R$200 e ela disse que viu lá gente com a bolsa do mesmo tamanho e não pagou nada. Aí, será que é para a cara das pessoas? Meu nome é Altariza aqui, Cabeceiras, e ela mora em Brasília.
0: Então tá aí, a Altariza tá revoltada com o preço cobrado aí em relação a bolsas no aeroporto de Teresina, galego.
1: É, não pode ser pela cara ou pelo vestir. Ninguém tá acima da lei. Se cobrou R$200 dela, aí apareceu lá o bichão lá e foi, não, de graça não pode, R$200 também. Pelo amor de Deus, rapaz. é um negócio que a gente não pode aceitar por hipótese alguma, você cobrar a pessoa pela roupa, porque a roupa é mais bonita, a roupa que é de luxo, não. Se cobrou R$200 dela, R$200 para comadre também, que tá com a mesma bolsa, do mesmo tamanho, pelo amor de Deus.
7: Boa tarde, Fábio Brito. Boa tarde, Galego. Desejar para você, Fábio Brito, um feliz aniversário, tudo de bom, muita saúde, felicidade. Azevedo aqui, Timo. É, agora há pouco o Galego falou sobre um indivíduo que bateu na sua mãe, né? Para conseguir dinheiro para comprar droga. Rapaz, isso aí é muito sério. É, quantos não tem nesse Brasil aí que bate na mãe, no pai para conseguir dinheiro para comprar droga? Bom, essa é a minha opinião. Boa tarde a todos, que Deus abençoe todos, tudo de bom.
0: Tá bom, amigo, um abraço. Infelizmente a violência chegou nos lares familiares, né, Galego?
1: É, porque o traficante tá ficando rico à custa da desgraça alheia. É por isso que tem que ter pena, rapaz, pra um cabra vagabundo desse, que vive simplesmente da desgraça alheia. Eu mudo meu nome, ele não vende droga pro filho dele, ele vende pro seu filho, e não tá nem aí. Ontem eu fiquei indignado, rapaz, eu tava pra entrar dentro da televisão, não é capaz de dar naquela vagabunda, viu? Ela deu na pobrezinha da mãe, derrubou a mãe no chão, uma senhora magra, que deu a vida pra essa cachorra, viu? A bicha parecia o Mike Tyson, rapaz, num bração do tamanho do diabo, viu? Mas tu vai pro inferno, diabo, tenho certeza.
0: Vamos fazer nosso último intervalo, já já tem informações da Copa do Mundo. Olha, calendário do Bolsa Família de junho começa nesta quarta-feira amanhã. E olha só, quadrilha apagava multas do Detran e faturava mais de R$130 mil por dia, meu amigo. Por dia. Já já essa denúncia. Mais informações, galera?
1: Tem sobre Copa do Mundo. Neymar talvez não jogue a Copa, mas é pai pela quinta vez. E é menina. Daqui a pouco, a hora do Fuxico volta.
0: Você já descobriu, galera?
1: Ah, é menina.
0: Certeza, galera?
1: Absoluta, meu amigo. Depois... Eu não quero lugar do Leão Lobo, não, viu? Eu tô aqui só ajudando.
0: Depois do intervalo.
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0: Vamos nessa, agora são 1:38, 1:38, de volta ao vivo com o seu Jornal Verdes Campos, segunda edição, informação com precisão e credibilidade. 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
0: 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Olha, atenção, região de Altos no Piauí, o Sindicato dos Trabalhadores e Trabalhadoras Rurais de Altos convida todos os associados para comparecer na eleição do sindicato, que vai acontecer dia 18 de julho, para votar. Então, os associados devem quitar suas mensalidades até o dia 8 de julho de 2026. Portanto, você que é associado, não deixe de comparecer ao sindicato para colocar em dia suas mensalidades e participar do processo de eleição de renovação da diretoria do sindicato. Local de votação: sede do sindicato, assentamento Quilombo, comunidade Bom Passar, localidade Palmeira dos Gomes, assentamento Retiro, assentamento Barrinha, assentamento Prata, comunidades Caraíbas, Serra do Coroatá, Jundão, Belém, assentamento Poço dos Negros. Eleição dia 18 de julho de 2026. Agradece aqui a diretoria do sindicato. Olha, informações da capital piauiense, o vereador Pedro Alcântara, vereador de Teresina, passou por um procedimento cardíaco ontem após ser diagnosticado com um quadro de insuficiência coronária. De acordo com o médico Paulo Márcio, responsável pela internação, exames identificaram uma obstrução de uma artéria do coração. Informações divulgadas, o médico disse que a sua equipe realizou de forma imediata o tratamento do vaso sanguíneo, procedimento que transcorreu na normalidade. Olha, ainda de acordo com o médico galego, Pedro Alcântara, vereador, passa bem e apresenta uma evolução considerada satisfatória após a internação.
1: Pedro Alcântara Carvalho do Nascimento, nosso querido Pedro Tamanco.
0: Que é jornalista também,
1: né? Jornalista, né? Porque trabalhou na clube, ele era chamado Pedro Tamanco, que ele só usava tamanco. Gostava de usar aquele tamancão. Então, Pedro, ele está muito bem assistido pelo meu amigo, o médico, que é um dos melhores do Brasil em se tratando de cardiologia. Então, um abraço para ele e uma excelente recuperação.
0: Olha, a Polícia Civil do Distrito Federal deflagrou nesta terça-feira uma operação que investiga uma organização criminosa especializada em invadir o sistema do Detran do DF para apagar multas, alterar débitos de veículos e regularizar de forma ilegal carteira de habilitação suspensas ou cassadas. Segundo a Delegacia Especial de Repressão aos Crimes Cibernéticos, responsável pelas investigações, o esquema funcionava mediante pagamento realizado pelos próprios beneficiários. Galego, suspensas ou cassadas. Segundo a Delegacia Especial de Repressão aos Crimes Cibernéticos, responsável pelas investigações, o esquema funcionava mediante pagamento realizado

0: 34 mil reais.
1: Agora, quem aceita uma proposta indecente dessa é bandido também, porque isso não é correto. Eu me lembro no tempo desse Cicrans, do prefeito doutor Pessoa, que apagaram lá a multa, fizeram a maior patifaria, não tem ninguém na cadeia, infelizmente é desse jeito, e essa turma aí está imitando a época do doutor Pessoa, o que é lamentável, porque quem envereda por esse caminho não pode ter seriedade.
0: Mais informações, Galego?
1: Olha, o IFP acaba de suspender alunas após denúncia de homofobia e racismo contra um professor. Isso aqui é de lascar. O Instituto Federal do Piauí, o IFP, suspendeu as alunas denunciadas por fazerem ataques homofóbicos e racistas a um professor da instituição em Teresina. Os ataques foram proferidos em um grupo de estudantes da instituição. A vítima é o professor Jailson Oliveira, do IFP da Zona Sul. Nos prints que ele divulgou, as alunas dizem, olha o que essas pessoas falaram, as alunas dizem que o odeiam porque ele é gay e não porque é professor. Quer dizer, isso é coisa de vagabunda, viu? Que envereda pelo caminho para desmoralizar o cidadão.
0: Olha, os precatórios do Fundef começaram a ser pagos aos professores da rede estadual de ensino do Maranhão. O anúncio foi feito hoje pelo governador Carlos Brandão, que informou a liberação da terceira parcela dos recursos para aposentados e a antecipação do pagamento destinado aos profissionais desligados da rede. Segundo o governador, os valores destinados aos professores aposentados já foram depositados nas contas. Já os profissionais desligados receberão os recursos ainda nesta terça-feira, antes da data prevista no cronograma divulgado pela Secretaria de Estado da Educação. Falando ainda de Maranhão, vamos agora à região de Esperantinópolis, com o nosso correspondente Roberlândio Ribeiro, tem informações da região. Alô, Roberlândio, boa tarde.
2: Ok, boa tarde, Fábio Brito, boa tarde, Galego, boa tarde, ouvintes do Jornal Verdes Campos SAT, segunda edição. E eu sigo direto da Central de Jornalismo de Esperantinópolis, Maranhão. Guarda municipal é suspeito de usar viatura como motel em Lima Campos, Maranhão. Uma denúncia apresentada durante a última sessão da Câmara Municipal de Lima Campos ganhou grande repercussão nas redes sociais e nos bastidores da política da cidade. O caso envolve um guarda municipal concursado suspeito de utilizar uma viatura da Guarda Municipal para manter relações íntimas em uma estrada da zona rural do município. A denúncia foi levada ao plenário pelo vereador Lucian Alves, que afirmou ter recebido relatos de moradores sobre a suposta conduta inadequada do servidor público. Segundo o parlamentar, existem elementos e informações que justificariam uma investigação mais aprofundada sobre o caso. A situação rapidamente se espalhou pela cidade e acabou atingindo também a gestão do prefeito, já que envolve um servidor ligado à estrutura pública municipal e o uso de um veículo oficial. Durante o pronunciamento, o vereador defendeu que o episódio seja apurado com responsabilidade e transparência. Até o momento, a Prefeitura de Lima Campos e o comando da Guarda Municipal não divulgaram posicionamento oficial sobre o caso. Dupla em fuga morre em confronto com a Polícia Militar após homicídio. Dois homens suspeitos de cometer um assassinato na manhã dessa última segunda-feira morreram no fim da manhã durante uma troca de tiros com a Polícia Militar às margens da rodovia estadual que liga os municípios Pirapemas e Cantanhede, no Maranhão. A dupla, identificada pelos apelidos de Cadoria e Guardado, estariam fugindo em uma motocicleta após cometer um homicídio contra um vigia, quando foi interceptada por uma guarnição da Polícia Militar. A vítima foi identificada como Francinaldo, que trabalhava no setor da municipalidade de Cantanhede. As circunstâncias do crime e do confronto serão apuradas pelas autoridades competentes. 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
0: Ok, querido, muito obrigado pelas informações aí da região do Maranhão. Vamos voltar aqui para o estado do Piauí.

0: Vamos trazer informações agora da região de Santa Cruz dos Milagres. Olha, a gente tem cobrado muito aqui nesse jornal melhorias e uma melhor estrutura para o turista religioso que vai visitar Santa Cruz dos Milagres no Piauí. Nós temos informações importantes para essa região. O senador Ciro Nogueira esteve nos últimos dias na cidade de Santa Cruz dos Milagres e visitou algumas obras que contaram com sua atuação parlamentar e incentivo ao turismo religioso. Olha, com o prefeito Edberto Rodrigues, o senador piauiense esteve no novo estacionamento do Santuário de Santa Cruz dos Milagres, que passa a oferecer, a partir de agora, o maior conforto aos fiéis que visitam aquele local todos os anos. E também visitou lá o Beco dos Milagres. Quem já foi lá em Santa Cruz, como eu já fui várias vezes, lá tem o Beco dos Milagres e o Centro de Atendimento ao Turista. Então, obras que contaram com investimentos da ordem de mais de 1,2 milhão de reais destinados pelo senador. E além disso, o senador também esteve na Praça do Centro de Educação Municipal, no bairro Galileia, e na passarela sobre o Rio São Nicolau, obras que contaram com investimentos de mais de 700 mil reais no total. Então teve também lá a ordem de serviço, recuperação de estrada, vicinal, construção de dois campos society, totalizando aí 1 milhão de reais. Então são obras importantes que vão trazer desenvolvimento para as pessoas de Santa Cruz dos Milagres. E principalmente, galego, você tem cobrado também muito aqui nesse jornal, uma melhor estrutura para o turista quando chega em Santa Cruz dos Milagres, no Piauí.
1: É, porque ali é visitado todo dia. Eu vi uma matéria que me deixou triste, pessoal sentado numa calçada debaixo de uma árvore, porque não tem nada lá para acolher essas pessoas com mais dignidade. Então o trabalho do senador tem que ser reconhecido, porque Santa Cruz dos Milagres não pode ficar num abandono que existe há muito tempo. Então alguém precisa fazer alguma coisa. Então eu espero que tenha realmente condições de receber as pessoas, porque ali é um santuário e tem que ser respeitado.
0: A gente sabe que o turismo religioso, ele proporciona renda, qualidade de vida, geração de emprego para as pessoas que estão lá. E é claro, torna esse ambiente religioso atraente para quem vai visitá-lo. Olha, mudando de assunto, vamos trazer informações agora do Bolsa Família, é isso? Vamos trazer aqui o calendário do Bolsa Família. Amanhã, quarta-feira, começa o pagamento oficial do mês de junho do Bolsa Família. Então, atenção, beneficiários do programa. O calendário começa amanhã, terça-feira, 17 de junho, final do NIS 1. Já recebe amanhã, viu? Amanhã, quarta-feira. Final do NIS 2, pagamento dia 18. NIS final 3, pagamento dia 19. NIS 4, pagamento dia 20. NIS 5, pagamento será dia 23 de junho. NIS 6, pagamento dia 24. NIS 7, pagamento dia 25. Você que tem o cartão final NIS 8, pagamento vai ser dia 26 de junho. NIS 9, dia 27 de junho. Encerrando o pagamento dia 30 de junho com o NIS 0. Então, quem tem direito realmente ao Bolsa Família? Muita gente tem dúvidas ainda. Olha, o programa Bolsa Família, ele é destinado a famílias inscritas no Cade Único com renda mensal por pessoa de até R$ 218. Para permanecer no programa, é necessário manter os dados cadastrais atualizados e cumprir as regras estabelecidas pelo governo federal, do ponto de vista da área da saúde e também da área da educação. O valor recebido pode variar conforme a quantidade de pessoas na família, incluindo benefícios adicionais para crianças, adolescentes, gestantes e nutrizes. Chegou a hora do esporte, vamos com o boletim da Copa. Ontem tivemos a estreia da Espanha, apontada como uma das favoritas para ganhar. E a Espanha só empatou, galego?
1: É, só empatou, mas antes do boletim do meu amigo Manuel Lucas, eu quero lembrar pra você que tá confirmado o Neymar.
0: O Neymar, vamos lá.
1: É pai pela quinta vez, são 4 meninas e 1 menino, agora foi uma menina. Agora eu digo com toda certeza, quando essas meninas crescerem, não vai faltar genro, viu?
0: E falando de Neymar, hoje completam 28 dias que o Neymar não joga bola. Neymar ficou contundido, se afastou do Santos, chegou na seleção, não teve nenhum treino com bola. Havia expectativa de que hoje, terça-feira, ele pudesse jogar no treino, mas não teve isso. Então, as chances do Neymar jogar o próximo jogo são mínimas. Eu acho que não joga. No terceiro jogo, vamos ver como é que vai ser. Eu não sei se o Emanuel tem alguma informação sobre o Neymar. Vamos agora trazer as notícias da Copa, o boletim da Copa. Chama ele aí, galego.
1: Alô, meu prezado Emanuel Lucas, o narrador da nova geração. Fale da Copa do Mundo, meu querido companheiro. Vamos lá.
2: Boa tarde, Fábio Brito. Boa tarde, Galego. Amigos ouvintes do Jornal Verdes Campos, segunda edição. Trazendo agora o boletim da Copa, sempre no oferecimento do Óleo Santa Helena. 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Ontem foi um dia bem movimentado, né, na Copa do Mundo. Né, 4 jogos terminaram empatados ontem, mas foram aqueles empates, né, que dá gosto da gente assistir. Né. 4 partidas começaram, abriram a semana, né, com, por exemplo, Espanha e Cabo Verde, né, um jogo em que todo mundo estava botando fé de que a Espanha poderia, né, passar o carro em cima dos cabo-verdianos, né? Então aí, mas não foi isso que aconteceu não, hein? Cabo Verde fez aquele jogo seguro, apesar de ter ficado a maior parte do tempo na defesa, né, e ter criado um ataque ou outro, mas sem sucesso, mas Cabo Verde fez história ao somar seu primeiro ponto em Copas do Mundo, justamente contra uma campeã mundial. A Espanha teve várias oportunidades de botar a bola na rede, mas o goleiro Vozinha, né, foi o grande nome da partida, fazendo 7 grandes intervenções. Ele que agora é considerado um herói nacional no seu país, devido a esse desempenho fabuloso contra a equipe da Espanha no jogo de ontem. Né? E tivemos também pelo complemento aí da rodada, né, desse grupo, Arábia Saudita e Uruguai, que ficaram no empate em 1-1, né? A Arábia Saudita até saiu na frente, mas o Uruguai buscou um empate na reta final. O Uruguai, que está aí sem o seu craque camisa 10, Arrascaeta. Tivemos também um empate entre Bélgica e Egito, né, em 1-1, jogo que aconteceu em Seattle, né? E no final do dia, né, às 10 da noite, tivemos o duelo entre Irã e Nova Zelândia, né? Apesar da Nova Zelândia ter ficado na frente por 2 oportunidades, o Irã foi lá, buscou resultado e garantiu seu primeiro ponto aí na Copa do Mundo 2026. Nós tivemos também ontem, né? Na verdade, hoje, né? O calendário da Copa do Mundo tem mais 3 partidas, começando já às 4 da tarde com a estreia da atual vice-campeã mundial, a França, que vai encarar a seleção de Senegal. Às 7 da noite, temos o duelo entre Iraque e Noruega. O craque Haaland vai entrar em campo. E hoje também tem a estreia da atual campeã do mundo, a Argentina, que vai encarar a Argélia às 10 da noite, tá certo? Falando aí também de segunda-feira, né, tivemos aí Brasileirão da Série B, tivemos 2 partidas, o Criciúma ficou no empate com o Ceará em 1-1 e o Londrina bateu o Avaí pelo placar de 3-2. Pela Série C, o Maringá ficou no empate em 0-0 com o Maranhão e a Ferroviária bateu o Barra de Santa Catarina por 1-0. E também tivemos aí um outro empate entre Ipiranga e Botafogo da Paraíba em 1-1. Hoje, né, hoje terça-feira, nós vamos ter aí um duelo da Série B com Fortaleza e América Mineiro. Só para reiterar que o Brasileirão Série A está parado, mas as outras divisões, tanto Séries B, C e D, continuam aí em meio à Copa do Mundo. E falando sobre o Brasileirão da Série D, nós temos agora os confrontos já definidos aí do mata-mata da competição. Né, tá certo que já vão começar agora nesse final de semana. São jogos de ida da segunda fase do torneio, tá certo? Então nós vamos ter aí os seguintes confrontos, né? Nós vamos ter São Joséense e Cianorte, América do Rio de Janeiro e 15 de Piracicaba, Vitória do Espírito Santo e Betim de Minas Gerais, São Luís de Juí e Blumenau, Ceilândia e Luverdense, Aparecidense e capital do Distrito Federal, Imperatriz e Maracanã, Fluminense do Piauí e América de Natal, Sampaio Corrêa do Rio de Janeiro e Portuguesa de São Paulo, Misto do Mato Grosso e Gama do Distrito Federal, Monte Roraima e Guaporé, além de Veloclube e Água Santa. Esses jogos no sábado, dia 20. E no dia 21, no domingo, nós teremos o duelo entre os duelos entre Parnaíba e Águia de Marabá, Central de Caruaru e Ferroviário do Ceará, Cascavel e Marcílio Dias, Tunaluso Brasileira e Iguatu, Portuguesa Carioca e Noroeste, Brasiliense e Goiatuba, São José do Rio Grande do Sul e Santa Catarina, Craque de Catalão de Goiás e Tombense de Minas Gerais, Altos do Piauí e ABC, Maguari de Pernambuco e Piauí Esporte Clube, Araguaína do Tocantins e Nacional do Amazonas, Jacuipense e 13, além de Lagarto e CSA, Serra Branca e Juazeirense, Rio Branco do Espírito Santo, Ivinhema e Democrata de Governador Valadares, Asa e Sergipe, São Raimundo de Roraima e Porto Velho e, para finalizar, Independência do Acre e Manauara. Portanto, Fábio Brito e Galega, essas são as informações aí da Copa do Mundo e também dos Jogos do Futebol Brasileiro. Eu volto amanhã trazendo aí os resultados dessa noite especial, né? As estreias, né? Tanto da atual campeã quanto da atual vice-campeã do mundo. Um forte abraço e até amanhã.
0: Tá certo, um abraço. Muito obrigado, Emanuel Lucas, pelas informações da Copa do Mundo. Confirmando, viu, Galego? Neymar possivelmente não joga na próxima sexta-feira contra o Haiti. O Neymar, ele entrou agora há pouco no treino da seleção brasileira. É o primeiro treino que ele participa. Só que ao invés dele usar chuteiras, ele está de tênis. Então, ele não vai jogar próxima sexta-feira, viu, galera? É um treinamento diferente, porque não pode forçar muito.
1: Eu acho que se ele jogar a Copa do Mundo, porque essa contusão na panturrilha foi que afastou o Romário da Copa. Então, o médico não é idiota, o médico sabe mais do que a gente. Agora, ele está de tênis, muito preocupado, né? Devendo a Deus o mundo. Eu queria estar de tênis como ele está, com esse monte de dinheiro que ele tem.
0: Muito bem, gente. Olha as imagens do Neymar aí, que vai ser papai, segundo o Dom Galego. É menino, né, Galego?
1: É menino. Agora são cinco filhos. Quatro mulheres e um menino.
0: Cinco filhos só de uma, né, Galego?
1: São duas mulheres.
0: Ah.
1: Duas mulheres. Eu estou aqui pesquisando.
0: Você está ligado, não está, Galego? Estou ligado,
1: mas não quero o lugar do Leão Lobo, não. É porque eu gosto de colocar aqui a hora do Fuxico. E na hora do Fuxico também eu quero dizer, viu, Jairo? Com certeza, quando essas meninas crescerem, vai ter muito genro batendo na porta dela, viu?
0: Tá certo, gente. Ó, finalzinho do jornal, eu quero agradecer aqui as muitas mensagens que eu recebi pela passagem do meu aniversário. Muito obrigado. Infelizmente, não foi possível colocar todas no ar. São muitas, são mensagens de texto, mensagens de voz. Eu prometo guardar todas essas mensagens. Quero mandar um abraço aqui para o nosso amigo Ronaldo Garçom, lá de Alto. Ele diz assim: Fábio, olha, feliz aniversário para você. Você é o cara. Não, o cara é o Rei Roberto Carlos. Olha, eu tive o prazer de conhecer você lá no Forrozão da Gaúcha, em Alto. Faz tempo, é verdade, tô lembrado. Um abraço, Ronaldo. Muito obrigado pela audiência em Alto. E aqui é nosso ouvinte, a Neguinha de Alto, da Santa Luz. É, Fábio, se você morasse aqui perto, eu ia lhe dar um pudim de leite no seu aniversário. Rapaz, eu vou comprar a casa lá em Alto, viu, galera? É,
1: porque compensa. Pertinho
0: da casa da Neguinha, compensa.
1: Rapaz, a Neguinha é danada.
0: Ganhar um pudim de leite, galera.
1: Quer ser vizinho dela, rapaz?
0: Um abraço, gente. O nosso tempo não nos permite mais. Por aqui finalizamos o jornal desta terça-feira, hoje, 16 de junho. Boa tarde, Galego.
1: Boa tarde, Fábio. Boa tarde, meu amigo Jairo Alves, conhecido nas horas vagas como Jairo Lapada. Ele que era um grande artilheiro do time da FACID, porque quando ele jogava, o goleiro adversário só tinha uma perna.
0: História, cara.
1: Aí ele fazia goleiro, só tinha uma perna. Como é que o cara podia saltar pra pegar a bola? Só havia no chão. Até a mamãe com 100 anos fazia gol desse jeito.
0: Um abraço. Você tá subestimando o jogador.
1: Não é subestimando. Ele mesmo, se a pau pegava na bola, ah, ele ia chutar, o goleiro já tava no chão, só fazia colocar.
0: Ele falou isso pra você,
1: velho? Foi, na biografia dele como craque. O goleiro só tinha uma perna. E o reserva era cego. Aí não dá. Aí é mamão com açúcar, meu amigo. Um abraço, Paulo Sérgio. Um abraço, Marcelo Macedo. Já com sucesso total. E a frase do dia hoje é essa aqui: que a gente use a religião e as nossas crenças para avaliar a nossa vida, não a dos outros. Um abraço e até amanhã.
0: É catadado, né? Cuide da sua vida.
1: Cuide da sua vida.
0: Um abraço, Galego, até amanhã. 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Paz e bem para todos, e é para frente que as malas batem.
3: Olá, amigos. Quem fala aqui é Franley. Quero dizer o seguinte: para você ter êxito na fé, você precisa ter fé. Se você não tiver fé, você não vai ter êxito. Saiba de uma coisa, que um dos melhores remédios, melhor antibiótico, é a fé. Você quer que dê certo sua fé? Se concentre, levante as mãos para cima, se encoste em qualquer, numa parede, em qualquer coisa. E peça a Deus aquilo que lhe interessa. E tenha fé. Se você fizer isso, vai dar certo, vai dar certo. Quem está falando aqui é Franley. Essa oração foi feita aqui na sede da Rede Rádio Verdes Campos, com todos os funcionários daqui da rádio. Todos nós fizemos com fé, pedindo para que você tenha saúde, nossos ouvintes, nossos queridos amigos. Então, só quero lhe dizer para você, tenha fé e reze conosco esse Pai Nosso.
4: Pai Nosso que estás nos céus, santificado seja o vosso nome. Venha a nós o vosso reino. Seja feita a vossa vontade, assim na terra como no céu. O pão nosso de cada dia nos dai hoje. Perdoai as nossas ofensas, assim como nós perdoamos a quem nos tem ofendido. E não nos deixeis cair em tentação, mas livrai-nos do mal. Amém. Ave Maria, cheia de graça, o Senhor é convosco. Bendita sois vós entre as mulheres. Bendito é o fruto do vosso ventre, Jesus. Santa Maria, Mãe de Deus, rogai por nós, pecadores, agora e na hora de nossa morte. Amém.
5: Esse Pai Nosso e Ave Maria é um oferecimento da família da Rede de Rádio Verdes Campos SAT e suas afiliadas. Para todas as pessoas que estão nesse momento passando por situação difícil nos hospitais, com a Covid ou com outras doenças. E também para todas as famílias que estão sofrendo porque perderam seus entes queridos. Rogamos a Deus que Ele console cada coração sofredor nesse momento tão difícil nas nossas vidas. A família da Rede de Rádio Verdes Campos SAT e suas afiliadas têm a certeza que juntos vamos passar por tudo isso e sair do outro lado mais forte.
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14: Alô Brasil, boa tarde para você ligando com a gente. Vamos juntos, mais uma tarde chegando aqui para você.
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19: É verdade, para todo o Brasil, vamos começando agora aqui, gente. Alô vocês, sejam todos bem-vindos à nossa tarde. Olha, hoje é terça-feira, 16 de junho de 2026, né? Olha, desejo para você uma tarde muito feliz, uma tarde com muita descontração, uma tarde assim sensacional. E a partir de agora, seu amigo Marcelo Macedo pedindo licença, olha, para entrar na sua casa com muito carinho. Bença vovó, que essa bênção me traga felicidade e que traga também para você. 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Olha, esta é a rádio da vovó, do amigo caminhoneiro e dos nossos irmãos camponeses, o amigo do campo, o trabalhador rural, é a rádio da família do Brasil também, né? Estamos chegando aqui para mais uma tarde. 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Vamos juntos então aqui para mais uma tarde. Meus amigos e amigas, aí vocês já ficaram, né? Já ficaram bem informados no jornal Verdes Campos Sat, segunda edição. E agora vem pintar muita música boa, muita descontração e sua participação. DDD 86 994 47 50 82. Você pode enviar a tua mensagem de áudio, mensagem de texto, pode mandar vídeos também e vem participar mais uma tarde aqui na Verdes Campos Sat. E aí, como é que tá a terça-feira de vocês? Tá boa, gente? Olha, porque se não tiver boa, te prepara aí que ela vai ficar a partir de agora nas ondas da rede Verdes Campos Sat. Olha, já somos mais de 170 afiliadas por todo o Brasil e você ligado também na Parabólica Digital, no canal 365, você também chegando pela internet, todos aqui são sempre bem-vindos, tá bom? Aumenta o volume que vai começar agora o sucesso total. Eita, vamos começando com o grupo

0: Olha, bom demais aqui nesse comecinho de sucesso total, a música da banda Mastruz com Leite, a música Meu Estrangeiro. Olha você ligado com a gente, obrigado, hein? É sucesso, então vai tocando aqui na Rede Verdes Campos SAT para todo o Brasil nessa terça-feira. Volta pra cima na terça-feira. E você que vai chegando em casa, muita gente também no local de trabalho, né? A galera fica trabalhando, o pessoal fica trabalhando e a companhia certa é a Rede Verdes Campos SAT. O Brasil inteiro vem com a gente, né? Um abraço pra você no Ceará, olha pra você também na Paraíba, os nossos amigos do Piauí. Alô, Rio Grande do Norte, alô, Paraíba, alô, Sergipe. Um abraço para você em Minas Gerais, no Rio de Janeiro, no Mato Grosso, no Paraná, Rio Grande do Sul, no Espírito Santo. Olha você também no Amazonas, alô meu povo do Amazonas, boa tarde. Olha você também no Acre, em Rondônia, todo mundo chegando. Alô Goiás, o estado de Goiás também aqui com a gente, um abraço. Tocantins também já chegando, os nossos amigos maranhenses também já sintonizando na Rede Verdes Campos SAT. Alô para você também em São Paulo, no interior de São Paulo. Muita gente na Rede Verdes Campos SAT, transmitindo via satélite para todo o Brasil. Bem-vindos! 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Você vai gostar por demais. 2:24, vamos trazer o ouvinte agora, vamos nessa! Alô você, boa tarde!
1: Boa tarde, meu amigo Marcelo Macedo. Meu amigo Marcelo Macedo, bote uma música boa pra nós ouvir, bote qualquer uma dos Mamonas Assassinas. É o Matias que está falando, mas está escorrendo.
0: Tá bom demais, Matias. Um abraço, querido Matias. Tá aí ligado na Rede Verdes Campos SAT. Um abraço para você. Matias quer ouvir aí os Mamonas para matar a saudade, né? Tá certo, Matias. Um abraço, querido. Muito obrigado pela participação. Mais um ouvinte. Boa tarde para você.
2: Boa tarde, Marcelo Macedo, meu parceiro. Boa terça-feira aí, rapaz. Bota aí uma música aí da Desejo de Mina aí para mim aí. Feliz para todo da Verdes Campos SAT. Zé Carlos. O Piseiro cantou aqui de Pastos Bons. Eita, Marcelo Macedo, o solo tá quente, rapaz. O sol tá quente demais.
0: Rapaz, o negócio agora esquentou.
2: Boa tarde, meu amigo.
0: Tá certo,
2: rapaz. Toda a galera bacana aí da Verdes, que tá na escuta da rádio aí, da Verdes Campos Sati.
0: Manda, vocês
2: bota aí, meu nome aí na tua agenda aí, Marcelo Macedo. Todas as tardes eu tô ouvindo aqui a Verdes Campos Sati, seu programa aí, meu parceiro.
0: Tudo bem,
2: Zé Carlos. Abençoada por Deus, pra você, valeu.
0: Pois é, Zé Carlos, agora é só quentura, né, Zé Carlos? Tá bom, amigão, um abraço pra você. Vou colocar aqui na agenda, Zé Carlos ligado na Verdes Campos Sati. Um abraço pra você. 2 horas e 25 minutos, hora de Brasília, terça-feira. Vamos nessa, mais um ouvinte chegando por aqui. Alô, boa tarde.
3: Boa tarde, Marcelo Macedo. Alô, Marcelo. Parei de pedir uma música de Bruno Marrone por um minuto. Pra oferecer para Edmar, Marcos, Mateus, Moisés, Francisca, Eunice, Bonete, a Gertrude, a Roseni, a Lina, para todos os ouvintes da Vez Cansate. Para você também. Um abraço, Marcelo.
0: Um abraço.
3: Deus te abençoe grandemente, com muita saúde, paz e felicidade.
0: Opa, Marlene, obrigado, Marlene. Regeneração Piauí, muito boa tarde para vocês aí no bairro Jaicós. Regeneração chegando aqui com a gente, muita gente em regeneração aí. Um abraço, Regeneração. Valeu, Marlene, querida. Olha, vamos lá, pessoal, mais um ouvinte chegando, boa tarde.
4: Boa tarde, Marcelo Macedo, boa tarde.
0: Opa, meu amigo. Marcelo,
4: tá aqui pra minha música de...
0: Diga aí, amigão, qual é o sucesso que você quer ouvir? Vamos lá, ele mandou outro áudio
4: Marcelo
0: aqui.
4: Marcelo, aqui é o Marco Silva de Bonito
0: Marco
4: Bravo,
0: Silva. Maranhão. Fala, Marco
4: Marcelo
0: Silva.
4: Marcelo, toca aí pra mim a música de... Aquela música...
0: Ah, ele tá processando lá, né? Tá lembrando,
4: eu nunca vou deixar você tão só. Muitos cantores cantaram, mas eu quero ouvir na voz de Raça Negra.
0: Pronto.
4: Nunca mais vou deixar você
0: nunca
4: tão só.
0: Nunca mais vou
4: na
0: deixar
4: voz de
0: você
4: Negra,
0: tão
4: na voz.
0: Pronto.
4: Marco Silva, de Buriti Bravo, Maranhão.
0: Tá certo, Marco Silva, um abraço pra Buriti Bravo, no Maranhão. Obrigado, querido. Ele foi processando a música, mas lembrou. Tá certo, Marco Silva, tudo de bom. Um abraço, queridão, obrigado pela audiência. Oi, Marcelo, aqui quem fala é o Domingos Tavares, meu amigo. Manda pra mim uma música aí, pra gente aqui, rapaz. É a música do, como é que é aqui, do Zé Carlos ou Roberto Carlos? Quero mandar pra esposa Socorro, a famosa loira do Império. Olha aí, de Coivaras. Ah, então tá bom, a loira do Império. Tá certo então, amigão. Um abraço pra você, muito obrigado pela companhia, pela audiência. É a Rede Verdes Campos Sati com você. Muitas mensagens chegando e daqui a pouco a gente traz mais ouvintes, tá bom, pessoal? Agora tem Mamonas Assassinas.

0: Tá aí o sucesso, então, de Mamonas Assassinas, né? Tá aí, gente, em 1996, infelizmente, aí os 5 integrantes dessa banda partiram em um acidente aéreo lá no interior de São Paulo, mais precisamente na cidade de Guarulhos, São Paulo. Infelizmente, é uma carreira que estava promissora, 6 meses de muito sucesso, mas, infelizmente, perderam a vida em um trágico acidente aéreo em 1996. Vamos fazer o intervalo e a gente volta daqui a pouquinho na Rede Verdes Campos Sat. Um grande abraço para você.
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0: Ok, então, vamos lá, pessoal. Estamos de volta, então, na Rede Verdes Campos Sat com sucesso total.
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0: É verdade, a sua tarde com muito mais emoção é aqui no Sucesso. E você então vai interagindo. Olha, vai mandando tua mensagem de qualquer lugar do Brasil. Estamos aqui prontos para receber a tua mensagem, te mandar um alô, te mandar um abraço, mandar também aquela música para você curtir a tarde inteirinha aqui com a gente na Verdes Campos Sarsa, a mais popular do Brasil. Agora tem Raça Negra. Não vão deixar você tão só.

0: 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É, sucessão aqui na Rede Verdes Campos Ática e a banda Desejo de Menina, Sonhos e Planos. 2:46 agora, hora de Brasília. Boa tarde, vem chegando pra cá pra você curtir sucesso e ficar ligado na melhor programação do Brasil. A Verdes Campos Sat, a rádio que faz a diferença. É massa demais a gente ouvir, não é não? É muito bom! Em casa, no trabalho, em qualquer cantinho do Brasil, é bom demais. A companhia diária é aqui na Rede Verdes Campos Sat. Um abraço aos nossos amigos caminhoneiros na estrada, ligados aqui com a gente, motorista de ônibus, de aplicativo, taxistas, todo mundo aqui com a gente, motorista de van, até o maquinista do trem, produção, até o maquinista tá lá, olha ali o radinho ligado, olha você também no metrô, olha pra você que tá ligado também no barco, no avião, rapaz, em todos os cantos, tá lá na roça, brocando. Ê, Marcelo, eu tô aqui na roça, tô te acompanhando, obrigado, um abraço a você também, quebrando o coco, né? Olha o pessoal quebrando o coco, ó, tan, tan, tan, tan, e o radinho, ó, da Verdes Campos Sat. Grande abraço pra vocês aí também, meus amigos, um grande abraço e aquele abraço assim, apertadão aqui do seu amigo Marcelo Macedo, vem com a gente, né? Inclusive aí os pedreiros também, servente, galera boa trabalhando na construção civil e o rádio ligado aqui na mais ouvida, a mais popular do Brasil. Grande abraço! Vamos lá então, vamos trazer mais participações. Boa tarde pra você.
1: Oi, Marcelo Macedo, boa tarde. Eu sou a Ana Lu de Piripiri. Já estou com você aqui no Sucesso Total pelo aplicativo GF Play. Amigo, eu gostaria de ouvir hoje a música da Joana para começo de conversa, para me curtir e oferecer aqui por meus dois filhos, o Fernando e a Fernanda. E na oportunidade eu quero desejar um feliz aniversário para o apresentador do jornal, Fábio Brito, que Deus conceda a ele muita paz, muita saúde para ele e para a família dele. Muito obrigada, meu amigo.
0: Tá certo, inclusive ele vai pagar a conta hoje na churrascaria, tá bom? É, ô Fábio Brito, amigão, felicidade. É que o Papai do Céu lhe abençoe, lhe dê muitos e muitos anos de vida. Esse grande profissional do jornalismo aqui da Rede Verdes Campos Sat, nosso colega de trabalho, Fábio Brito, que apresenta de segunda a sábado o Jornal Verdes Campos Sat, segunda edição. Alô, Fábio! Felicidades, que Deus lhe dê muitos e muitos anos de vida, meu amigo. Tudo de bom pra você aí. Alô, Marcelo Macedo, queria que você colocasse aí o trio nordestino tropeiro pra me curtir aqui, Marcelo. É a do Carmo das Caraúbas em Altos do Piauí. Valeu, do Carmo. Um abraço, querida do Carmo. Ligadora na Verdes Campos Sat nas Caraúbas em Altos.
2: Boa tarde, Marcelo Macedo. Aqui é Alzenira, comunidade Lagoa do Piripiri. Marcelo, hoje eu gostaria de ouvir com o Amado Batista, Sonho Lindo. Coloca essa música pra mim, só pra mim curtir mesmo, tá bom? Uma boa tarde.
0: Boa tarde, minha querida. Tá certo, Sonho Lindo de Amado Batista. Tá bom, um abraço, muito obrigado pela companhia aqui com a gente, né? Vamos chegando, Verdes Campos Sat, a rádio de mais de 80 milhões de ouvintes em todo o Brasil. Obrigado, meus amigos. Vamos nessa. Olha, Marcelo, boa tarde. Feliz aniversário aí para o Fábio Brito. Olha aí, rapaz, quem tá falando aqui, Marcelo, é a Neguinha. É da Santa Luz em Altos. Tá bom, Neguinha? Tá dado parabéns aí ao nosso colega amigo Fábio Brito. Tá?

0: Deixa eu mandar um abraço aqui também a Dona Amparo, tá ligada na Verdes Cansate. Alô, Marcelo Macedo, manda um alô aqui, Marcelo, pro Antônio Cabelos na Vila Irmanduce. Ô, Antônio, um abraço, queridão Antônio, na Vila Irmanduce, rapaz, tá lá pro Manos Cabelo, né? E o radinho ligado aqui na Verdes Cansate. Um abraço pra você, meu caro amigo Antônio. Mais um ouvinte, alô, boa tarde.
1: 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Uma ótima tarde. Queria a música aí de Amado Batista.
0: Pronto. Toca já já o Amado Batista. 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Alô, boa tarde.
2: E aí, meu amigo Marcelo Macedo.
0: Boa tarde, campeão.
2: Boa tarde. E volta aqui na melhor, nas Verdes Campos Sátio. Quem fala aqui é o nosso amigo Zé da Cruz. Bota a música da Mato Batista aí. Borboleta.
0: Muito bem, é o Zé da Cruz.
2: Faça um favor aí pra
0: Valeu,
2: gente.
0: Valeu, Zé.
2: Crescer aqui pra galera. Estamos no trabalho, dando duro.
0: Tá certo, rapaz, na luta do dia a dia, na laputa do dia a dia. Tá bom, amigão, muito obrigado pela participação aqui do Sucesso Total. Vamos juntos, a tarde tá quente, vai esquentando ainda mais nesse mês de junho. Alô, boa tarde.
3: Boa tarde, meu amigo Eduardo Silva.
0: Aqui. Ah, essa mensagem aqui é pra filial, vou encaminhar sua mensagem lá pra filiada, tá bom, campeão? Alô, boa tarde.
4: Oi, Marcelo Macedo, boa tarde.
0: Boa tarde.
4: Oi, Marcelo, aqui é a Nisa, de Angical, aqui
0: do Parque dos Pinheiros. Tudo bom, Nisa?
4: Marcelo, manda aí a próxima música pra nós ouvir aqui, viu? Eu, minha ex-cunhada Valéria, nós estamos aqui na escuta, tá bom? É bom demais essa rádio, Marcelo, todo dia nós estamos ouvindo ela.
0: Pronto, Nisa, um abraço, querida Nisa. Ô, Nisa, desejo pra você muitas felicidades pra vocês em Angical, no Piauí, todo mundo em Angical, né? Rapaz, a turma boa de Angical, tô sabendo, qualquer rua que você for agora em Angical do Piauí, olha ali o Marcelo Macedo, olha a Verdes Campos Sati, rapaz, eu vou aqui no Mercadinho, Verdes Campos Sati, aqui na rua, roubei aqui na casa da Comadre, olha a Comadre, tá na Verdes Campos Sati, eu vou aqui na padaria Verdes Campos Sati, vou na rodoviária de Angical, tá lá Verdes Campos Sati. Obrigado, gente. Vamos seguindo juntinhos numa só emoção. É a programação que faz a diferença. Agora tem Bruno e Marrone. Vamos mandar essa música para nossa querida Marlene.

0: Tá aí o sucesso, então você conferiu na Verdes Campos Sat, Aguinaldo Timóteo, os Verdes Campos da Minha Terra. Agora tem informação, vamos lá então. Olha, diretamente aqui do portal verdescampos.com.br, você, ó, bem informado o tempo todinho, viu? Olha, atenção, Anvisa cria grupo para avaliar a segurança da vacina do Butantan, né? A vacina da dengue, rapaz. A Agência Nacional de Vigilância Sanitária e também o Instituto, né? Olha, avaliou hoje, terça-feira aí. Criou, na verdade, um grupo de trabalho para aprofundar a avaliação da segurança da vacina contra a dengue do Butantan. De acordo com a portaria número 715/2026, cabe ao novo colegiado coordenar e dar suporte técnico às atividades de um painel especializado, tá? Responsável por analisar dados clínicos de eventos adversos notificados após aí a aplicação do imunizante. Segundo a norma, o grupo de trabalho atuará na avaliação de informações complementares apresentadas pelo detentor de registro da vacina e na consolidação de dados necessários para revisar o perfil de risco e o benefício do produto. A iniciativa ocorre no contexto de monitoramento contínuo da segurança de vacinas, conhecida como farmacovigilância. É, meu amigão, o grupo será formado por representantes de diferentes áreas da Anvisa, incluindo setores responsáveis por produtos biológicos, monitoramento de produtos, inspeção sanitária, além também de diretorias da agência. A previsão de participação do Programa Nacional de Imunizantes, tá? Do Ministério da Saúde como convidado nessas atividades. Então tá aí, vai ter agora um grupo especializado para avaliar essas questões aí, então, dessa vacina que deu problemas aí, né? Em diversas pessoas, essa vacina que foi desenvolvida pelo Butantan, o Instituto Butantan em São Paulo, e aí o grupo, portanto, está aí para avaliar essa questão dessa vacina da dengue lá em São Paulo. Olha, a matéria completa já está no portal verdescampos.com.br. Dá para você acessar no celular, do tablet ou do teu computador. A informação, na hora em que ela acontece, já está no portal verdescampos.com.br.
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0: Hora certa, 3:02 agora, hora de Brasília.
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10: Ok, então, vamos nessa. Estamos de volta na rede Verdes Campos Sat para todo o Brasil na melhor terça-feira. É o mês de junho, né? É o mês de Santo Antônio, de São Pedro, de São João. E a gente vai numa só emoção pelo Sistema Integrado de Comunicação Verdes Campos Sat. Aqui a programação é diferenciada, né não? Aí dá gosto a gente ouvir. Rapaz, é bom demais. Você liga na Verdes Campos Sat e vai ter a certeza de ter uma programação dinâmica, autêntica, boa demais, o melhor da informação no setor de jornalismo, muito entretenimento bom, música boa, muita dica boa também, e assim vai, é a Rede Verdes Campos Sat indo mais longe para te fazer a companhia certa, Brasil. Olha, um abraço a você ligado aí na Parabólica, hein? Tô sabendo uma multidão nesse momento, de acordo aqui com os meus monitores. Olha, audiência massa demais na Parabólica Digital. Galera, turma, obrigado pela preferência aqui também. É na Rede Verdes Campos, seu amigo Marcelo Macedo fica feliz demais. 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Agora tem o tropeiro pra você que indicou e serviu. Essa música é de 1967.

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0: Olha, linda canção aqui na Rede Verdes Campos Sat, essa música boa pra você curtir a tarde inteira, né? A música aí de Leandro e Leonardo, Fonte de Desejos. É, sucessão! Antes teve a cantora Joana pra começar a conversa. E no comecinho, Amado Batista, Sonho Lindo. Você que indicou e pediu Amado Batista, tivemos aqui três pedidos, né? A gente contemplou aí de uma vez só os três maravilhosos ouvintes que solicitaram aqui o Amado Batista. Foi pra vocês aí, tá bom, turma? Obrigado pelo carinho de sempre, pela audiência, todo mundo chegando aqui pra curtir o programa Sucesso Total. 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Muito bem, senhoras e senhores, a gente vai seguindo com vocês aqui. Programa Sucesso Total, vai seguindo na melhor tarde. Você que vai chegando aqui, ó, muito obrigado pela sua audiência, tá? Você que tá mandando mensagens, valeu! Deixa eu mandar um abraço aqui ao seu Dão Belino lá em Paraibano do Maranhão. Ê, seu Dão Belino, um abraço! Obrigado demais. Olha, Marcelo, manda um abraço pra gente aqui. Tô te ouvindo todo dia, Marcelão. É a Cláudia. Tudo bom, Cláudia? Um abraço, Claudinha. Ligada sempre na Verdes Campos Sat. A gente fica muito grata. É muito grato e muito grata aqui todos na Verdes Campos Sat, tá? Um abraço. Deixa eu mandar uma boa tarde também à Dona Maria Alice. Oi, Marcelo. Manda um abraço pra toda a minha família aqui em Timon, Marcelo. Bairro Flores em Timon. Ô, Alice. Um abraço pra vocês aí no Bairro Flores em Timon, no Maranhão, acompanhando a Rede Verdes Campos Sat. Um abraço. Alô, boa tarde.
1: Alô, Marcelo Marcelo. Boa tarde. Tudo bom com você? Aqui é Laércio de Barra.
0: Olha, tudo bem, seu Laércio?
1: Próximo é Pina Grande. Marcelo, eu queria escutar uma música com Fafá de Belém, Nuvem Fafá de Lágrimas.
0: Pronto, Nuvem de Lágrimas.
1: Eu ofereço para você, que é o locutor, ofereço para Adilson Carlos, todos os ouvintes, amigos e familiares, viu? E essa rádio é uma rádio sucesso total, a rádio 10, viu?
0: Muito bem, tá certo, querido, um abraço para você, boa tarde, obrigado pela companhia. Vamos lá, Maria Lopes, fala com a gente, Maria.
2: Boa tarde, Marcelo Macedo, boa tarde a todos os ouvintes que estão sintonizados com o sucesso total. Marcelo, eu gostaria que você colocasse a música do Seu Valença na anunciação, oferecida para todos os ouvintes que estão sintonizados com o sucesso total. Boa tarde, tudo bom? Ótima terça-feira.
0: Oh, pronto, tá legal então, Dona Maria. Ótima terça-feira, queridona. Obrigado pela participação. E a gente vai seguindo agora com Ray Douglas, H-Menor. 3 da tarde, 28 minutos agora, hora de Brasil.

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0: Eita, confusão danada aí, meu menino. Sucesso então de Chico Lopes. É com a banda Aquarius, a música O Fã de Eliane. E sucessão pra matar a saudade aí do Chico Lopes. É um novo astro lá de Mossoró. Antes teve Alexandre Pires, Minha Metade. E a nossa tarde segue assim, alto astral. É do jeitinho que você gosta. Muito boa tarde pra você em todo o Brasil. 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Olha, vamos nessa então, agora tem mais abraços aqui, né? Vamos trazer um ouvinte agora para mandar abraços aqui na nossa programação. Alô, você, boa tarde.
1: Qual a música para mim aí da Rádio Verdes Campos? Eu ouvo ela desde o tempo que ela foi afundada. Desde o

0: céu vai desabar, oferecendo aqui para minha família, toda a minha família e os irmãos da nossa igreja Assembleia de Deus, da Vista Alegre, município de Alto Piauí. Viu? Pois, boa tarde. Vou ficar no áudio esperando essa música.
1: Muito bem, meu amigão. Pronto, tá combinado. J. Neto, louvor para abençoar a nossa tarde de terça-feira. Um abraço para vocês em Altos, hein? Alô, pessoal de Altos, o Piauí. Boa tarde, vocês em Altos. Ligados e antenados aqui na Rede Verdes Campos Sade. Vamos nessa, mais uma participação. Boa tarde. Mais um ouvinte chegando aqui.
2: Boa tarde, Marcelo Macedo.
1: Boa tarde.
2: Eu mesmo me sinto todato. Tô passando por aí para desejar uma boa tarde para você. Tudo de bom e para todos que fazem a Rádio de Campo. Mandar uma boa tarde para minha amiga Cridiane na Barra do Retiro, para todos meus amigos, toda minha família, Marcelo. Para todos que fazem a Rádio de Campo, Marcelo, todo galinho no seu programa. E a sua amiga Maria de Fátima, de Amércio, no Chico Pau d'Arco. Tudo de bom para você e toda a sua família. Um abraço. Feliz trabalho. Feliz.
1: Muito obrigado, dona Maria de Fátima. Fica com Deus aí, dona Maria. Um abraço para a senhora. Tudo de bom. Todo mundo ligado aí em Pau d'Arco do Piauí, acompanhando a Rede Verdes Campos Sat. Um abraço, dona Maria de Fátima, querida. Olha, boa tarde aqui também o Zeca. E aí, Zeca? O Zeca só mandou boa tarde aí. Qual é a cidade, Zeca? Manda para cá, amigão. E a gente vai mandar um abraço para você. 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
1: 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Olha, vamos seguindo aqui, tá? Mais um ouvinte, alô você, muito boa tarde!
4: Oi, aqui é...
1: Diga aí...
4: Boa tarde.
1: Boa tarde.
4: Uma música da Isadora Pompeu.
1: Bênção. Bênçãos que não tem fim, né?
4: Sou muito só ouvinte. Aqui é a Vitória do Vista Alegre. E para todas as pessoas aí que estão ouvindo sua rádio.
1: Pronto. Pois um abraço para vocês aí. Muito obrigado pela companhia. Daqui a pouco a gente manda esse louvor com a Isadora Pompeu. Bênçãos que não tem fim. Agora 3:48. Vamos mandar aqui o J. Neto. Olha essa música, o nome dela é Não Tente Sozinho. Os nossos amigos aí da Igreja Assembleia de Deus, né? Indicou aqui o nosso amigão da Assembleia de Deus. E a

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0: Está aí o sucesso, então, na voz querida do nosso amigo Alceu Valença, música Anunciação, dos maiores sucessos, então, de Alceu Valença, aqui na sua Rede Verdes Campos Sat. A gente vai para o intervalo. Ah, então a gente volta daqui a pouquinho, trazendo muito mais sucessos aqui para você nessa super tarde de terça-feira.
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0: Hora certa, 4 horas em ponto, hora de Brasília.
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0: Olha, vamos nessa, estamos de volta na Verdes Campos Sat.
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0: É, meus amigos, a sua tarde com muito mais emoção. Vamos chegando pra cá, né, pra gente curtir sucesso, música boa.
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0: É aqui total. No sucesso total. Olha, vocês conhecem a música Mostradinha? É uma dupla aqui que canta um forrozinho bom, danado de bom. É a Laís e a Luísa. Vocês conhecem a Mostradinha? Pois é, a gente vai tocar agora pra vocês aqui, ó.

0: Olha, bom demais aqui na Verdes Campos Sat, você matando a saudade, e a gente vai resgatando os grandes sucessos pra ouvir, né? É bom a gente recordar, reviver os grandes momentos, e através aqui da Verdes Campos Sat, meu amigo, é recordação na certa. Liga com a gente e você vai ter a melhor programação aí do seu FM. Tá aí o medley com o cantor Augusto César, você conferiu também Isadora Pompeu, Bênçãos Que Não Tem Fim, no comecinho, Laís e Luísa, a mostradinha, um forrozinho bem quente, arretado aí, com essa duplinha aí, mandando ver aí no forrozão. 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
0: Vamos nessa, a gente vai seguindo com vocês aqui na melhor tarde do Brasil. Grande abraço, vem chegando. Pra curtir sucesso, tem que sintonizar na mais popular do Brasil. Agora deixa eu mandar uns abraços aqui, todo mundo ligado na Verdes Campos Sat. Um abraço aqui pra Dona Luísa. Um abraço, Dona Luísa, tá no bairro Parque Piauí, em Timbó, Maranhão. Alô, Dona Luísa! Um abraço para vocês no Parque Piauí, em Timbó, Maranhão. A audiência crescendo demais em Timbó. Grande abraço para todos os timolenses acompanhando a Rede Verdes Campos Sat. Alô, boa tarde!
2: Boa tarde, Marcelo Macedo! Aqui é a Poliana Esparalpeba, Marcelo!
0: Oi, Poliana,
2: Marcelo,
0: boa tarde!
2: Marcelo, eu falo em paixão, Marcelo!
0: Pronto.
2: Aonde anda meu amor, Marcelo?
0: Aonde
2: só
0: anda?
2: Pra curtir. Tá bom, Marcelo?
0: Tá ok.
2: Você é um radialista espetacular, rapaz.
0: Opa, obrigado, Poliana.
2: Boa tarde, Marcelo Macedo.
0: Tudo de bom, viu, Poliana? Tá lá então em Paraupebas, no Pará. Um abraço pra vocês no Pará, ligados aí, né, nos quatro cantos do estado do Pará, acompanhando. E um abraço especial pra capital também, né, Belém. Ô, meu povo de Belém! Paraupebas também, que é uma cidade muito grande lá no Pará. Um abraço a vocês aí, acompanhando a Rede Verdes Campos Sat. Vamos trazer o nosso amigão agora aqui, o Braga GF8, direto de Agricolândia, no Piauí. Boa tarde, Braga.
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1: Tá certo então, Braga. Um abraço pra vocês aí na cidade de Agricolândia, no Piauí, acompanhando também a Rede Verdes Campos Sat. Um abraço. Oi, Marcelo. Marcelo colocou pra mim a música de Marília Mendonça, Coração Bandido. É a Janaína de Angical, do Piauí. Tudo bom, Janaína? Um abraço, querida Janaína. Tá ligada aqui na Verdes Campos Sat. Um abraço pra você. Mais um ouvinte, vamos lá.
2: Boa tarde, Marcelo Macedo. Estou ouvindo seu programa aqui. Eu sou R. Silveira.
1: Fala, R. Silveira.
2: Marcelo, meu amigo, eu gostaria de ouvir, se der tempo, a música do Adilson Batista. O nome da música é Meu Grande Amor. Por favor, coloca aí pra gente ouvir. Meu amigo Marcelo Macedo.
1: Pronto, um abraço pra você, meu caro amigo. Obrigado pela sua participação aqui no programa Sucesso Total. Agora 4 horas mais 21 minutos, hora de Brasília. Quer participar também? Ê, Marcelo, me manda um alô aqui, Marcelão. Ah, gente, vou ter que mandar uma mensagem pra cá. Porque eu te digo uma coisa, lembrar de todo mundo assim humanamente é praticamente impossível, né? Uma verdadeira multidão e a gente lembrar de todos fica impossível. Manda um zap pra cá e a gente vai aqui mandar um abraço pra vocês também. Olha o zap, 86994-47-50-82, ok? Envia aí a sua participação. 86, que é o DDD, 994-47-50-82. E você vai interagindo aqui com a gente até às 5 horas e 30 minutos, seu amigo Marcelo Macedo, contando a tiurumia aqui do Sucesso Total. Um abraço, Teresina. Deixa eu mandar um abraço, Rodrigues. Eita, Marcelão, um abraço pra região do Disseu. O Disseu é uma cidade, né? Uma cidade grandiosa com mais de 300 pessoas. Tá certo, um abraço pra vocês aí na região do Grande Disseu, acompanhando a Rede Verdes Campos Sat. Uma boa tarde pra vocês no Disseu. A Dona Luzia também tá ligada no Renascença, né? Renascença na zona sudeste também de Teresina. Dona Luzia, um abraço. Ela e o esposo é toda tarde, meu amigão, ligadinha com a gente aqui na Verdes Campos Sat. Um abraço. Vamos lá então, agora tem um forrozão Cavalo de Pau, a música Jura de Amor.

0: Eita, gente, essa música é linda demais, não é? A música José Augusto, Sonho por Sonho. Rapaz, tu pode é procurar, que tu não racha em outro lugar, não. Onde é que tu acha? É na Verdes Campos SAD. É por isso que dá gosto a gente ver. Verdes Campos SAD. É o seguinte, agora a gente vai fazer um breve intervalo. É rapidinho, gente, não sai daí não. Daqui a pouquinho tem muito mais aqui pra você ligado com a gente nessa terça-feira, dia 16 de junho. É, daqui a pouquinho a gente manda muito mais aqui pra vocês, tá bom?
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0: Vamos nessa, estamos de volta então na rede Verdes Campos SAT. Vamos que vamos.
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0: 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Tá aí antenado sempre, 24 horas, na melhor programação do Brasil. Olha pessoal, Copa do Mundo, hein? Rapaz, hoje é só jogão aí na Copa do Mundo. Hoje teremos aí, já tá rolando na verdade, né? É a estreia da França, tão temida a França, tá jogando contra Senegal. O jogo tá 0-0, viu gente? É 34 minutos já, aí portanto do primeiro tempo e continua em 0-0. É França contra a seleção de Senegal. É, parece que a França ainda não fez nenhum gol. Olha, hoje também vai ter mais um jogo, 19h, vai ter Iraque e Noruega, 19h. Hoje teremos aí então a seleção do Iraque contra a Noruega. E às 22h também um jogo muito aguardado. Hoje, 22h, Argentina e Argélia, né? Estreando, portanto, aí também a seleção argentina. Ei, Brasil, bora, Brasil. Sexta-feira tem Brasil e o Haiti. E aí, então, a expectativa é muito grande. O Brasil que foi muito criticado, né? Primeiro jogo aí contra Marrocos foi uma crítica danada, o Ancelotti parece que se perdeu, não soube escalar o time correto, aí foi uma confusão danada, mas vamos lá, vamos ver como é que o Brasil vai se comportar pro próximo jogo. Então tá aí, gente, ó, nesse momento França tá jogando contra Senegal, 35 do primeiro tempo, 0-0, 22h, Argentina e Argélia, e hoje, 19h, Iraque e Noruega, Copa do Mundo aí pegando fogo, meu amigão. Olha, vamos seguindo e agora a gente traz mais um grande sucesso. Vocês conhecem essa música? Faz um tempinho que a gente tinha tocado aqui, né? É da banda Placa Luminosa, ou grupo Placa Luminosa. Fica comigo! Agora 4h39, hora de Brasília. Ei, sucesso! Aí eu vou me apaixonar.

Muito bem, tá aí o sucesso da banda Limão com Mel, a música Eu e Você, né? Música linda demais aí da banda Limão com Mel. Antes teve Cláudia Barroso, A Vida é Mesmo Assim, no comecinho, Placa Luminosa, Fica Comigo. 4:48 agora, hora de Brasília. Boa tarde, você ligado em qualquer cantinho do Brasil. Olha, você está aqui a bordo da rede de rádios Verdes Campos Sat, programa Sucesso Total na companhia. Esse amigo de vocês aqui, Marcelo Macedo, com muito prazer. Tá bom, gente? Agora a gente vai pra Parnaíba. 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

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Vamos dar um abraço aqui para Dona Dalva. A Dona Dalva está em regeneração. Marcela manda um abraço aqui para o bairro Alto do Balanço, é isso? Alto do Balanço? Ah, quer dizer que o pessoal lá fica no alto só se balançando. Alô, regeneração, bairro Alto do Balanço, um abraço para vocês aí. Vou mandar um abraço aqui também ao Oliveira. Rapaz, o Oliveira tá no Marquês. Marcelo, eu descobri essa rádio aqui. Marcelo, eu tô ligado, é direto agora, Marcelo. Pronto, Oliveira. Um abraço para vocês aí no Marquês, na Zona Norte de Teresina. Tá ligadão com a gente. Deixa eu mandar uma boa tarde aqui pra Soraya, em Altos. Marcelo, manda um abraço pros meus filhos aí, o Cauã e o Vitor, Marcelo. Pronto, Soraya. O Cauã e o Vitor estão ligados na Verdes Campos. Ah, a criançada desde pequenininha já vai se acostumando com o que é bom. Tá certo, querida Soraya. Vai ensinando os meninos aí, Soraya. Olha, quando vocês for crescendo, vai ligado aí sempre na Verdes Campos SAT. Pronto, um abraço pra vocês em Altos, na capital da manga. Vamos lá então, a gente vai seguindo agora com Zezé de Camargo e Luciano. Olha, nem dormindo eu consigo te esquecer.

0: Bom demais aqui na Verdes Campos Sat, o sucesso então de Luiz Gonzaga, o shot das meninas, ela só pensa em namorar, minha filha, vai estudar, minha filha, larga esse negócio de namorar de mão, é a dica, ok, vamos fazer o intervalo e a gente volta já. 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
0: Muito bem, vamos lá então, estamos de volta na Rede Verdes Campos Sat, o melhor de tudo para você então, nessa tarde, hoje é terça-feira, grande abraço a você em qualquer cantinho do Brasil, acompanhando a Rede Verdes Campos Sat. E aí, estão gostando da nossa programação? Sejam todos bem-vindos, tá bom? Faça da Verdes Campos Sat a sua alegria diária para curtir música boa o tempo todinho. Agora tem a cantora Ângela Rorô. A música Fica Comigo Essa Noite.

0: É, meu amigão, nas quebradas do sertão. Aí o sucesso de Elciba Monteiro, a música morena linda. Um abraço, você ligado na Rede Verdes Campos Sat. Vai descendo, vai trabalhando, vai ouvindo. Representando o produto GF8 na Verdes Campos Sat.
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0: Vamos juntos, meus amigos, até o finalzinho da tarde. Eu e você, você e eu numa só estação. E agora vamos lá, bora ganhar dinheiro, pessoal. Vamos lá. 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Olha, vamos lá então, agora já são 5 da tarde, 17 minutos, hora de Brasília. Deixa eu trazer aqui essa participação aqui dessa queridona, tá ligada com a gente lá no Pará. Opa, boa tarde.
2: Boa tarde, meu amigo Marcelo.
0: Boa
2: tem
0: tarde.
2: Um banho de senador José Porfírio no Pará.
0: Senador José Porfírio.
2: Uma música de José de Camargo e Luciano, pode ser qualquer um. Ofereço para todos meus familiares que moram aí no região do Piauí, Miguel Ávila, Tintino, Tia Graça, Raimundinho, Zé Pindoba, Tia Joana, filho da Tia Joana, que eu esqueci o nome dele. Todos que estivermos na escuta do programa, ofereço para todos que estiverem na escuta do programa.
0: Ok, dona Antônia, um abraço pra senhora do Pará, em Senador José Porfírio do Pará, um abraço pra vocês aí no estado do Pará, sempre com a gente, né? Muita gente no Pará, meu amigo, cada dia que se passa, os paraenses vão chegando aqui pra conferir a Rede Verdes Campos Sat, né? Um abraço, meus queridos, sejam sempre bem-vindos à programação que faz a diferença, é a Rede Verdes Campos Sat do seu ladinho.
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0: Hora certinha pra você, agora 5 da tarde, 25 minutos, hora de Brasília. João Mineiro e Marciano, a musical Amor Clandestino. Essa daí foi a nossa última de hoje, não dá mais tempo atender mais nenhum pedido. Olha, se a sua música não tocou, nos perdoa aí, tá bom, gente? Amanhã você pede um pouquinho mais cedo que a gente manda pra você com muita alegria. Valeu, Brasil, tudo de bom! Grande abraço, boa tarde. Agradecendo a todos que participaram nessa edição, gente. Foi tudo de bom, não foi essa tarde? Eita, tarde boa! E amanhã tem mais. A partir das 14h, o programa Sucesso Total, ao vivo para toda a rede nacional. Obrigado demais pela sua audiência. 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Bom finalzinho de tarde, vem aí as informações, tá chegando o Rádio Notícia. 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Um abraço a todos e até nosso encontro de amanhã. E é como eu digo sempre, coloca Deus no coração, nada mais.
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2: Olá, boa tarde. Eu sou o Fábio Brito e estamos chegando pelo sistema de comunicação Verdes Campos Sat com o seu Rádio Notícia desta terça-feira, 16 de junho. E aqui você confere um resumo dos principais fatos e acontecimentos que movimentam o dia pelo país. E começamos com destaque nacional. O governo federal decidiu retirar a urgência do projeto que enviou ao Congresso Nacional e que previa o fim da escala de trabalho no modelo 6x1. A decisão desta terça-feira retira a necessidade de que um novo texto seja analisado entre deputados. Relatos indicam que não haverá nova votação ligada a essa pauta na Câmara. O debate para a redução de jornada ainda segue no Congresso, mas agora fica voltado apenas à PEC, que já foi aprovada por deputados estacionada há mais de 15 dias no Senado. E a Agência Nacional de Vigilância Sanitária Anvisa instituiu nesta terça-feira um grupo de trabalho para aprofundar a avaliação da segurança da vacina contra a dengue Butantan. De acordo com a portaria número 715/2026, cabe ao novo colegiado coordenar e dar suporte técnico às atividades de um painel de especialistas responsável por analisar dados clínicos de eventos adversos notificados após a aplicação da vacina. Segundo a norma, o grupo de trabalho vai atuar na avaliação de informações complementares apresentadas pelo detentor do registro da vacina e na consolidação de dados necessários para revisar o perfil de risco e benefício do produto. A iniciativa ocorre no contexto do monitoramento contínuo da segurança de vacinas, conhecido como farmacovigilância. E termina no próximo sábado, dia 20 de junho, o prazo para aposentados e pensionistas do Instituto Nacional do Seguro Social, INSS, contestarem descontos indevidos em seus benefícios. Até ontem, mais de 5,5 milhões de segurados já haviam registrado reclamações. Milhares de aposentados e pensionistas ainda podem solicitar a devolução dos valores descontados de forma indevida. A contestação deve ser realizada caso o beneficiário identifique alguma cobrança não autorizada entre março de 2020 e março de 2025. Para quem já teve a contestação habilitada, é possível avançar para a segunda etapa e aceitar o acordo de devolução por meio do aplicativo Meu INSS ou presencialmente em uma das agências dos Correios. A Central 135 do INSS não está habilitada para essa etapa. 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E segue o seu Rádio Notícia nesta terça-feira, agora, chamando as informações de Teresina no Piauí com o Vanilson Brito. Boa tarde, Vanilson.
3: Olá, Fábio Brito, muito obrigado pelas informações. Agora você segue o seu Rádio Notícias de hoje, aqui direto de nossa central de jornalismo, Rede Verdes Campos Sat, em Teresina, no estado do Piauí. Tiago de Souza Viana Cardoso foi preso na manhã desta terça-feira, no bairro Lorival Parente, na zona sul de Teresina. Ele foi condenado a 36 anos de prisão por matar Maria do Rosário da Silva Lima, tia de sua ex-companheira, após incendiar a casa da ex-sogra ainda no ano de 2021. A ação foi realizada pela Polícia Civil do Estado do Piauí por meio da Diretoria de Operações Policiais. Segundo o delegado Thales Gomes, além da condenação pelo homicídio, ele responde a processos criminais por tráfico de drogas, roubo e porte ilegal de arma de fogo. Um homem foi conduzido após realizar uma falsa comunicação relacionada à segurança no aeroporto de Teresina nesta terça-feira. Segundo a Polícia Federal, o passageiro declarou durante o embarque em voo comercial que havia uma bomba em sua bagagem. A condução aconteceu quando o comandante da aeronave impediu o embarque do passageiro. A Polícia Federal foi acionada e o homem foi conduzido à unidade policial, onde foram realizadas diligências e oitivas. E ainda no estado do Piauí, uma grande operação de combate ao crime organizado foi deflagrada nas primeiras horas da manhã desta terça-feira, em municípios da região do Médio Parnaíba e também em outras cidades do estado. Batizada de Operação Soberania Convergência Nacional, a ação teve como alvo integrantes de organizações criminosas, investigados por tráfico de drogas, lavagem de dinheiro e domínio territorial estruturado. A operação foi coordenada pelo GAECO, com o apoio da Força Estadual Integrada de Segurança Pública, Departamento de Repressão às Ações Criminosas Organizadas, o DRACO, Polícia Civil e Polícia Militar do Piauí. Um grande efetivo policial foi mobilizado para a ação, que contou com diversas viaturas e apoio aéreo de helicóptero. As equipes atuaram simultaneamente nos municípios de Água Branca, Santo Antônio,

Informações colhidas no local, Francisco estava a caminho da fazenda onde trabalhava quando colidiu de frente com um automóvel. Com a força do impacto, o trabalhador ficou bastante ferido, foi arremessado para a vegetação às margens da rodovia federal e faleceu antes mesmo da chegada do socorro médico. Um colega de trabalho que aguardava a chegada de Francisco na propriedade rural ouviu o barulho da colisão, foi até a pista verificar o que havia acontecido e reconheceu o amigo. O carro envolvido na batida também saiu da pista, parou na área de mato e pegou fogo em seguida. Uma equipe do Corpo de Bombeiro foi acionada para conter o incêndio e evitar que as chamas se espalhassem. A Polícia Rodoviária Federal e a Polícia Militar atenderam a ocorrência. De acordo com os militares, o motorista do veículo, que viajava acompanhado de um passageiro, foi localizado enquanto se deslocava para uma unidade de saúde. Após receber os cuidados médicos necessários, o condutor foi encaminhado à Delegacia de Polícia Civil da cidade de Bacabal. As causas reais do acidente já estão sendo investigadas pelas autoridades competentes. Portanto, essa foi a informação aqui da região de Coroatá, do Médio Mearim, para o Rádio Notícia. 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

0: As evidências coletadas poderão ser utilizadas nos inquéritos policiais como provas digitais. De acordo com o delegado Renato Pinheiro, o modelo foi desenvolvido pela Polícia Civil e deverá servir de referência para outras regiões do estado. A expectativa é fortalecer o combate aos crimes ambientais e ampliar a proteção aos animais. São esses então os nossos destaques para o Rádio Notícias. Seguem as informações agora com Marcos Tony, direto de Granja, no Ceará. Boa tarde, Marcos.
1: Ok, meu amigo Adilson. E agora vamos com as informações diretamente da Central de Jornalismo da Vets Campos Sat Granja, aqui na região norte do estado do Ceará. Olha, a equipe do CP Raio de Granja, norte do estado, realizaram a prisão de um homem de 37 anos que possuía um mandado de prisão definitiva em aberto pelo crime de latrocínio, roubo seguido de morte. A ação aconteceu na localidade de Várzea da Volta, no município de Moraújo, distante a 45 quilômetros de Granja e a 60 quilômetros de Sobral. 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Atenção, um barco de pesca denominado pelo nome Joyce Muniz naufragou a cerca de 7,5 quilômetros do Porto dos Barcos em Itarema, região norte aqui do estado do Ceará, a 120 quilômetros de Granja e a 200 quilômetros de Fortaleza. A Marinha do Brasil informou que a embarcação afundou a cerca de 4 milhas náuticas da costa. O barco foi rebocado por outro que passava pela região. Os tripulantes todos salvos. 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E vamos agora até a cidade de Coelho Neto, lá no Maranhão, com nosso companheiro Milton Vieira.
2: Ok, Marcos Tony, abraços para você e para nossa audiência no Ceará e em todo o Brasil. Olha, a Universidade Estadual do Maranhão, Campus Caxias, realizou a 12ª edição da sua Mostra de Profissões. O evento reuniu estudantes da educação básica, professores e a comunidade local para apresentar os cursos de graduação e pós-graduação oferecidos pela instituição. Durante a programação, os visitantes participaram de palestras, exposições e atividades interativas organizadas pelo corpo acadêmico. A diretora do campus, Valéria Cristina Pinheiro, e o reitor da UEMA, Walter Canales, destacaram que a iniciativa busca aproximar a

0: mente mais desperta. Melhora o foco e concentração. É útil para estudar, trabalhar ou treinar. Para quem busca motivação para treinar ou seguir uma dieta, é uma importante aliada, trazendo mais disposição e disciplina. 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E correntistas da agência do Banco do Brasil em Coelho Neto, no Maranhão, relataram problemas no acesso ao setor de caixas eletrônicos. De acordo com os usuários, uma falha na porta automática impediu a entrada do público na área do autoatendimento nos últimos 3 dias. A restrição gerou dificuldades para quem precisava realizar saques e consultas antes do início do expediente interno. Especialistas em direito do consumidor lembram que, com base no Código de Defesa do Consumidor, as instituições financeiras devem garantir a continuidade e a qualidade na prestação dos serviços. Em caso de interrupções prolongadas, sem aviso prévio, os clientes podem registrar reclamações formais junto aos órgãos de proteção ao consumidor. E agora o nosso giro de notícias segue para Campo Maior, no Piauí, para as informações do nosso companheiro Eduardo Silva. É com você, Eduardo.
1: Ok, muito obrigado pelas suas informações da sua região. Aqui Eduardo Silva, da Central de Jornalismo Campo Maior, cidade da região norte do estado do Piauí. Olha, vamos trazer informações aqui sobre uma decisão do Tribunal Eleitoral do estado do Piauí, né, que decidiu sobre uma disputa que existia na cidade de Jatobá do Piauí, que possivelmente poderia mudar o equilíbrio de vereadores na Câmara de Jatobá. É que existia um pedido, né, no caso do partido aqui, lá de Jatobá, da própria diretoria, né, do PDT, que teve uma acusação de que a cota de gênero teria sido fraudada. Nessa ação questionava exatamente as candidaturas de Maria Eduarda Silva da Mota e Madalena Alves de Oliveira. Ambas eram do partido Podemos. Sobre, no caso, o PTB, o PDT, melhor dizendo, estava alegando que elas teriam sido registradas, essas candidaturas, apenas para cumprir o percentual mínimo de 30% durante aí, né, exigida esse percentual pela legislação eleitoral. Só que agora, né, a decisão do Supremo Tribunal Eleitoral negou o seguimento do recurso no caso aí, arquivou esse pedido que poderia fazer uma mudança na eleição de Jatobá do Piauí. Então, lá o cenário continua da forma que está, a mesma composição da Câmara continua com essa decisão do Tribunal Superior Eleitoral do Estado do Piauí. Olha, ainda o Ministério Público do Estado do Piauí abre investigação contra o prefeito, no caso da cidade de Campo Maior. O Ministério Público estourou um inquérito civil público para apurar um possível ato de improbidade administrativa. É que, no caso, o prefeito teria nomeado a própria irmã, né, para poder ficar no cargo de assessora especial nível 1 da Prefeitura Municipal de Campo Maior, a função que ela exerce desde 2025. Essa investigação, conduzida pelo promotor Maurício Gomes de Souza, que responde pela terceira vara da Promotoria de Justiça de Campo Maior, foi motivada pela representação apontando possível acúmulo de cargos pela irmã do prefeito. Olha, com esses cargos, a irmã dele estaria recebendo, no caso, pelo governo do estado do Piauí e também pela secretaria, no caso aqui, pela assessoria especial da prefeitura de Campo Maior. Juntando os dois recebimentos, a irmã do prefeito chegava aí a receber quase R$14 mil. O promotor agora, Maurício Gomes de Souza, está investigando para dizer que não pode a prática de nepotismo e nomeação de segundo escalão na Prefeitura de Campo Maior. 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Olá, Messias, é com você.
2: Ok, Eduardo Silva, e agora vamos com informações aqui da Central de Jornalismo de São João dos Patos.

0: nesta tarde do dia 16 de junho, aqui dentro do Rádio Notícia. Olha, de acordo com a última atualização do site Monitora Saúde, Imperatriz e municípios da região já registraram 203 casos de síndrome respiratória aguda grave. Segundo o relatório, a maioria dos casos registrados na cidade foi em menores de um ano, com 58 notificações, e em crianças de 1 a 4 anos, com 37 casos. Com 1.701 notificações da síndrome respiratória aguda grave, o Maranhão aparece entre os estados com o aumento das hospitalizações pela síndrome, segundo o boletim InfoGripe da Fiocruz. A vacinação contra a influenza, né, a principal medida para combater a síndrome respiratória aguda grave, além de cuidados como higienizar as mãos com frequência. 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Olha, vamos com mais informações aqui dentro do Rádio Notícia, o resumo do dia, aqui pela rede de rádios Verdes Campos SAT. O Hemomar lançou a campanha Craques da Doação, para incentivar a doação de sangue em todo o Maranhão durante o período junino. A iniciativa, que integra as ações do Junho Vermelho, busca conscientizar a população sobre a importância do gesto e reforçar os estoques dos hemocentros, que costumam registrar quedas nas doações nesta época do ano. Olha, na cidade de Imperatriz, a mobilização também está sendo realizada e segue até o dia 30 de junho. Além de Imperatriz, a campanha acontece em outras unidades do Hemomar no estado. O objetivo é garantir o abastecimento dos bancos de sangue e atender a demanda dos hospitais, especialmente durante o período de festas. Segundo o Hemocentro, uma única doação pode beneficiar até 4 pessoas. Portanto, essas são as informações de momento aqui da Central de Jornalismo de São João dos Patos, e vamos ao município de Esperantinópolis, aqui no interior do Maranhão, com Robert Lândio. É com você.
1: Ok, Messias, muito obrigado pelas informações de sua região. E eu sigo com Rádio Notícia, direto da Central de Jornalismo de Esperantinópolis, Maranhão. Isaquiel Rocha Bezerra, de 31 anos, foi assassinado a tiros na madrugada dessa última segunda-feira no bairro Baixada, em Trizidela do Vale, Maranhão. Criminosos armados invadiram a casa onde a vítima estava dormindo e efetuaram vários tiros a queima-roupa. Isaquiel foi atingido por 3 balas, principalmente na região do abdômen. Ele chegou a ser socorrido e encaminhado para atendimento médico. Devido à gravidade dos ferimentos, foi transferido para o Hospital Regional de Peritoró, mas acabou morrendo antes da chegada à unidade hospitalar. Isaquiel morava em Brasília e havia chegado em Trizidela do Vale na semana passada para visitar familiares e amigos. Equipes da Polícia Militar e Civil estiveram no local realizando os primeiros levantamentos. Até o momento não há informações sobre os autores do crime nem sobre a motivação do homicídio. O caso será investigado pela Polícia Civil da 14ª Delegacia Regional de Pedreiras. 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Guarda Municipal é suspeito de usar viatura como motel em Lima Campos, Maranhão. Uma denúncia apresentada durante a última sessão da Câmara Municipal de Lima Campos ganhou grande repercussão nas redes sociais e nos bastidores da política da cidade. O caso envolve um guarda municipal concursado suspeito de utilizar uma viatura da Guarda Municipal para manter relações íntimas em uma estrada da zona rural do município. A denúncia foi levada ao plenário pelo vereador Lucian Alves, que afirmou ter recebido relatos de moradores sobre a suposta conduta inadequada do servidor público. Segundo o parlamentar, existem elementos e informações que justificariam uma investigação mais aprofundada sobre este caso. A situação rapidamente se espalhou pela cidade e acabou atingindo também a gestão do prefeito. já que envolve um servidor ligado à estrutura pública municipal e o uso de um veículo oficial. Durante o pronunciamento, o vereador defendeu que o episódio seja apurado com responsabilidade e transparência. Até o momento, a Prefeitura de Lima Campos e o comando da Guarda Municipal não divulgaram posicionamento oficial sobre o caso. E seguimos com Destaque do Esporte com Emanuel Lucas.
2: Muito obrigado, Robert Lândio, trazendo as informações diretas da nossa central de jornalismo de Esperantinópolis, no estado do Maranhão. Trazendo agora o boletim da Copa, sempre no oferecimento do Óleo Santa Helena. 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Ontem foi um dia bem movimentado, né, na Copa do Mundo, né? Quatro jogos terminaram empatados ontem, mas foram aqueles empates, né, que dá gosto da gente assistir, né? Quatro partidos começaram, abriram a semana, né, com, por exemplo, Espanha e Cabo Verde, né, um jogo em que todo mundo estava botando fé de que a Espanha poderia, né, passar o carro em cima dos cabo-verdianos, né? Então aí, mas não foi isso que aconteceu não, hein? Cabo Verde fez aquele jogo seguro, apesar de ter ficado a maior parte do tempo na defesa, né, e ter criado um ataque ou outro, mas sem sucesso, mas Cabo Verde fez história ao somar seu primeiro ponto em Copas do Mundo, justamente contra uma campeã mundial. A Espanha teve várias oportunidades de botar a bola na rede, mas o goleiro Vozinha, né, foi o grande nome da partida, fazendo sete grandes intervenções. Ele que agora é considerado um herói nacional no seu país, devido a esse desempenho fabuloso contra a equipe da Espanha no jogo de ontem, né? E tivemos também, pelo complemento aí da rodada, né, desse grupo, Arábia Saudita e Uruguai, que ficaram no empate em 1-1, né? A Arábia Saudita até saiu na frente, mas o Uruguai buscou um empate na reta final. O Uruguai, que está aí sem o seu craque camisa 10, Arrascaeta. Tivemos também um empate entre Bélgica e Egito, né, em 1-1, jogo que aconteceu em Seattle, né? E no final do dia, né, às 10 da noite, tivemos o duelo entre Irã e Nova Zelândia, né? Apesar da Nova Zelândia ter ficado na frente por duas oportunidades, o Irã foi lá, buscou resultado e garantiu seu primeiro ponto aí na Copa do Mundo 2026. Nós tivemos também ontem, né? Na verdade, hoje, né, o calendário da Copa do Mundo. Neste exato momento, estamos na parte final aí do jogo entre França e Senegal, a estreia da atual vice-campeã do mundo. Às 7 da noite, temos o duelo entre Iraque e Noruega. O craque Haaland vai entrar em campo. E hoje também tem a estreia da atual campeã do mundo, a Argentina, que vai encarar a Argélia às 10 da noite, tá certo? Falando aí também de segunda-feira, né, tivemos aí Brasileirão da Série B, tivemos duas partidas, o Criciúma ficou no empate com o Ceará em 1-1 e o Londrina bateu o Avaí pelo placar de 3-2. Pela Série C, o Maringá ficou no empate em 0-0 com o Maranhão e a Ferroviária bateu o Barra de Santa Catarina por 1-0. E também tivemos aí um outro empate entre Ipiranga e Botafogo da Paraíba em 1-1. Hoje, terça-feira, nós vamos ter aí um duelo da Série B com Fortaleza e América Mineiro. Só para reiterar que o Brasileirão Série A está parado, mas as outras divisões, tanto Séries B, C e D, continuam aí em meio à Copa do Mundo. E essas foram as informações do esporte dentro do seu Rádio Notícias, que promete voltar amanhã a partir das 5h30 da tarde. Fique agora Coração do Pai Nosso e logo na sequência o No Terreiro da Fazenda com nosso amigo Irlande Farias. A todos uma boa noite e até amanhã.
3: Olá, amigos. Quem fala aqui é Franli. Quero dizer o seguinte: para você ter êxito na fé, você precisa ter fé. Se você não tiver fé, você não vai ter êxito. Saiba de uma coisa, que um dos melhores remédios, melhor antibiótico, é a fé. Você quer que dê certo sua fé? Se concentre, levante as mãos para cima, se encoste em qualquer, numa parede, em qualquer coisa, e peça a Deus aquilo que lhe interessa. E tenha fé. Se você fizer isso, vai dar certo, vai dar certo. Quem está falando aqui é Franli. Essa oração foi feita aqui na sede da Rede Rádio Verde Campos, com todos os funcionários daqui da rádio. Todos nós fizemos com fé, pedindo para que você tenha saúde, nossos ouvintes, nossos queridos amigos. Então, só quero lhe dizer para você, tenha fé e reze conosco esse Pai Nosso.
4: Pai nosso que estais nos céus, santificado seja o vosso nome. Venha a nós o vosso reino. Seja feita a vossa vontade, assim na terra como no céu. O pão nosso de cada dia nos dai hoje. Perdoai as nossas ofensas, assim como nós perdoamos a quem nos tem ofendido. E não nos deixeis cair em tentação, mas livrai-nos do mal. Amém. Ave Maria, cheia de graça, o Senhor é convosco. Bendita sois vós entre as mulheres. Bendito é o fruto do vosso ventre, Jesus. Santa Maria, Mãe de Deus, rogai por nós, pecadores, agora e na hora de nossa morte. Amém.
5: Esse Pai Nosso e Ave Maria é um oferecimento da família da Rede de Rádio Verdes Campos Sat e suas afiliadas. Para todas as pessoas que estão nesse momento passando por situação difícil nos hospitais, com a Covid ou com outras doenças. E também para todas as famílias que estão sofrendo porque perderam seus entes queridos. Rogamos a Deus que Ele console cada coração sofredor nesse momento tão difícil nas nossas vidas. A família da Rede de Rádio Verdes Campos Sat e suas afiliadas têm a certeza que juntos vamos passar por tudo isso e sair do outro lado mais forte.
6: Rede de Rádios Verdes Campos Sat informa a hora certa.
7: Agora 6:02, horário de Brasília.
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compadre! Eu já cheguei! Como é que tá a vossa missa? Vai bem? Olha, vamos juntinhos levando aquele forrozinho, aquele forró gostoso, não é? Aquele forró bom. Mas antes, a gente quer pedir licença para entrar na sua casa e saudar com carinho, benção vovô, benção vovó, que essa benção me traga felicidade e que traga também para você. 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Eu sou o compadre Irlândio Farias e chego com alegria, paz de espírito e muita energia boa para abençoar a sua noite. Falo direto da rede de rádios Verdes Campos Sat, para todo o Brasil e para o mundo via internet. Está no ar mais um Terreiro da Fazenda, na rádio do vovô, na rádio da vovó, na rádio do amigo caminhoneiro e de todos os nossos irmãos camponês, que é o lavrador, o homem da roça, que sempre está ligadinho com o terreirão. Eita, mas é bom, não é? O bom de tudo isso é saber que você está aí do outro lado, ligadinho aqui com a gente no nosso Terreirão da Fazenda.

0: boia.
1: É isso, compadre. Esse é o Terreirão da Fazenda. 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Tudo isso e muito mais durante toda a nossa programação. Olha, você participando, você mandando vídeo para nós. Eu sou aquela pessoa que mais gosta de vídeo, hein? Quando você manda aquele vídeo bom, que a gente fica lá vendo, ó, o compadre acolá. Olha, o compadre tá ligadinho. Toda vez que você for mandar um vídeo pra gente, tiver perto do rádio, manda, filma o rádio. Olha, compadre Irlândio, tô aqui no Terreirão da Fazenda. Então, pra gente é um prazer. 86994-475082. Manda o seu vídeo, que eu adoro o seu vídeo. Eu gosto. A comadre que está na cozinha fazendo a comida, estão jantando com a família, manda o vídeo para nós. Peça o seu forrozinho, não é? Hein? Mostra aí toda a família, está em casa, que maravilha, isso é bom demais. Muito obrigado pelo carinho da audiência. Já está no ar mais um Terreirão da Fazenda. Vamos que vamos, compadre! Cadê meu galozinho aí, hein?
2: Eu te esperarei.
1: Começando bem! Hoje é terça-feira, compadre! Dia 16 de junho de 2026. Eita, mas é bom, né? Ter a companhia de todos. Muito obrigado, meu compadre. Minha comadre também pelo carinho.

Esse é o Terreirão da Fazenda! Eita, Terreirão bom, hein? É o povão participando. Manda vídeo pra gente, que o Terreirão da Fazenda é a cara do vídeo do povão, né? Você pode mandar a fazinha aí, mandar pra gente, que nós estamos aguardando aqui. 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Vamos lá, compadre! Bota forró para nós aí! Opa, mas é bom!

0: Eu Estou Leite! Olha que música, hein? Bacana demais, meu compadre, aqui no Terreirão da Fazenda. Aí, vamos pra lá, produção? Vamos lá? Mas antes quero... Olha, mande vídeo que nós estamos aqui. Eita! Onde é que você tá? Meu amigo caminhoneiro, muito obrigado pelo carinho. Olha, dona de casa também, você que tá, é taxista, motorista de aplicativo, obrigado, meu povo, pelo carinho da audiência. Eita, hoje é dia de a gente receber vídeo, não é? Pode mandar, meu povo, fique à vontade. Pode mandar um vídeo aí, eu tô em casa com o Padre Irlândio, tô acompanhando o Terreirão da Fazenda, mostre para esse povão que você tá ligado com a gente. Aí você grava o vídeo de 30, 40 segundos. Aí não esqueça de falar a sua localidade, tá bom? A de onde você está falando, que pra gente é muito importante. Pode mandar, tá bom? Pode, faça um vídeo aí, manda pra gente, que é um prazer receber cada um de vocês aqui no Terreirão da Fazenda. Eu fico muito feliz quando vocês mandam um vídeo pra nós. Olha, vamos pro intervalo comercial e daqui a pouquinho a gente bota o povo pra falar aqui no Terreirão da Fazenda. É rapidinho.
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0: Esse aí que é forró do bom! Eita, forrozão bom danado esse, hein? Olha, agora são 6h38. 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Vamos lá falar com o povão. Quem é que tá aí, produção?
1: Boa noite, meu compadre Lândio Farias.
0: Ah, ele.
1: Seu amigo e ouvinte, o Chico Novo.
0: O Chico Novo.
1: Da município de Barra de Maratona. Meu compadre, hoje eu vou lhe pedir a música de Ari Lobo. Só deixa o meu cariri no último pau de arara.
0: Só deixa o meu cariri.
1: Quem gosta do Ari Lobo e quem gosta dessa música. O meu cariri. Só deixa o meu cariri no último pau de arara. Muito obrigado, meu compadre. Deus que te abençoe. Eu não deixo de lhe acompanhar todas as noites. Todas as noites eu estou lhe acompanhando.
0: Boa obrigado, noite. Compadre. Muito obrigado pelo carinho que você tem pelo terreiro da fazenda. Eu só agradeço, viu, compadre? Vamos lá, bota o povão aí pra falar. Quem é que tá aí?
2: Aí, Faria, Francisco, que é o sincero, rapaz. Alô, vem pra nós aqui, na cidade de Cruzeiro, tá espraiando, rapaz. Mas não é Lula Lafayette, ali, ó.
0: Olha aí, lá no Ceará. Lula Lafayette, só se botar na voz do menino lá, viu, compadre? Vou ver se eu encontro daqui a pouco. Porque a Lúbia Lafayette mesmo não. Vou botar um ritmo de forró. Vamos lá,
3: quem tá aí? Compadre, terreiro da fazenda.
0: Opa!
3: De São João aqui. Coloca pra nós a música aí de Franquinho Moral. Menina da Saia Verde.
0: Obrigado, já tem um programa já. Essa daí não, compadre. Essa daí, nesse horário aqui, a gente não toca não, compadre. Eu até vou olhar ela aqui, se tem ela aqui, para me dar ouvidazinha nela aqui. Eu não toquei ela ainda, não. Vou ver aqui, se eu encontro aqui para me ver o estilo dela. Tá bom, compadre? Um abração para você, meu compadre. Vamos aqui.
4: Boa noite, compadre. E aí, como você tá, pai? E aí, o endereço lá do cara, de alguém que vem lá, o Zé Fio, tá na
0: porta. Oba, rapaz!
4: Pode estar guardando a resposta que você quer mandar.
0: Ah, tá certo, compadre. Pode deixar que eu vou... Eu estou procurando aqui, eu vou ver se eu encontro lá o endereço, viu? Pode deixar. Eu vou dar o telefone aqui direitinho para você. Deixa eu ver aqui.
5: Boa noite, Lândio Farias. Aqui quem fala é Irene, esposa do Raimundo Cunha, agente de venda dos produtos de F8, diretamente de Campo Maior. Quero mandar minha boa noite para todos os clientes de F8 de Raimundo Cunha e Irene. Que Deus abençoe a todos e a nós e a cada um deles um abraço. 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
0: Valeu, compadre. Vamos lá, compadre.
6: Boa noite, Irlande Faria.
0: Boa noite.
6: Boa noite a todos que fazem no terreiro da fazenda, né? Quem fala é Rádio Nonato Vicentino Menezes, né?
0: Ô, compadre. Ocupando
6: aqui o telefone da Dona Maria Lopes da Silva, aqui do bairro Anitta Ferraz, que eu tenho o meu, mas eu não uso WhatsApp. Meu número é o 94316405. Quem quiser falar comigo é no buraco logo, é vapo, né? Como diz o compadre Zé Nunes, que está lhe ouvindo agora, aí no Monte Castelo.
0: Compadre Zé Nunes.
6: Meu compadre também, que está lhe ouvindo também, é o Fernando Silva Lababa, Dona Delci, no Mocambi, o Francisco Mene, a Dona Trindade, na Vila Mocambi, e o irmão Gilvan na área geográfica da Nova Teresina, né? Aqueles que eu não falei, que se sintam abraçados. Eu pediria aí com a música do Trio Nordestino, né? Uma das mais velhas, que fica sob seu critério. Volta aí dos estudos do número 1, Irlando Faria.
0: Obrigado, compadre.
6: Segue o líder.
0: Então, um abração, obrigado pelo carinho da audiência.
6: De segunda a sábado. Irlando Faria, Nona Vicente Menezes, Maria Lopes, do bairro Anitta Ferraz.
0: Olha, um abraço, rapaz. Que maravilha, coisa boa, não é? É o povão ligado no terreirão. Cadê, compadre? Salve, tá aí, daqui a pouco a gente coloca aí o trio nordestino. Pense no forrozão arretado. Olha quem é que tá aí. Bota mais ouvinte aí. Tem mais ouvinte aí? Bota o povão pra falar, Irlande. Boa noite, é o Padilha de Coelho Neto no Maranhão. Tô ligado todos os dias, compadre. Um abraço. Quem é que tá aqui? Bota aí, produção. Não, mas não falou nada, compadre. Só fez a imagem, não falou nada, não é?
7: Meu compadre, amanhã, nessa hora, eu tô em São Paulo. Mas logo, logo, estou de volta para ouvir o nosso terreiro da fazenda. Tô de férias, vou passar uns dias lá.
0: Ah, tá certo.
7: Meu filho. Mas logo, logo, estarei de volta.
0: Um abraço, compadre. Boa viagem.
8: Boa noite. Irlando Faria, sou Eduardo Teixeira, aqui do sítio Morro São Francisco de Assis, do Piauí.
0: Ô, compadre.
8: Venhamos ter uma ótima e excelente noite.
0: Obrigado.
8: Estou aqui ouvindo a rádio pela internet, radiosnet.com. Estou aqui na escuta do terreiro da fazenda. Forte abraço do Eduardo Teixeira, aqui do sítio Morro São Francisco de Assis, do Piauí. Tá bom, Leandro Farias?
0: Um abraço! Manda um vídeo pra nós aí, não é? Olha que coisa boa. Obrigado, compadre. Você também pode mandar um vídeo. Pode mandar. Fique à vontade que o Terreirão da Fazenda é feito com todo carinho pra vocês. Quem é que tá aqui, compadre, hein? Bota aqui. Deixa eu ver aqui. Produção, bota aí. Olha aí, rapaz.
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0: 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Olha que coisa boa, maravilha. Obrigado, comadre, um abração. 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Olha que coisa boa. Maravilha. Obrigado, comadre. Um abração. 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

0: and was the little shadow of Mungi. Aquele bom princípio de time de alvo. Peço você todos nós mandar uma boa noite para mim, que eu sou cadeira cativa do seu programa.
1: Olha que maravilha, não é? Ela quer Dominguinhos, não é, compadre? Xodó. Meu xodó, rapaz. Daqui a pouco a gente bota, viu, compadre? Um abraço, tudo de bom pra senhora e continue aí ouvindo o Terreirão da Fazenda. Hein? É, tá lá ligadinha com a gente. Um abraço todo especial e tudo de bom. Vamos lá, compadre. Bota mais ouvinte aí. Quem é que tá aí com a gente? Solta aí o áudio.
2: Boa tarde, eu preciso mandar um alôzão especial aí para o seu querido Medeiros. Tá lá na escuta.
1: Olha aí,
2: o radinho rapaz. Dele deu problema, mas já foi retornado, já comprei outro, já coloquei lá. Uma mesinha dele. Mais tarde eu faço um vídeo aí para você, tá? Eu preciso mandar um alôzão especial aí para o seu querido Medeiros.
1: Eita! Essa hora ele tá com o radinho dele ligado lá. Olha que coisa boa. Obrigado, compadre!
3: Boa noite, compadre Slane Faria, rapaz.
1: Boa noite, compadre.
3: Como é que tá você? Como é que tá você, compadre? Rapaz? Aqui é o compadre seu, rapaz. Aqui o Nonato, aqui compadre do município Nonato. De Caxias, Zona Rural.
1: Eita!
3: Tamo aqui, compadre Slane. Tamo, tô aqui ouvindo o seu radinho. Cheguei da roça agora.
1: Olha aí, rapaz.
3: Agora que eu vou ficar aqui de frente pro prato. E aí eu tô ali ouvindo aqui, né? Quando eu chego, eu já vou com o dedo certinho no radinho.
1: Pô, manda um vídeo aí pra lá, rapaz.
3: Não foi possível eu gravar um vídeo, viu? Pra mandar pra você. Pô,
1: mande aí um vídeo.
3: Mas vai ter a oportunidade de eu gravar um vídeo e mandar pro meu compadre, viu? Aí dá certo, uma hora vai dar certo. Porque sempre eu chego assim, meu filho. Eu chego já, é quase de noite, não tem como. Viu? Tô mexendo aqui em roça, vai começar de novo o bloco.
1: Ah,
3: aí é da roça pra casa, da casa pro mato e do mato pra casa. É só isso aí. Mas
1: vai
3: tá
1: brocar,
3: tudo bem, meu compadre.
1: Agora.
3: E você, rapaz, como é que tá?
1: Tô bem, compadre, né? Graças a Deus.
3: Aí, Lani, hoje eu queria lhe pedir uma música.
1: Ah.
3: Aqui, eu não sei quem é que não canta. Sei qual é o ator dessa música, não. O mas cantor, eu queria lhe pedir lá. Pra você. É a Sabiá na Bananeira, rapaz. Nunca mais ouvi isso. Pois hoje eu quero ouvir, tô aqui, compadre Irlan, aqui na baladeira, deitadinho, só lhe ouvindo, rapaz.
1: Eita,
3: você é meu
1: rapaz.
3: Compadre, é que me faz companhia de todas as noites. Felicidade, meu compadre, Jesus abençoe, meu
1: filho.
3: Olha
1: aí, obrigado, compadre, um abração pra você, hein? Rapaz, isso é bom, né, compadre? Isso é maravilhoso. Obrigado, compadre. Tudo de bom pra você. Obrigado. É, realmente fazia quando toco ela, né? Sabiá na Bananeira. Vou tocar ela hoje, viu, compadre? Olha, um abração. Obrigado pelo carinho. Tem vídeo aí, produção? Bota aí.
4: E curtir o litoral do Piauí.
5: Boa noite, meu compadre Islã de Faria.
4: Aqui tem
5: olha aí.
4: É
5: de Augustinópolis, Tocantins.
4: Para família, quadra de
5: toca
4: de
5: pra nós, Mastruz com leite. Forão, Fonfon.
1: Eita!
5: Olha aí pra toda a galera aí da rodagem aí. Passando aqui em Campo Maior, que sentido de Teresina. E amanhã cedo nós desce pra casa, Tocantins, se Deus permitir. Boa noite, meu compadre. Tudo bom?
1: Obrigado, compadre. Um abraço. Olha aí, rapaz. Tá ligado com a gente acompanhando o nosso programa no Terreiro da Fazenda. Hein? Oh, mas é bom. Tem aí, produção? Vê se encontra aí a música do meu compadre. Hein, Mastruz com Leite? Se tiver aí, bota daqui a pouquinho. Me parece que é Calango Aceso, né? Tem aí do Calango Aceso na voz dele? Hein? Tem, né? Então daqui a pouco a gente coloca, compadre, viu? Daqui a pouco a gente coloca. Vamos lá, bota o povão pra falar, Irlândio Farias. Aqui é o povão que fala no terreirão. Pode mandar vídeo, meu povo.
6: Boa noite, padre Faria. Que o Bioceno é bem bom, viu? GF8 aqui, e estoque renovado aqui, e hoje eu queria ouvir a música aí, pode ser com qualquer um aí do bote uma da Eliane, pode me interturar, pode ser para a Luciana, tá ligado aí, o Guié, estou bem, o Toninho Codoro, o Bezerra, ligado nosso amigo, tô, canta rapaz, Zé Pereira, ligadão aí, e todo mundo aqui da simpatia Salão Dourado aqui. Tá ligadão os outros, Jean Guru, ligadão aí. Que a pancada é essa aqui, é essa aqui, menino. Tá grandona aqui, viu?
1: Olha aí, beleza, rapaz. Né?

0: Vamos lá!
1: Boa noite, cumpadre. Bota aí a música da peneira pra mim, a consolação do município de Grande. Todo dia tá ouvindo a sua rádio. Tô aqui na minha baladeira e balançando.
0: Eita, rapaz, que maravilha!
2: Bom dia, Aline. Bom dia, Manuel Luca. Bom dia aos ouvintes da Verdes Campos SAT. Bom dia. Aqui nós encerramos nosso festejo de Santo Antônio, né? Celebrando o jubileu da nossa diocese, 50 anos de existência, de fundação. E um saldo que foi positivo, tanto a parte social como religiosa. Muitas famílias se reencontraram de outras cidades, de outros estados. Então, a participação muito boa, viu? Então, um abraço especial para todos os Campos Maurenses, para todas as equipes envolvidas aqui da Catedral de Santo Antônio, né? A minha Zefinha Cabeça Branca está na escuta aqui também, a Cláudia Remédio, Natália, Daiane, Wagner, Eres, Rosão de Valérias, o meu amigo Chiquinho Barra Nova, né? Rosa Amélia, né? Regina Lopes, Antônio Luiz, e o Sargento Júlio César também, meu amigo Cícero Cambucci. Um ótimo dia.
0: Opa, compadre, obrigado pelo carinho. Olha, tem caminhoneiro aí, compadre? Cadê meu amigo velho, hein? Cadê ele, rapaz? O Emanuel Davi, caminhoneiro velho arretado da Maná. Cadê ele? Tá aí, produção? Vídeo, bota aí.
3: Alô, alô, meu amigo Islândio Faria. Manuel Paraíba por cá. Motorista da Maná, carreteira aqui da Maná, meu filho. Bora simbora. Estamos passando aqui na cidade de... Bastos Bons, Maranhão, meu filho.
0: Opa!
3: De soja aqui, vamos ali na Ilha do Amor, na capital São
0: Paulo. Olha Luiz. Aí, rapaz.
3: Um abraço pra toda a galera da Maná aí, meu amiguinho. Islândio Faria.
0: Eita, Maná!
3: O Papa Boia Rei, viu?
0: Rapaz!
3: Nosso amigo Wesley Sul, a galera da Maná aí.
0: Eita, calma, Rei Bom!
3: Nosso amigo Renê, nosso amigo Santeiro, professor Santeiro. Todos ouvindo aí a rádio aí, tamo aqui, meu filho, vamos embora, viu? É Manuel por cá, meu irmãozinho.
0: Bora, Manuel, gente boa, rapaz. Tá ligadinho no terreno da fazenda. Ô, Manuel, um abraço. Virou um pouquinho aí o, né, mas eu entendi muito bem, rapaz. Ele mandou um áudio aí?
3: Ê, meu compadre, eu mandei um vídeo aí, foi um pouco grande, mas também queria pedir uma música, porque eu esqueci de pedir.
0: Pois peça, compadre.
3: Eu acho que é de... Genival Lacerda, né?
0: Uhum.
3: É, aquela que diz assim, ele tá de olho na
0: boutique dela. Ele, no finalzinho do vídeo ele virou o telefone e ficou meio torto, né? Mas tudo bem, tem nada não. Obrigado, compadre. Um abração pra você. Severina Chique Chique. Tem aí, produção? A Severina? Tem. Tem aí, não é? A gente vai botar ela, o Manuel Caminhoneiro da Maná Transporte. Um abraço todo especial para todos os caminhoneiros desse Brasil, que aí tem admiração, não é? Hein? Ah, meu amigo velho, aqui o caminhoneiro tem vez. Pensa. Aqui eles têm vez. Vamos lá, compadre! Vamos pro forró! Se tem forró, aqui a gente toca no terreirão da fazenda. Eita! Bota aí o forrozinho, começando com o Ari Lobo, não é?

0: Rede de Rádios Verdes Campos Sati informa a hora certa.
1: Agora são 7:01, horário de Brasília.
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0: demais, é bom demais, hein, compadre? Como é bom! Esse é o trio nordestino no terreirão da fazenda. Olha como é gostoso, hein? 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Olha, compadre, deixa eu abraçar aqui a todo esse povão que está acompanhando a gente no terreirão. Quem é que está aí, produção?
1: Boa noite, pai Renato Faria. Quem está falando aqui é o Raimundo. De Camocinha, Ceará. Tá tudo bem com você, meu compadre?
0: Ô, compadre! Vamos
1: ver aí pra mim.
0: Pronto.
1: Treino nordestino, forró pesado. Forró pesado.
0: Acabei
1: forró
0: pesado. De botar esse danado, meu rapaz. Amiguinho,
1: eu gosto muito desse forró, meu pai.
0: Eita!
1: Forró inteiro, rapaz. E aqui em Camocinha.
0: Olha que maravilha. Obrigado, compadre. Estou
1: aqui a Rede Campo. Seu programa, Terreirão da Fazenda. Programa bom. Só isso mesmo, meu pai. Obrigado.
0: Valeu, compadre.
2: Boa noite, Adão.
0: Ô, compadre Anaíl.
2: Passa, Eliane, o seu sorriso. É eu, Anaíl, do teu ouvinte, de todas as noites aqui de São Mateus, Maranhão.
0: Olha que maravilha, rapaz. Olha, obrigado, Laildo, pelo carinho, tá bom, meu irmão? Tudo de bom pra você, rapaz. Gente boa, tá lá ligadinho com a gente no Terreirão da Fazenda. Obrigado pela sintonia e pelo carinho que você tem pelo nosso Terreirão da Fazenda. Olha, tem aí, produção? Vê se acha aí, produção, por gentileza. Se tiver aí, a gente toca, tá bom? Daqui a pouco. Olha, é o que, produção? Ai, tá, também, tá acompanhando o nosso programa? É o Zequinha, rapaz, hein? É, o Zequinha. Ô, Zequinha, obrigado pelo carinho. Tudo de bom, compadre. Olha, daqui a pouco a gente toca, viu, compadre? É o quê, produção? Ah, beleza. Olha, vamos lá. É na paz do seu sorriso, produção. É, exatamente. Vamos lá, bota o povão. Irlande, manda um alôzão pra mim. Tô ligado aqui, você e Demar Volobo. Cadê o Chicão, hein, rapaz? Lá que tá é a Rosar, é a Rosário, né? A Rosário. Cadê o Chicão e Demar Volobo? Ô, rapaz, o Chicão é gente boa. Um abração pra ele, tudo de bom. Obrigado pelo carinho, tá bom, Chicão? Continue fazendo essa festa maravilhosa com o compadre Irlande Farias. O meu compadre pediu sabiá na bananeira. Rafa, dia que eu toco ela, dá pra tocar aí, produção? Dá? Já tá aí? Então bote ela aí pra gente, tá bom?

0: intervalo, daqui a pouco a gente volta.
1: Ih, compadre, esse aí é o Calango Aceso. Rapaz, mas é bom, hein? É maravilhoso, compadre. É o terreirão da fazenda fazendo essa festa maravilhosa. E a gente aqui tocando aquele forrozinho bom. Oh, mas é uma beleza. Olha, vamos mandar um abração aqui também, não é, pros nossos amigos. Cadê ele? Tá aí, produção? Bota ele aí, vamos lá.
2: Ô, compadre, aqui é o Adair, de Camusinho, tô ligado no seu programa, meu amigo. Dá pra você rodar aí a mulher do Flávio José? A casa do papai morou? Você, tô aqui ligado, meu amigo.
1: Ô, rapaz!
2: Boa noite, show de bola.
1: Um abraço, compadre, a casa aqui, o vovô morou. Olha, daqui a pouco eu boto, tá bom? Um abração, obrigado pelo carinho. 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Vamos lá, compadre!

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0: Olha aí, compadre! Eita! Mas ela é bom demais, não é? Ouviu um forrozinho desse aí? Eu vou te contar que é tudo de bom. Olha, quero abraçar também aqui o motorista de aplicativo, o Eduardo, que está lá em Imperatriz ouvindo a gente. Obrigado, viu, Eduardo, pelo carinho da audiência, meu compadre. Tudo de bom. Continue com a gente aqui no Terreirão da Fazenda, fazendo essa festa maravilhosa. Aqui você tem vez. Quem é que está aqui com a gente? Vamos lá.
1: Uma boa noite, meu compadre. Boa noite, compadre Lândio. Tudo bem, meu amigo velho? Aqui é o Bombeirinho, diretamente do Residencial Coruja, no Vale do Gavião. Opa. Estamos aqui na audiência, compadre. Eu, Sandra, meu filho, o nosso filho Vespasiano, tá bom? Mande um alô aí pro Vespinha, rapaz. O Vespinha aqui é gente boa.
0: Ah, o Vespinha, rapaz.
1: Pois um abraço também pro meu amigo Fábio, lá da Fazenda Natal, tá bom? Uma boa noite, Fábio. Fica com Deus. Então, eu quero oferecer aqui, compadre Lange, todas as músicas para os caminhoneiros que estão carregando o progresso desse país. Um abraço a todos vocês, amigos, e que Deus conduza vocês na maior segurança, viu? Deus abençoe.
0: Obrigado, compadre. Um abraço para você também, tudo de bom. Quem é que está aqui? Vamos lá.
2: Boa noite, Islandes Faria.
0: Boa noite.
2: Da Fazenda, da Rádio Verde Campo Sat.
0: Ô, comadre,
2: manda um alô aí para o meu marido José Ribeiro.
0: Compadre José Ribeiro.
2: Daqui do Jardim Florada, é Alice. Eu quero a música Jax do Pandeiro.
0: Opa!
2: E ofereço para ele e para todos os comunicadores e para você, um grande radialista.
0: Obrigado, comadre.
2: Alice, aqui quem fala é Alice. Boa noite.
0: Boa noite, comadre Alice. Um abraço para você. Tudo de bom.
2: Todo, você e a sua equipe.
0: Olha, obrigado, viu, pelo carinho. Tudo de bom. Oh, rapaz, que legal, não é, produção? Muito bom. Um abração, obrigado pela sintonia e continue fazendo essa festa. Quem é que tá aqui, produção? Vamos lá.
3: Boa noite, compadre Islândia Faria.
0: Boa noite.
3: Aqui ligadão no Terreirão da Fazenda aqui. Nós tudinho, acredito? Show de bola, compadre. Eu gostaria de ouvir aí o Mastruz com Leite, Baião de Dois. Essa é boa, viu? Estamos aqui, Parque Alvorada, Teresina, Piauí, Brasil.
0: Olha aí, obrigado, compadre. Baião de Dois, Mastruz com Leite. Olha, tem aí, produção, vê se você encontra aí. Baião de Dois. Oh, rapaz, um abração, obrigado pelo carinho da audiência, tá bom? A cada um de vocês ligadinho no nosso Terreirão da Fazenda. É o que, produção? Tem. É na Voz do Limão Comigo. Ah, tá bom, então. Deixa daqui a pouco a gente bota. Olha, vamos aqui, compadre. Deixa eu ver quem. Eu não entendi, produção. É o quê? Ah, tá. Beleza. Bota aí. Bota um ouvinte aí pra falar com a gente. Quem é que tá aí, produção? Solta o áudio aí. É áudio ou não? Olha, boa noite, compadre Irlândio. Tô aqui a bordo do vaqueiro, Luiz Gonzaga. Dedico esta canção ao meu amigo de Assis. Não é? Olha aí, de Assis, lá do Buriti, do Meio, em Caxias, não é? E também meu amigo Kleber, trabalhador rural e morador de Buriti do Meio. Um grande abraço a todos, é o Júnior, rapaz, MP3. Ô, Júnior, são gente boa, né? O Júnior é uma pessoa maravilhosa, rapaz. Júnior, muito obrigado. O Júnior é Rivengo, né? Hein? É Rivengo. O Júnior é Rivengo, meu amigo. Pense. Um abraço, meu compadre Júnior. Tudo de bom. Ele é Rivengo. Meu amigo, pense no cabaré, gente boa. Júnior, um abraço pra você, meu compadre. Tudo de bom. Gente fina. Olha, bota mais ouvinte aí, produção. Bote aí.
4: Boa noite, meu compadre Rani Faria. Boa noite, boa noite, boa noite.
0: Ô,
4: Deus abençoe você. Abençoe a todos que faz parte dessa rádio maravilhosa. Meu boa noite. Hoje vou mandar aqui um alô para a Cris em Sossego. a comadre Clésia, a Durinha, a comadre Divina, cadê a comadre Divina, cadê ela? A menina, a Margot, e todos os ouvintes, Miguel Sena, todos os ouvintes que estão ouvindo o seu programa, meu compadre.
0: Obrigado, comadre, um abraço. Não, se mandaram isso aqui pra mim, por que que não fizeram um vídeo falando, hein? Deixa eu ver, olha aí, ó. Mas não falou nada. Esse aí é o Miguel Maranhense, comadre. Isso é bom demais, hein? Quem foi que mandou aí, produção?
5: Boa noite, compadre Irlande. Compadre Irlande, mande uma alusão pra Dona Socorro em Altos, para a Mel, para o Eduardo e para a Eloá. Aqui é o Riva Silva, curtindo a programação do Terreiro da Fazenda.
0: É, Riva!
5: Uma alinhada aí pra gente curtir aqui.
0: Rapaz, manda esse vídeo pra nós aí, desse Miguel de Milho.
5: Total, Riva Silva de Altos.
0: Olha aí, compadre Irlande, então pra ela aqui o Miguel de Milho. Rapaz, mandaram um vídeo pra nós falando, não é, produção? Ô, oh, rapaz, deu água na boca aqui, produção.
6: Boa noite, compadre, eu quero ouvir a música do Pinduca. A feliz também pra você, também pro seu programa que tá na minha redinha. E eu quero ouvir a música do Pinduca. O Rico e o Pobre.
0: Não, o Rico e o
6: Pobre... seu programa, seu
0: eu não tenho ela
6: no a música do Pinduca. A feliz minha amiga, Pedra Branca Oiticica.
0: Ela tá lá no Ceará acompanhando a gente. Um abraço, bota mais ouvinte aí, vamos lá.
7: Boa noite, meu compadre Swan de Faria. Estou passando por aqui mais uma vez através do seu programa Terreiro da Fazenda. É só pra lhe pedir um forrozão aí bem arrochado mesmo.
0: De quem?
7: Pode ser qualquer um na sequência, compadre.
0: Opa!
7: Porque todos os forró que você toca são bom demais, são super legal.
0: Obrigado,
7: e
0: compadre.
7: Eu dedico pra todos os forró legal aqui da minha querida cidade de São João do Arraial e para todos
0: São
7: os
0: João do Arraial, tá ligado,
7: programa Terreirão da Fazenda. Valeu, meu compadre Irlande Faria, boa noite.
0: Olha, cara. Obrigado, compadre, quero abraçar também Rio Grande do Norte, quero abraçar esse povão também lá da cidade, compadre, hein? E Pernambuco, hein? Arco Verde, Pernambuco, não é? Um abração pro Didi, rapaz, gente boa. Olha, quero abraçar também o pessoal da Paraíba, o pessoal que está ligando com a gente, lá de Sergipe eu já falei, do Ceará, pessoal que está lá no Rio Grande do Norte, pessoal que está em São Paulo, Rio de Janeiro, Curitiba, olha, Minas Gerais, quero abraçar Rio Grande do Sul, Rio Grande do Sul, deixa eu abraçar Canoas, quem está lá em Canoas é meu amigo Edmilson, Edmilson e família, um grande abraço para você em Canoas, aí no Rio Grande do Sul. Mato Grosso também, um grande abraço para vocês em Mato Grosso. Pessoal que está em Brasília, pessoal que está também lá em Santa Catarina, um grande abraço para vocês, Santa Catarina, ligadinho com a gente. Muito obrigado pela sintonia, tá bom? A festa que faz é vocês. Vocês mandam vídeo para nós, não é? Pode mandar um vídeo, manda um vídeo. O Junho MP3 podia mandar um vídeo, compadre Irlande, estou acompanhando, olha o meu radinho aqui, compadre. Aqui é o Junho. O Junho não manda um vídeo para nós, compadre, não é? Gente boa, o Junho mora em Teresina, no Piauí, capital piauiense, não é? Ele podia mandar um vídeo aqui. Olha aí, compadre Irlande, estou aqui, não é? Ligadinho aqui com vocês. Um abraço a todo esse povão querido. Pode mandar vídeo à vontade. Vocês gravam tomando um cafezinho, vocês gravam jantando, vocês gravam com o Madi fazendo um jantar maravilhoso, não é? Ligadinho aqui com vocês. Um abraço a todo esse povão querido. Pode mandar vídeo à vontade. Vocês gravam tomando um cafezinho, vocês gravam

0: 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Tem uma TV, 124 é a TV diária, e a nossa vai ser TV, é a Verdes Campos 123. Olha aí, que maravilha, não é? Eita, rapaz, coisa boa! Compadre, quem é que tá aqui? Deixa eu ver aqui. Solto, é áudio aí, produção? É não? Boa noite, meu compadre. Tô aqui em Cubati, no estado da Paraíba, na escuta do Terreiro da Fazenda, é o Tiago Moraes. Ô, Tiagão, manda vídeo pra nós aí, compadre, tá bom? Quem é que tá aqui? Solta aí o áudio.
1: Daqui, sabe?
2: Pode dizer aí que ele escuta lá.
1: Vamos lá. Alô, meu amigo. Fernando Faria. Estou aqui no pé da mesa com o rádio ligado, esperando por você toda a vida. Agora estou querendo que você passe aí uma música para mim. O Tropeiro.
0: Eu vou ter a Tropeiro, já tropeiro botei ela.
1: Canta,
0: não, botei não, botei não. Botei forró pesado.
1: É o Quirino Barbosa de Medeiros, ele
0: sabe. Ei, Quirino, um abraço, meu irmão. Olha aí, gente boa, rapaz. Aí é uma figura maravilhosa. Produção, procura aí o Tropeiro com o Trio Nordestino. E daqui a pouco a gente bota. Hein? Daqui a pouco a gente bota. Deixa eu abraçar também aqui o nosso amigo Roberval Santos, que está ligadinho com a gente lá em José de Freitas. Gente boa, ou tá no sítio Santenês, ou tá na casa dele. Abraçar a Maria, a filhinha dele, não é? A família toda. Um abraço, Roberval Santos. Muito obrigado pelo carinho. Quem é que tá aqui? Olha, é o povo do Brasil inteiro, tá bom? Ligadinho com a gente. Bota o vídeo aí, vamos lá.
3: Olha aí, que maravilha, não é?
4: Olá, meu amigo, muito boa noite. Aqui eu tenho o Marcos, da cidade de Campina Grande. Tá aí um forrozinho de Flávio José? Para oferecer, rapaz, a vocês que
0: Campina
4: estão, a todos que estão sintonizados, e a você.
0: É na Paraíba.
4: Eu, compadre, hoje a festa é grande aqui em Campina Grande, mais uma noite de festa. São 30 dias, muito boa noite.
0: Olha aí, obrigado, compadre. Esse povão da Paraíba, muito obrigado pelo carinho, tá bom? Continue fazendo essa festa maravilhosa. É o povo ligado com a gente ligado com o povo. Eu quero um vídeo aí, eu fiquei doido por aquele mingau. Será que ainda tem aquele mingau? Manda um vídeo para nós aí, você falando, tem que falar. Olha, compadre Lândio, eu tô aqui na localidade tal, na cidade tal, fazendo aqui um mingau de milho. Vamos comer, mande pra gente um vídeo, compadre. Não é, rapaz? É bom demais, rapaz. Eita, aquele mingauzinho de milho, hein, produção? Vocês viram lá? Aquele mingauzinho de milho, oh, rapaz, é tudo de bom, não é não? Hein? Cadê ah, tá, já tá aí? Então vamos botar forrozinho, compadre, pro povo. Bota forrozão aí pro povo. Cadê, já tá aí? A casa que o vovô morava?

0: Cidade! Melcoterra, Baião de Dois, aqui no Terreirão da Fazenda. Essa festa maravilhosa. Vamos para o intervalo comercial, a gente volta já já.
1: Rede de Rádios Verdes Campos Sati informa a hora certa.
0: 8 horas, horário de Brasília.
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0: Como é bom amanhecer com o amor que a gente quer! Eita, forrozão! É o terreirão da fazenda! 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
1: Meu compadre Irlando Faria, mande a música da Marinês, vai oferecer para Suzana Kenuara. 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
0: Obrigado, compadre. Bota aí.
2: Boa noite, Islândia Faria. Aqui é Pelé da Fazenda Bideira Velha, município de Campo Maior. Tô ligado aqui no terreiro da fazenda. Hoje eu quero ouvir a música da Fazenda Santo Antônio. Ofereço pro Ivan, Mundico, Garcia, Nenê, Gabriel, todos na Fazenda Bideirinha, município de Jatobá.
0: Obrigado, compadre. Um abraço, tudo de bom, não é? Oh, rapaz, que maravilha, não é? Tão lá ligado com a gente, um abraço todo especial para todos vocês. Olha, daqui a pouco a gente toca, viu, compadre? Hein? Ah, tão acompanhando sempre, não é? Um abraço todo especial para todo esse povão que não perde o nosso terreirão da fazenda. Tão aí ligadinho com a gente. Olha, vamos lá então, bota mais forrozinho pra nós. Já tá aí pronto, compadre? Então bote aí.

0: Forró número 1 no Terreirão da Fazenda. 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Maravilhoso.
1: Gian Giovanni.

0: Eita, rapaz, esse daí é um forrozinho que a gente dança, a gente ouve, mas é uma beleza, não é? Só podia ser Delmiro Barros e Tom Oliveira. Eita, forrozão bom danado. Vamos pro intervalo comercial, já já a gente volta.
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0: É isso, compadre! Já estamos de volta no terreirão da fazenda, fazendo essa festa maravilhosa. 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Ah, muito bem. 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Ela é costureira, compadre, não é? Cliente GF8. Comadre Elisete, um abraço para a vossa missê. Muito obrigado pelo carinho. A dona Elisete é costureira lá em Altos e é cliente, não é, GF8 lá do Comercial Nogueira. Um abração, comadre. Tudo de bom para você. Muito obrigado, compadre Edivan, comadre Suiane e a todos os clientes do Comercial Nogueira. Sempre acompanhando o nosso programa, sempre ligadinho com a gente. Um abraço todo especial e continue fazendo essa festa maravilhosa. 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Gente boa, meu compadre, rapaz. Gente fina, tá sempre ligado com a gente. Não perde o nosso Terreirão da Fazenda, lá em Altos, no Piauí. Um abração para ele, tudo de bom. 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Quero abraçar esse grande oftalmologista, que é o doutor Luiz Augusto, sempre ligado com a gente aqui no Terreirão da Fazenda. Muito obrigado, doutor. Um abração para você e continue com a gente aqui no Terreirão da Fazenda. 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Ele está lá sempre, né? Um abração para a dona Francisca, o senhor Hermínio, dona Prácida, tudo de bom. E também quero abraçar aqui o pessoal que está ligado com ele lá em Esperantina. Quem é que está lá, hein, professor? A Edilene? A Edilene está acompanhando a gente. Um abração, viu, Edilene? Tudo de bom para você e continue aqui na mais popular do Brasil. Quero abraçar também a Luciana, lá em Alto Alegre do Maranhão. Luciano, um grande abraço para você. Muito obrigado pelo carinho, tá bom? E continue aqui fazendo essa festa maravilhosa no Terreirão da Fazenda. Luciano, tem todos os produtos de F8 lá, não tem? Todos os produtos de F8. Um abraço, tá, Luciana? Tudo de bom. Obrigadão aí pelo carinho da audiência.

Esse é ele, Dominguinhos. Oh, mas é bom, hein? É o Terreirão da Fazenda. Olha, um abração, obrigado pelo carinho, tá bom? Da audiência. A cada um de vocês que estão ligados com a gente. Quero abraçar também a Dona Terezinha. Dona Terezinha, aquele abraço para a senhora. Muito obrigado pelo carinho, tá bom, Dona Terezinha? Hein, gente boa. Eita. É, produção, a música dela já tá pronta aí, tá? É do Fagner. Ela quer São João. Com, é, São João do Gonzagão. Olha, aquele poporrizinho do Fagner. Tem aí? Então toca aí, produção. Vamos lá.

0: seu novinho da Paraíba! Eita, marvada, hein, novinho? Vai acabar matando é todo mundo, hein? Olha, meu povo, obrigado pelo carinho da audiência, obrigado pelo carinho que vocês sempre têm com o Terreiro da Fazenda, com o Padre Irlande Farias. Olha, queria agradecer a cada um de vocês, muito obrigado pelo carinho. 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Muito obrigado pelo carinho, muito obrigado aí a cada um de vocês, não é? Acredite sempre no trabalho. O trabalho é importante, o trabalho é o começo de um futuro belíssimo. Quem trabalha com a cabeça, quem trabalha, Deus ajuda. Então continue trabalhando para você correr atrás dos seus objetivos. Porque é trabalhando que a gente consegue. A galinha não é de grão em grão que ela enche o papo. E você é assim, é de cada centavo que você vai chegar lá. Hein? Nunca desvalorize 10 centavos. Porque um dia ele vai te fazer falta. Né? Então sempre comece do pouco. Porque um dia você vai chegar lá. Bença vovô, bença vovó, bença papai, bença mamãe. Quero agradecer a Deus, obrigado Senhor por mais um dia, que o Senhor nos dê muita saúde para todos nós. Nos dê saúde, não é? Que nos livre de tudo que é ruim. Eu sei que o caminho que tem que fazer é a gente, mas sempre, Senhor, esteja do nosso lado, defendendo a gente de tudo. Que Deus possa abençoar cada família nesse momento, que Deus possa estar no lado de cada um. Eu só tenho a agradecer a Ti e só peço saúde, Pai, para todos nós. Em nome do Pai, do Filho e do Espírito Santo. Amém. Vem aí a oração do Pai Nosso, em seguida a voz do Brasil. Valeu, Brasil!
1: Olá, amigos. Quem fala aqui é Franley. Quero dizer o seguinte. Para você ter êxito na fé, você precisa ter fé. Se você não tiver fé, você não vai ter êxito. Saiba de uma coisa, que um dos melhores remédios, melhor antibiótico, é a fé. Você quer que dê certo sua fé? Se concentre, levante a mão para cima, se encoste em qualquer, numa parede, em qualquer coisa. E peça a Deus aquilo que lhe interessa. E tenha fé. Se você fizer isso, vai dar certo, vai dar certo. Quem está falando aqui é Franli. Essa oração foi feita aqui na sede da Rede de Rádio Verde Campos, com todos os funcionários daqui da rádio. Todos nós fizemos com fé, pedindo para que você tenha saúde, nossos ouvintes, nossos queridos amigos. Então, só quero lhe dizer para você, tenha fé e reze conosco esse Pai Nosso.
2: Pai Nosso que estais nos céus, santificado seja o vosso nome. Venha a nós o vosso reino, seja feita a vossa vontade, assim na terra como no céu. O pão nosso de cada dia nos dai hoje, perdoai as nossas ofensas, assim como nós perdoamos a quem nos tem ofendido. E não nos deixeis cair em tentação, mas livrai-nos do mal. Amém. Ave Maria, cheia de graça, o Senhor é convosco. Bendita sois vós entre as mulheres. Bendito é o fruto do vosso ventre, Jesus. Santa Maria, Mãe de Deus, rogai por nós, pecadores, agora e na hora de nossa morte. Amém.
3: Esse Pai Nosso e Ave Maria é um oferecimento da família da Rede de Rádio Verdes Campos Sat e suas afiliadas. Para todas as pessoas que estão nesse momento passando por situação difícil nos hospitais, com a Covid ou com outras doenças. E também para todas as famílias que estão sofrendo porque perderam seus entes queridos. Rogamos a Deus que Ele console cada coração sofredor nesse momento tão difícil nas nossas vidas. A família da Rede de Rádio Verdes Campos Sat e suas afiliadas têm a certeza que juntos vamos passar por tudo isso e sair do outro lado mais forte.
4: 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As notícias do governo federal que movimentaram o país no dia de hoje.
5: Olá, boa noite.
6: Boa noite para você que nos acompanha em todo o país.
5: Terça-feira, 16 de junho de 2026.
6: Vamos ao destaque do dia. Presidente Lula se reúne com países mais desenvolvidos do Ocidente.
5: Em reunião do G7 na França, o presidente defendeu que dívidas de países pobres sejam convertidas em serviços ambientais.
6: Destacou ações brasileiras para conter o aquecimento global e a redução da pobreza. Luana Karen.
7: Lula também falou de segurança. Defendeu que...